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2: Bom dia, bem-vindo às notícias apresentadas por Vítor Rufino. Mais duas pessoas morreram no distrito de Chibabava devido à cólera que eclodiu no princípio deste mês na província de Sofala. Com estes óbitos, leva para 5 o número de vítimas mortais devido à doença, que assola também os distritos de Xemba, Gorongosa e Nhamatanda. Falando no final da 8ª sessão ordinária do Conselho dos Serviços de Representação do Estado em Sofala, a porta-voz do encontro, Nazareth Reginaldo, disse que as recentes mortes ocorrem após o distrito ter permanecido uma semana sem registro de novos casos de doença.
3: Como dissemos, são 4 distritos que estão em surto da cólera e Chibabava, mas até no dia 28 registrou-se mais um óbito no distrito de Chibabava, perfazendo assim 5 óbitos deste mesmo distrito.
2: Nazareth Reginaldo referiu que o surto tende a se agravar no distrito de Chibabava. Subiu de 2 para 4 o número de cidadãos detidos em conexão com a tentativa de tráfico de 20 crianças no mês passado em Nampula. As crianças foram resgatadas num comboio de passageiros na estação de Malema quando seguiam viagem para o distrito de Kwamba, no Niassa. O coordenador do Grupo de Referência Provincial de Proteção à Criança, Combate ao Tráfico de Pessoas e Migração Ilegal na Procuradoria Provincial de Nampula, Cristóvão Mulieca, disse que decorrem investigações para a identificação de mais integrantes da rede de tráfico de menores.
4: A nível da Procuradoria desencadeou-se o respectivo processo. Quantas crianças? Elas já foram, felizmente, já foram devolvidas ao convívio familiar e já estão ressocializadas e têm acompanhamento psicossocial de todas as crianças.
2: Cristóvão Mulieca falava esta quinta-feira em Nampula, no quadro do Dia Internacional de Combate ao Tráfico de Pessoas. O governo reitera que continua a implementar um conjunto de medidas estruturantes para conter o crescimento da dívida pública e reforçar a sua sustentabilidade.

0: Entre as medidas implementadas pelo governo, destacam-se a mobilização prioritária de financiamento externo em condições altamente concessionais, a melhoria da arrecadação de receitas internas e a priorização de investimentos públicos com maior retorno económico e social. No âmbito destas medidas, a dívida pública externa nacional reduziu-se em 7,5%, aliado também à liquidação total da dívida com o Fundo Monetário Internacional, efetuada pelo Banco de Moçambique. Em resultado desta operação, parte da dívida externa passou a ser registada como interna, alterando apenas a composição da carteira. Um comunicado emitido pelo Gabinete de Informação indica que o ambiente económico tem igualmente registrado desenvolvimentos positivos, com destaque para a retoma do projeto de gás natural liquefeito da Total Energies e a retirada de Moçambique da lista cinzenta do GAFI, fatores que reforçam a credibilidade do país junto dos parceiros de desenvolvimento e dos mercados financeiros. A nota do Gabinfo indica que o governo reafirma o compromisso com uma gestão responsável da dívida pública, orientada para a sustentabilidade das finanças do Estado, reforço da confiança dos parceiros e investidores e a criação de bases sólidas para o crescimento económico e social de Moçambique. A Primeira-Dama da República defende o envolvimento da mulher na tomada de decisões de assuntos ligados à educação, resiliência climática e bem-estar das comunidades. Geta Chapo entende que as mulheres africanas devem ser protagonistas da mudança.
1: As mulheres africanas são protagonistas da mudança. Estamos aqui para investirmos nelas, fortalecer as suas capacidades, ampliar a sua voz e colocá-las no centro das decisões sobre o clima, a paz, a economia e o desenvolvimento.
0: A esposa do presidente da República, Geta Chapo, falava esta quinta-feira em Luanda, capital angolana, na cerimónia de lançamento da campanha Reforçar a Resiliência para as Mulheres e Raparigas, Clima, Conflitos e Futuros Sustentáveis. O veterano da luta de libertação nacional e um dos fundadores da Frelimo, Mariano Matsinha, defende que a 11ª Conferência Nacional de Quadros do Partido deve abordar os desafios económicos do país com frontalidade e urgência. O quadro sénior da Frelimo quer que a Conferência Nacional de Quadros do Partido, a realizar-se de 21 a 23 de agosto na cidade de Chimoio, em Manica, encontre soluções para a conquista da independência económica do país. Mariano Matsinha reconhece, no entanto, que Moçambique atravessa enormes desafios económicos.
2: Bom, a situação económica não é boa, não é? Eu penso que são assuntos que devem merecer muita atenção, talvez uma atenção prioritária, que é a nossa agricultura e a nossa indústria. Os nossos desafios são muito grandes, não é? Temos a situação da juventude, temos a questão séria do desemprego. Eu penso que esse assunto, quanto a mim, deve ser apresentado e discutido, não é? A questão da fome, as zonas de fome no país. Então, quais são as soluções que nós devemos abraçar para enfrentarmos esse desafio?
0: Veterano da luta de libertação nacional, Mariano Matsinha. Na atualidade internacional, milhares de pessoas provenientes do Marrocos entraram nos últimos dias na cidade autónoma espanhola de Ceuta, situada no norte de África. Os migrantes fizeram a travessia a nado e a pé para ultrapassar a vedação que separa Marrocos à cidade de Ceuta. O governo espanhol afirmou esta quinta-feira estar empenhado em dar uma resposta imediata à entrada em Ceuta dos migrantes para permitir o regresso à normalidade o mais rapidamente possível. O fluxo inesperado de migrantes fez as autoridades da cidade autónoma declararem estado de absoluta emergência humanitária e social. Fechamos com a previsão do tempo. A cidade de Tete poderá registrar esta sexta-feira 29 graus Celsius de temperatura máxima, seguida por Nampula e Pemba com 28 graus. Beira e Maputo, 27, Inhambane, 26, Quelimane e Vilanculo, 25, Lixinga, 24, Xai-Xai, 22 e, por fim, Chimoio, 21 graus Celsius de temperatura máxima. Apresentamos as notícias a esta hora, as próximas às 6 horas, inseridas no Jornal da Manhã.

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Bom dia, Moçambique, Jornal da Manhã, no seu receptor. Confira já a seguir os destaques desta edição. Autoridades da província de Maputo investigam as causas do alegado encerramento da unidade de produção do girassol no posto administrativo de Xangalana, distrito de Namahasha. O setor da saúde em Inhambane admite a hipótese de recorrer a instrumentos legais para forçar o regresso dos funcionários bolseiros que se recusam a retornar à província depois da formação. Reino de Marrocos manifesta satisfação pelos progressos alcançados por Moçambique no processo do diálogo nacional inclusivo, considerando um passo importante para a consolidação da paz, estabilidade e desenvolvimento. E na atualidade internacional, o presidente norte-americano Donald Trump anuncia que o Conselho de Paz chegou a um acordo para o desarmamento total do Hamas e de outros grupos armados na faixa de Gaza. A parte dos assuntos que vão marcar esta edição do Jornal da Manhã, de sexta-feira, a 31 de julho de 2026. E conta com Sidónio Pires na sonorização, Gerson Jamisse nas notícias, edição e apresentação, a Ernesto Schouk. Votos de ótima escuta.

0: Primeiras notícias apresentadas por Gerson James. Bom dia.
1: Ernesto Chauque, caro ouvinte, muito bom dia. Mais duas pessoas morreram no distrito de Xibabava devido à cólera que eclodiu no princípio deste mês na província de Sofala. Com estes óbitos, eleva-se para 5 o número de vítimas mortais devido à doença, que assola também os distritos de Xemba, Gorongosa e Nhamatanda. Falando no final da 8ª sessão ordinária do Conselho dos Serviços de Representação do Estado em Sofala, a porta-voz do encontro, Nazaré Reginaldo, disse que as recentes mortes ocorrem após o distrito ter permanecido uma semana sem o registro de novos casos da doença.
2: Como dissemos, são 4 distritos que estão em surto da cólera e Xibabava. Mas até no dia 28 registrou-se mais um óbito no distrito de Xibabava, fazendo assim 5 óbitos deste mesmo distrito.
1: Nazarete Reginaldo referiu que o surto tende a se agravar no distrito de Xibabava. Subiu de 2 para 4 o número de cidadãos detidos em conexão com a tentativa de tráfico de 20 crianças no mês passado em Nampula. As crianças foram resgatadas num comboio de passageiros na estação de Malema quando seguiam viagem para o distrito de Quamba, no Niassa. O coordenador do Grupo de Referência Provincial de Proteção à Criança, Combate ao Tráfico de Pessoas e Migração Ilegal na Procuradoria Provincial de Nampula, Cristóvão Mulieca, disse que decorrem investigações para a identificação de mais integrantes da rede de tráfico de menores.
3: A nível da Procuradoria desencadeou-se o respectivo processo. Quantas crianças, elas já foram, felizmente, já foram devolvidas ao convívio familiar e já estão ressocializadas e têm acompanhamento psicossocial de todas as crianças.
1: Cristóvão Mulieca falava esta quinta-feira em Nampula no quadro do Dia Internacional de Combate ao Tráfico de Pessoas. O governo reitera que continua a implementar um conjunto de medidas estruturantes para conter o crescimento da dívida pública e reforçar a sua sustentabilidade. Entre as medidas implementadas pelo governo, destacam-se a mobilização prioritária de financiamento externo em condições concessionais, a melhoria da arrecadação de receitas internas e a priorização de investimentos públicos com maior retorno económico e social. No âmbito destas medidas, a dívida pública externa nacional reduziu em 7,5%, aliado também à liquidação total da dívida com o Fundo Monetário Internacional efetuada pelo Banco de Moçambique. Em resultado desta operação, parte da dívida externa passou a ser registada como interna, alterando apenas a composição da carteira. Um comunicado do Gabinete de Informação indica que o ambiente económico tem igualmente registado desenvolvimentos positivos, com destaque para a retoma do projeto de gás natural liquefeito da Total Energies e a retirada de Moçambique da lista cinza do Gavi, fatores que reforçam a credibilidade do país junto dos parceiros de desenvolvimento e dos mercados financeiros. A nota do Gabinfo indica que o governo reafirma o compromisso com uma gestão responsável da dívida pública, orientada para a sustentabilidade das finanças do Estado, reforço da confiança dos parceiros e investidores e a criação de bases sólidas para o crescimento económico e social de Moçambique. A Primeira-Dama da República defende o envolvimento da mulher na tomada de decisões de assuntos ligados à educação, resiliência climática e bem-estar das comunidades. Geta Chapo entende que as mulheres africanas devem ser protagonistas da mudança.
4: As mulheres africanas são protagonistas da mudança. Estamos aqui para investirmos nelas, fortalecer as suas capacidades, ampliar a sua voz e colocá-las no centro das decisões sobre o clima, a paz, a economia e o desenvolvimento.
1: A esposa do presidente da República, Geta Chapo, falava esta quinta-feira em Luanda, capital angolana, na cerimónia de lançamento da campanha Reforçar a Resiliência para as Mulheres e Raparigas, Clima, Conflitos e Futuros Sustentáveis. O veterano da luta de libertação nacional e um dos fundadores da Afrelimo, Mariano Matzinha, defende que a 11ª Conferência Nacional de Quadros do Partido deve abordar os desafios económicos do país com frontalidade e urgência. O quadro sénior da Afrelimo quer que a Conferência Nacional de Quadros do Partido, que se realiza de 21 a 23 de agosto na cidade de Chimoio, em Manica, encontre soluções para a conquista da independência económica do país. Mariano Matzinha reconhece, no entanto, que Moçambique atravessa atualmente desafios económicos.
5: Eu penso que são assuntos que devem merecer muita atenção. atenção prioritária, que é a nossa agricultura e a nossa indústria. Os nossos desafios são muito grandes, não é? Temos a situação da juventude, temos a questão séria do desemprego. Eu penso que esse assunto, quanto a mim, deve ser apresentado e discutido. A questão da fome, as zonas de fome no país. Então, quais são as soluções que nós devemos abraçar para enfrentar esse desafio?
1: Veterano da luta de libertação nacional, Mariano Matzinha. Breve nota do estrangeiro, o presidente norte-americano anuncia que o Conselho de Paz chegou a um acordo para o desarmamento total do Hamas e de outros grupos armados em Gaza. Donald Trump descreveu este passo como histórico rumo à criação de um novo governo palestiniano no enclave. Próximas notícias às 7 horas.

0: A previsão do tempo é essencial para salvar vidas, proteger bens materiais e planificar atividades vitais como agricultura, aviação e navegação. Ela ajuda a antecipar eventos extremos e orienta as decisões do dia a dia. Por isso, vamos à previsão do estado do tempo com o meteorologista Anselmo Zandamela. Bom dia.
1: Bom dia, estimado ouvinte da Rádio Moçambique. Previsão do estado do tempo para hoje, sexta-feira, dia 31 de julho de 2026. O Instituto Nacional de Meteorologia indica para as províncias de Niassa, Cabo Delgado e Nampula céu pouco nublado a limpo. Ocorrência de neblinas ou nevoeiros locais matinais. A circulação do vento será de sueste a sudoeste fraco a moderado, soprando por vezes com rajadas, principalmente ao longo da faixa costeira. Para as províncias de Tete, Zambézia, Manica e Sofala, espera-se céu pouco nublado, localmente nublado, com possibilidade de ocorrência de chuviscos na província da Zambézia e ao longo da sua faixa costeira. Ocorrência de neblinas e nevoeiros matinais locais. A circulação do vento será de sueste a sudoeste fraco a moderado, soprando por vezes com rajadas, principalmente ao longo da faixa costeira. E para as províncias de Inhambane, Gaza e Maputo, espera-se céu pouco nublado, com períodos de muito nublado, principalmente ao longo da faixa costeira, e com possibilidade de ocorrência de chuviscos locais. A circulação do vento será de sueste a sudoeste fraco a moderado, soprando por vezes com rajadas localmente moderadas a forte. Temperaturas máximas previstas em graus Celsius. Tete espera-se a temperatura máxima de 29 graus Celsius. Segue Nampula e Pemba com 28. Beira e Maputo, 27, Inhambane, 26, Quelimane e Vilanculos, 25, Lixinga, 24, Xai-Xai, 22, por fim, Chimoio, com 21 graus Celsius. Boletim meteorológico para navegação marítima até 50 milhas da costa de Moçambique e no canal de Moçambique. Aviso de vento forte até 35 nós, que corresponde a 70 km por hora, a sul do paralelo 24 graus sul. O mar estará agitado, a muito agitado, com altura máxima das ondas até 3 metros de altura e possibilidade de ocorrência de chuviscos locais. A visibilidade será boa a moderada. É tudo quanto à previsão do estado de tempo para hoje. Obrigado pela atenção dispensada. Até uma próxima oportunidade.

0: 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Este é o magazine informativo mais alargado desta estação emissora. Hoje a previsão para a capital do país é de 27 graus centígrados de temperatura máxima. Tempo favorável para o início deste voo matinal pelo país e o mundo. E saiba que o Reino de Marrocos manifestou satisfação pelos progressos alcançados por Moçambique no processo do diálogo nacional inclusivo, considerando um passo importante para a consolidação da paz, estabilidade e do desenvolvimento. Toda a informação por Aderto Magaia.
1: A mensagem foi transmitida pelo embaixador marroquino Abdelal Rayali durante as celebrações do Dia Nacional de Marrocos, realizadas esta quinta-feira em Maputo. O embaixador de Marrocos em Moçambique, Abdelal Rayali, considera que os entendimentos alcançados demonstram o compromisso do governo e do povo moçambicano com a paz e reconciliação.
2: A evolução atual da situação de Moçambique suscita, de uma maneira geral, reconhecimento e orgulho. Os avanços alcançados pelo diálogo nacional inclusivo refletem o compromisso do governo e do povo moçambicanos a uma paz efetiva em todo o território nacional. O Reino de Marrocos congratula-se com esta evolução.
1: Na ocasião, a ministra da Educação e Cultura, Samaria Tovela, destacou que o país continua empenhado em consolidar a unidade nacional através da segunda fase do diálogo nacional inclusivo, envolvendo diferentes setores da sociedade na definição do futuro de Moçambique.
3: Está em curso a implementação da segunda fase do diálogo nacional, um modelo salutar para a unidade e coesão nacionais, que conta com a participação de todos os setores da sociedade. Falamos basicamente política, económica, social e académica, visando a escutar as diferentes sensibilidades e opiniões dos moçambicanos sobre as suas aspirações quanto ao futuro do nosso rico e querido país.
1: As declarações foram feitas durante as celebrações do Dia Nacional de Marrocos, que juntou representantes do governo moçambicano, corpo diplomático e convidados, no momento marcado pelo reforço das relações de amizade e cooperação entre os dois países.
0: O Reino de Marrocos manifestou satisfação pelos progressos alcançados por Moçambique no processo do diálogo nacional, inclusive considerando um passo importante para a consolidação da paz, estabilidade e do desenvolvimento. Nosso destino agora é a cidade de Pemba, onde está posicionado Cadre Buana. Antes de avançarmos, queremos saber como é que amanheceu o dia aí na cidade de Pemba. Cadre Buana, bom dia.
4: Viva, bom dia, Ernesto Chauque. Pemba amanheceu bem, sendo que o sol começou a nascer por volta das 5h45 e antes disto, às 4h30, já iniciava o primeiro movimento de pessoas que se dirigia para apanhar transporte, para trabalhar, viajar, além daqueles que acordam cedo para rezar na mesquita e fazer ginástica matinal.
0: Perfeito. Vamos ao assunto do dia, Cadre Buana, segundo o qual 15 associações de mulheres empreendedoras do distrito Macomia beneficiam de um financiamento para a retoma dos seus negócios no âmbito do Programa de Estabilização e Recuperação das Zonas Afetadas pelo Terrorismo.
4: De facto, trata-se de associações compostas por 300 mulheres que receberam cheques correspondentes a um valor de mais de 3 milhões e 300 mil meticais disponibilizados pelo Programa das Nações Unidas para o Desenvolvimento, PNUD.
5: Este apoio destina-se ao fortalecimento de vários negócios, incluindo agronegócio, permitindo que as mulheres retomem as suas atividades econômicas, restabeleçam os seus meios de vida e contribuam para a revitalização da economia local.
4: Manuel Aruni, representante do PNUD. Por sua vez, Moisés Zacarias, diretor provincial das Obras Públicas, falando em representação do governador da província, disse esperar que as mulheres desenvolvam com sucesso os seus negócios e contribuam na recuperação econômica do distrito.
6: A expectativa que temos com este apoio é de vermos a nossa população a crescer economicamente, restabelecer os negócios perdidos e o seu bem-estar social e econômico, e aproveitem esta oportunidade para tornarem-se nas vossas comunidades como referência.
4: As beneficiárias não esconderam sua satisfação e gratidão, comprometendo-se a seguir todas as recomendações do governo no exercício das suas atividades económicas.
7: Assumimos o compromisso de utilizar os recursos financeiros com responsabilidade, transformando este apoio em negócios produtivos.
4: Atija Saidi falando em representação das membros das 15 associações de mulheres empreendedoras de Macomia, que beneficiaram esta quinta-feira de um financiamento para a retoma dos seus negócios no âmbito da recuperação e estabilização das zonas afetadas pelo terrorismo. Amuti Ntwe Ninteke Moçambique Orera. Cadre Buana, em Pemba, bom fim de semana.
0: Bom dia e bom trabalho, Cadre Buana. Habitantes da localidade de Ximbira, no distrito de Ingaúma, voltam a beneficiar de energia elétrica através da central solar, envolvidos cerca de 3 anos após a paralisação destes serviços. Niasa Sinetasan.
8: A suspensão no fornecimento da corrente elétrica foi motivada pela avaria da mini central solar com a capacidade de 20 kW em finais do ano de 2023. A situação afetou diretamente 60 consumidores da localidade de Ximbir e centenas de famílias de forma indireta que dependem unicamente desta fonte para o acesso à corrente elétrica. No passado dia 26 do mês corrente, Mete Gondola, presidente do Conselho de Administração do Fundo Nacional de Energia, visitou a localidade de Ximbir e, na ocasião, deu ultimato de 1 semana aos técnicos da instituição para a reposição da corrente elétrica. Mete Gondola voltou esta quinta-feira para pessoalmente certificar da conclusão do trabalho e o reinício do fornecimento da mini central solar, e no local recebeu a explicação do engenheiro Nelson Coça, destacado para o comando da equipa técnica.
9: Mas como é que estamos em relação?
10: Resolvemos o problema do curto-circuito, removemos a cabelagem que sofreu com este curto-circuito, colocamos a central em funcionamento, até o momento alimentamos uma das linhas por motivos de segurança. Pretendemos percorrer a outra linha para ver a situação das baixadas. Depois de fazermos esta verificação, vamos energizar a segunda linha, colocando toda a comunidade com acesso à energia.
8: Entretanto, alguns habitantes da localidade de Ximbir disseram que foi alívio voltar a ter acesso à energia elétrica naquele local.
11: Estávamos sem energia há 3 anos. Agora já temos, estamos muito satisfeitos. Quando não tínhamos, até íamos ao Malawi para ir recarregar os nossos telefones.
8: O presidente do Conselho de Administração do FUNAI pediu desculpas à comunidade de Ximbir e instruiu aos técnicos da instituição para a elaboração de um plano periódico de manutenção das infraestruturas elétricas solares e a reparação pontual das avarias para evitar a interrupção no fornecimento da corrente. 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
0: Esneta Sane, a informação dando conta que habitantes da localidade de Ximbir, no distrito de Ingaúma, a província de Niassa, voltam a beneficiar de energia elétrica através da central solar, envolvidos cerca de 3 anos após a paralisação destes serviços. O grupo Indo-África vai ter uma licença de exploração de magnetite depois de extrair 75 mil toneladas do minério em regime de prospeção no distrito de Milange, na Zambésia. Rizik Zacarias desenvolve a informação.
12: A informação é confirmada pelo diretor dos Serviços Provinciais de Infraestrutura, João Sembani. O minério serve para a produção de ferro. Neste momento, a empresa está a concluir a extração de 75 mil toneladas de magnetite. O minério é exportado para a Ásia. João Sembani explica que a fase de prospecção tem por objetivo fazer análise industrial sobre as quantidades e a qualidade do minério.
13: Neste momento, a empresa foi autorizada para testes de 75 mil toneladas. É uma autorização do Ministério de Recursos Minerais e Energia. Acredito que depois dos testes que estão a fazer, são testes, acredito eu, industriais de grande calibre. Depois disso é que vão decidir já para entrar para a fase de exploração. Já fizeram carregamento de mais ou menos 90% do mineral.
12: Entretanto, o presidente do Conselho Empresarial Provincial da Zambésia critica o modelo de prospeção em que são necessárias elevadas quantidades, alegadamente para amostras.
14: Não se pode extrair 75 mil toneladas para fazer testes laboratoriais. Isso por uma razão muito simples. O estudo geológico nos permite conhecermos, primeiro, se o minério que nós pretendemos está lá. Segundo, a sua qualidade. Terceiro, a quantidade. Esses três elementos nos permitem para nós termos mais ou menos uma ideia se dá para investirmos na mina ou não.
12: Carlos Joaquim, presidente do Conselho Empresarial Provincial da Zambésia, Moçambique, Onofanyela Akane Murendele, Kelimane, Rizik Zacarias.
0: A primeira-dama Guedes Chapo incentiva os governos africanos a fazer investimentos robustos em mulheres e raparigas para um desenvolvimento inclusivo no continente. Toda a informação com a enviada especial da Rádio Moçambique a Luanda, a Célia Manjan.
15: O supervisor de desenvolvimento
16: Guedes Chapo falava na cerimónia de lançamento da campanha Reforçar a Resiliência para Mulheres e Raparigas, Clima, Conflitos e Futuro Sustentável. A primeira-dama disse que esta campanha deve servir para inspirar os governos africanos a investir no desenvolvimento das mulheres.
17: O futuro da África não será determinado apenas pelos recursos naturais que possuímos. O futuro será determinado pela forma como investimos no nosso maior recurso estratégico, as nossas mulheres e as nossas raparigas. Que esta campanha seja mais do que um símbolo, seja um movimento continental de esperança, de solidariedade e de transformação que inspire políticas mais inclusivas, investimento mais ousados e ações concretas.
16: A esposa do presidente da República salientou igualmente que a mulher deve ser protagonista na solução dos problemas em tempos de crise.
17: Quando uma seca destrói uma colheita, é a mulher quem percorre longas distâncias para encontrar água e alimento para sustentar a sua família. Quando um conflito força milhares de pessoas a abandonar as suas casas, é a mulher que protege os filhos, preserva a dignidade da família, mas seria injusto olhar para as mulheres apenas como vítimas das crises.
16: Hoje, a esposa do presidente da República vai visitar empreendimentos de caráter social, cultural e tecnológico e participar da gala de angariação de fundos para a implementação da campanha lançada esta quinta-feira em Angola. Célia Manjan, a partir de Luanda, para a Rádio Moçambique. Bom dia.
0: Bom dia e bom trabalho. Mais de 300 quilômetros de estradas classificadas encontram-se em avançado estado de degradação no distrito de Chibuto, em Gaza, necessitando de uma reabilitação urgente. Jornalista Teodomir Nhantumbo.
18: São estradas asfaltadas e terraplanadas que foram gravemente danificadas pelas cheias e inundações deste ano, dificultando a circulação de pessoas e bens na região. A administradora distrital de Chibuto aponta as estradas Chissano-Chibuto, Chibuto-Guijá, Chibuto-Xongueni e Chibuto-Alto-Xangane como sendo as que se encontram em estado crítico. Cacilda Banz explica que a rede viária do distrito necessita de uma reabilitação de raiz, dada a gravidade dos danos provocados pelas enxurradas deste ano.
19: Mesmo essa da saída para a estrada nacional está ainda neste momento carecendo de ser mexida, porque essa de 221, que liga Chissano a Chibuto, está naquelas condições. Na altura da cheia serviu de ligação à estrada nacional, foi apenas mexida só para poder passar os carros, mas com deficiência. E também temos o problema do próprio 220, que está com problemas de lugares onde muitos lugares têm problema covas. E isso está nos criando problemas sérios, tem que andar com muita moderação. De todas as vias de comunicação precisam de ser mexidas.
18: A administradora distrital de Chibuto, Cacilda Banzi, o estado crítico em que se encontram diversas estradas daquela parcela da província de Gaza. As enxurradas deste ano provocaram igualmente naquele distrito danos severos em algumas pontes, com destaque para a de Gelegele, na zona de Muhambe, na estrada Chibuto-Guijá. 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Tudo Mirkintumpo, em Xaixai. Bom dia.

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São, neste momento, 6 horas e 30 minutos. Fica com o resumo dos assuntos de destaque no Jornal da Manhã. Autoridades da província de Maputo investigam as causas do alegado encerramento da unidade de produção do girassol no posto administrativo de Xangalane, distrito de Namahasha. O setor de saúde em Inhambane admite a hipótese de recorrer a instrumentos legais para forçar o regresso dos funcionários bolseiros que se recusam a retornar à província depois da formação.

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1: Bom dia, estimado ouvinte da Rádio Moçambique. Previsão do estado do tempo para hoje, sexta-feira, dia 31 de julho de 2026. O Instituto Nacional de Meteorologia indica para as províncias de Niassa, Cabo Delgado e Nampula, céu pouco nublado a limpo. Ocorrência de neblinas ou nevoeiros locais matinais. A circulação do vento será de sueste a sudoeste fraco a moderado, soprando por vezes com rajadas, principalmente ao longo da faixa costeira. Para as províncias de Tete, Zambézia, Manica e Sofala, espera-se céu pouco nublado, localmente nublado, com possibilidade de ocorrência de chuviscos na província da Zambézia e ao longo da sua faixa costeira. Ocorrência de neblinas e nevoeiros matinais locais. A circulação do vento será de sueste a sudoeste fraco a moderado, soprando por vezes com rajadas, principalmente ao longo da faixa costeira. E para as províncias de Inhambane, Gaza e Maputo, espera-se céu pouco nublado, com períodos de muito nublado, principalmente ao longo da faixa costeira, e com possibilidade de ocorrência de chuviscos locais. A circulação do vento será de sueste a sudoeste fraco a moderado, soprando por vezes com rajadas localmente moderadas a forte. Temperaturas máximas previstas em graus Celsius. Tete espera-se a temperatura máxima de 29 graus Celsius. Segue Nampula e Pemba com 28. Beira e Maputo, 27. Inhambane, 26. Quelimane e Vilanculos, 25. Lixinga, 24. Xai-Xai, 22. Por fim, Chimoio, com 21 graus Celsius. Boletim meteorológico para navegação marítima até 50 milhas da costa de Moçambique e no canal de Moçambique. Aviso de vento forte até 35 nós, que corresponde a 70 km por hora a sul do paralelo 24 graus sul. O mar estará agitado, a muito agitado, com altura máxima das ondas até 3 metros de altura e possibilidade de ocorrência de chuviscos locais. A visibilidade será boa a moderada.

0: O governo, através do Ministério dos Recursos Minerais e Energia, lançou ontem em Maputo a conferência sobre a adição de valor aos recursos minerais e energéticos disponíveis, designado CAVAM-D, que terá lugar em Nacala, de 19 a 24 de outubro deste ano, sob o lema adicionar valor aos recursos minerais e energéticos, desenvolver Moçambique. Que conferência é esta, chamada CAVAM-D, e em que contexto é criada? Esta e outras questões serão respondidas hoje no Café da Manhã pelo diretor-geral do Instituto Nacional de Minas, Olavo Deniassi, que será o nosso convidado no Café da Manhã. O amigo ouvinte também poderá participar pelos números 21 31 77 77 e pela página do Facebook Jornal da Manhã, RN. Dissemos nos destaques que o setor da saúde em Inhambane admite a hipótese de recorrer a instrumentos legais para forçar o regresso dos funcionários bolseiros que se recusam a retornar à província depois da formação. E vamos aos desenvolvimentos com Venâncio Macamo. Não é possível esta comunicação com Venâncio Macamo, quando são 6 horas e 35 minutos. Vamos a Tete. Queremos saber primeiro como é que está a cidade de Tete esta manhã. Isaura Afonso, bom dia.
1: Bom dia, Ernesto Chauque, bom dia, ouvinte. A cidade de Tete está uma manhã fria, com o sol a espreitar, ainda que de forma preguiçosa. Aliás, é o que tem sido característica nestes dias. Nas ruas já há movimentação de pessoas e bens para as suas atividades do dia a dia, alunos para as escolas e os mais velhos para os seus locais de trabalho. Chauque.
0: Perfeito, vamos ao assunto do dia, dando conta que serão concluídas em outubro próximo as obras de construção do Hospital Distrital de Corabaça, em Tete, erguido no âmbito da iniciativa Um Distrito, Um Hospital, Isaura Afonso.
1: Efetivamente, com uma execução física de 75%, a infraestrutura está a ganhar forma e contará com um bloco operatório, enfermarias para o internamento, serviços de radiologia, áreas de triagem, consultórios para médicos especialistas, laboratório, farmácia, entre outros. O novo hospital irá reduzir significativamente as dificuldades enfrentadas pela população no acesso a serviços de saúde, evitando assim longas deslocações para outras unidades sanitárias. O administrador do distrito de Caorabaça explicou que a unidade hospitalar deverá responder à necessidade da população dos distritos de Magwe, Marávia e Marara. Segundo Mendes Cardoso, o Hospital Distrital de Chitima representa um marco importante no reforço da capacidade de resposta em áreas como cirurgia, maternidade, medicina geral, diagnóstico e atendimento de urgências.
2: Será um grande ganho para o nosso distrito. Vai permitir que possamos ter resultados a nível do setor de saúde, para não recorrer ao hospital provincial que nós tínhamos. Esse hospital, para além de apoiar aquilo que se quer a população ao nível do distrito de Corabaça, também vai apoiar no âmbito da assistência médica aos distritos vizinhos, que faz referência ao distrito de Magwe, uma parte de Marara e Marávia, e tem usado o hospital rural de Songo. Será um grande ganho para nós, porque primeiro são os serviços que vão ser alocados lá, serão serviços que nós poderemos agora responder àquilo que era a demanda, a procura a nível de serviço humanizado a nível do nosso distrito.
1: Mendes Cardoso, administrador do distrito de Caorabaça, em Tete, e os ganhos para a população com a construção do hospital de referência que está a ser erguido na vila de Chitima. Onverã. TNT Peu entenda e a cólera de Zifua, Macantaweino e Ampepo. Isaura Afonso, a partir de Tete.
0: O distrito de Maringo, em Sofala, pode voltar a ocupar um lugar de destaque no cultivo de algodão a nível nacional depois de uma pausa de 3 anos, causada por divergências entre os produtores e a empresa fomentadora. As autoridades locais mostram-se otimistas e asseguram que a presente safra está a correr como esperado, Leiton Sifa.
3: O distrito prevê alcançar nesta campanha agrária mais de 5 mil toneladas de algodão, segundo Mateus Camangueira, do Serviço das Atividades Económicas de Maringue. Mateus Camangueira refere que os produtores estão motivados após o pagamento da dívida de quase 9 milhões de miticais, deixada pela imprensa fomentadora, que esteve na origem do abandono ao cultivo de algodão. O distrito voltou a ter campos de produção desta cultura de rendimento, particularmente na Vila Sente e nas localidades de Kumbalansai e Senga-Senga, algo que não se via desde 2023.
4: Para a cultura do algodão, no momento está em campo, a semente já foi recolhida, então esperamos assim que no mês de setembro já poderá começar a própria comissão do algodão. Temos produtores, tendo em conta que aqui a cultura do algodão tinha parado. Tiveram alguns produtores, mas depois de ser pago com a empresa, então todo mundo já está com a mente aberta para poder produzir mais, porque em algum momento até os produtores ficaram mesmo clamando por conta de quê? Por conta que ficou-se mesmo quase um sem haver aqui a produção do algodão. Então, lamentava tanto, mas com o pagamento das suas dívidas, então eles ficaram mais satisfeitos.
3: Mateus Camangueira, do Serviço Distrital das Atividades Económicas de Maringue, falando da retoma da produção de algodão. 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Laiton Sifa, na Beira, muito bom dia.
0: Bom dia e bom trabalho. Autoridades da província de Maputo investigam as causas do alegado encerramento da unidade de produção de girassol no posto administrativo de Xangalane, distrito de Namaacha. A referida unidade de produção, numa extensão de 10 hectares, encerrou as portas sem informações concretas às autoridades locais. Rigoberto Chissano.
5: O facto provocou o desemprego a cerca de 130 trabalhadores entre sazonais e permanentes. A chefe do posto administrativo de Xangalane explica não haver informações concretas sobre as causas do encerramento desta unidade de produção do girassol naquela região. Helena Mancani sublinha que neste momento decorrem contactos junto dos gestores do Grupo Maeva para mais esclarecimentos.
6: Nós ainda não temos nenhuma informação tão oficial, porque os responsáveis da Maeva ainda não nos solicitaram, mas pelo que nós ouvimos é que a Maeva realmente encerrou. Uma das coisas que nos faz até crermos que isto é verdade é a redução, porque foi despedindo muitos trabalhadores, praticamente já não tem ninguém. E ainda ouvimos que a tendência mesmo é de encerrar. Na altura haviam recrutado 134 trabalhadores. O governo tentou aproximar e para conversar com a Maeva, no sentido de saber qual é o projeto findo. É verdade que já estavam na fase inicial, mas que eles já haviam dado compromisso ou comprometeram-se em poder abranger ou alastrar mais a área por eles pertencente, que era para de forma paulatina, né, fossem reduzir o número, a problemática da falta de emprego, recrutando mais jovens. Mas penso eu que em algum momento o projeto falhou.
5: Chefe do posto administrativo de Xangalane, no distrito de Namaacha, província de Maputo, Helena Mangani, e o impacto do encerramento da unidade de produção do girassol naquela região. Vacaína. 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Rigoberto Chissano, da Autarquia da Matola, bom dia e bom fim de semana.
0: Bom dia. O setor da saúde em Ambana admite a hipótese de recorrer a instrumentos legais para forçar o regresso dos funcionários bolseiros que se recusam a retornar à província depois da formação. Venâncio Macam.
7: São no total 169 profissionais de diferentes especialidades que se beneficiaram de bolsa de estudo para a sua formação, alguns há mais de 10 anos. Este comportamento dos funcionários prejudica o setor de saúde no atendimento aos pacientes em diversas patologias, indicou o diretor provincial de saúde de Inhambane, Carlos Coça. Coça acrescenta que com estes dados fazem perceber que Inhambane tem muitos médicos e especialistas nas unidades sanitárias, mas na verdade há déficit. Para evitar o recurso a instrumentos legais, o diretor de saúde, Carlos Coça, apela ao bom senso dos funcionários para regressar à província que lhes paga salários e dar a sua contribuição na assistência à população.
8: É uma situação constrangedora para a província. Se nós formos observar os mapas oficiais, né, a título de exemplo, dizer que em Embano temos 600 enfermeiros, mas quando uma boa parte desses enfermeiros só estão na lista de Embano, mas fisicamente não estão cá. Se a província manda os funcionários para a formação, é na perspectiva de melhorar a qualidade de prestação de serviço à população, né? Então, o desejável seria que, depois da conclusão do curso, voltasse a reforçar o pessoal na província de Inhama, mas não tem acontecido com todos. Alguns voltam, mas há muitos também que não voltam. Continuam tendo um peso orçamental na folha de salário, né, da província de Inhama, mas não estão a prestar serviços na província de Inhama.
7: Carlos Costa, diretor provincial de saúde de Inhama, admitindo o uso dos instrumentos legais para forçar o regresso de funcionários bolseiros que se recusam a retornar à província após concluir a sua formação. Mungisete, TVQL, Atingusa, Mimovo, acompanhando Gavique. Vanessa Macam, bom dia.
0: Bom dia, bom trabalho. O Instituto Nacional de Gestão e Redução de Risco de Desastres está a intensificar a sensibilização comunitária para reforçar as capacidades a nível provincial e distrital para a evacuação e acomodação da população em situações de emergência. A informação foi tornada pública em Nampula pela presidente do INGD, Luísa Mac, Olívio Mateus.
9: Para o efeito, teve lugar esta quinta-feira em Nacala, um exercício de simulação de resposta a ciclones e cheias que envolveu as comunidades de Nairenca, Matiapo, Tupaia e Macona. A presidente do Instituto Nacional de Gestão e Redução do Risco de Desastres, Luísa Mac, disse que a simulação centrou-se na ativação do alerta laranja, na preparação dos centros de acomodação temporário e na disseminação de mensagens de aviso prévio. Luísa Mac apela às comunidades a terem o hábito de estarem de alerta e seguirem todas as orientações face aos eventos meteorológicos previstos e anunciados pelas autoridades competentes.
10: Então, este exercício pode parecer brincadeira, mas é um exercício que todos nós, como comunidade, devemos estar atentos e seguir, de facto, aquilo que foram os ensinamentos perante esta simulação. Para os nossos grandes visitantes da região da SADEC, queremos, uma vez mais, dizer que este trabalho todo conjunto, e é o que nós esperamos na padronização dos vários eventos, na padronização das normas de resposta à emergência a nível da SADEC, poderão ajudar na reflexão e naquilo que possa ser, de facto, o resultado deste exercício que iniciou a 24 de julho.
9: Luísa Mac, presidente do Instituto Nacional de Gestão e Redução do Risco de Desastres, falando esta quinta-feira em Nacala, durante um exercício de simulação de resposta a ciclones e cheias, uma atividade que contou com a presença de vários especialistas em resposta a emergências da Comunidade de Desenvolvimento da África Austral, SADEC. Amoço Mukalihe em Moçambique, Nipuro Nomalelea, ni Namuretele. Olívio Mateus, Nampula.
0: Nampula, vamos a Chimoio, onde o projeto Caxinga aposta no envolvimento da mulher nas ações de conservação da biodiversidade na Coutada 5, nos distritos de Machás, na província de Manica e Machanga. Em Sofala, Daniel Oliveira.
11: O supervisor de desenvolvimento comunitário do projeto Acaxinga, Castro Franque, afirma que a iniciativa está a transformar a realidade da conservação dos recursos naturais naquela área protegida desde que começou a operar na Coutada 5 em setembro de 2022. O mesmo é implementado no âmbito de uma parceria entre a concessionária moçambicana África Futura Wildlife e a Fundação Internacional contra a Caça Furtiva. Castro Franque explicou que antes da intervenção do projeto, a Coutada enfrentava um longo período de degradação provocado pelos conflitos armados registados ao longo do corredor de Save e Muxungwe, situação que favoreceu o corte ilegal de madeira e a caça furtiva.
12: Tínhamos muitas situações de abate indiscriminado da madeira ou da floresta, assim como de caça. Entramos primeiramente com uma componente de fiscalização, onde foram selecionados jovens locais, numa primeira fase de 10, para atender a situação de como minar a situação de login, tanto como de caça furtiva.
11: Numa primeira fase, foram recrutados 10 fiscais comunitários para reforçar a fiscalização da área e, atualmente, a equipa é composta por 57 fiscais, dos quais 80% são mulheres.
12: São mulheres porque nós todos sabemos que a mulher engajada na área de conservação, ela se apropria facilmente, para além de que ela também é mãe de casa. Havendo essa mulher engajada na comunidade, e sendo elas mulheres vindas das próprias comunidades que estão dentro da cotada, vão criar um desenvolvimento nas suas comunidades.
11: A Cotada 5 possui uma área de aproximadamente 80 mil hectares, abrangendo cerca de 80% do distrito de Machanga, em Sofala, e os restantes 20% do distrito de Machaz, na província de Manica. Mudiwa, Gizamo Kongwadzo Senesipo Kanadota, Kutiti Zirire Chirguere Chekolera. Dishimoyu, Daniel Oliveira.
0: O governo, através do Ministério dos Recursos Minerais e Energia, lançou ontem uma puta conferência sobre a adição de valor aos recursos minerais e energéticos disponíveis, designado CAVAMD, e que terá lugar em Nacala, de 19 a 24 de outubro deste ano, o sublema Adicionar Valor aos Recursos Minerais e Energéticos e Desenvolver Moçambique. Que conferência é esta chamada CAVAMD e em que contexto é criada? Esta e outras questões serão respondidas hoje no Café da Manhã pelo Diretor-Geral do Instituto Nacional de Minas, Olavo de Niasse. O ouvinte também poderá participar é pelos números 2131-7777 e também pela página do Facebook Jornal da Manhã, RGM.

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0: Advertiu no Jornal da Manhã e agora destaque, vão hoje a cremar no cemitério de Lhangane, Maputo, os restos mortais do primeiro secretário de Estado de Desporto, José Júlio de Andrade. Castro Jorge, bom dia.
1: Muito bom dia. As cerimónias fúnebres iniciam no Passos do Conselho Municipal às 8 horas e 30 minutos e a cremação está agendada para cerca das 11 horas e 30 minutos. Usar o desporto para fazer com que a juventude finte os males do uso das drogas e coloque-os no caminho certo do processo produtivo é uma aposta do governo para tirar o melhor proveito desta força e vitalidade desta camada. Este posicionamento é feito no segmento da necessidade de colocar os jovens na frente desportiva de forma muito mais ativa. Olívio Mateus.
2: O governo moçambicano destaca o desporto na juventude como ferramenta capaz de retirar os adolescentes e jovens do mundo das drogas e outros males que enfermam esta camada social no país. Quem assim afirma é o ministro da Juventude e Desportos, Kaifadini Manasse, que falava em Nampula esta quinta-feira no Seminário Regional Norte do Comitê Intersetorial de Apoio ao Desenvolvimento de Adolescentes e Jovens. Segundo Manasse, um jovem que pratica qualquer tipo de desporto está livre de vicissitudes e busca mostrar seu talento, promover coesão social, paz e unidade. O ministro quer que os gestores distritais estejam na dianteira na promoção do desporto nos seus distritos.
3: Cada administrador que investe no desporto, investe na paz no seu distrito, investe felicidade na sua juventude e investe desenvolvimento na sua comunidade. O desporto, por isso, não é um luxo, nem uma opção secundária de governação. É uma das políticas públicas mais eficazes e com maior retorno social ao alcance do Estado. Apelamos, por isso, aos senhores administradores distritais para que sejam promotores ativos do desporto nos vossos territórios. Reservem, protejam e valorizem espaços para a prática desportiva, encarando-os como uma infraestrutura sociais essenciais ao mesmo nível das escolas, das unidades sanitárias e de outros equipamentos públicos indispensáveis ao desenvolvimento das comunidades.
2: Ministro da Juventude e Desportos, Kaifadini Manasse, esta quinta-feira em Nampula, na abertura do Seminário Regional Norte do Comitê Intersetorial de Apoio ao Desenvolvimento de Adolescentes e Jovens.
1: Fazer do desporto uma ferramenta para que os jovens fujam e fintem o mal das drogas é para já um principal objetivo do governo no nosso país. Em campo, amanhã e domingo estarão os jogos da primeira mão dos quartos de final da Taça de Moçambique e a cidade da Beira vai testemunhar mais um clássico no domingo entre o Ferrovel Local e o Testa África de Chimoio. Os Fabris querem continuar nesta competição e por isso prometem lutar até o fim. Daniel Oliveira.
4: A equipa técnica e jogadores do Testa África admitem que terão um desafio exigente na deslocação à cidade da Beira, onde no domingo defrontam o Ferroviário Local, em jogo da primeira mão dos quartos de final da Taça Moçambique. Apesar das dificuldades esperadas, a turma Fabril garante estar preparada para lutar pelo apuramento à fase seguinte da competição. O treinador de guarda-redes do Testa África, Campango, afirma que a equipa está a intensificar os trabalhos de preparação técnico-tática, com particular atenção aos setores ofensivo e defensivo, visando corrigir os aspectos menos conseguidos e garantir um resultado positivo no confronto da taça.
5: Estamos a trabalhar muito na finalização. Estamos a trabalhar na finalização e é a coisa mais importante para nós. Temos que respeitar o adversário. Ferroviário é grande, a equipa de Moçambola. Nós vamos entrar com cautelas. Aproveitamos as falhas deles. O estado clínico, recuperamos 2 pessoas, faltam 3. É Maninho, é Ju, mas de... Pela semana vão estar aqui no campo.
6: Este desfalque não poderá comprometer aquilo que são os objetivos do Testa África?
5: Não, não vai. Confiamos nesses que nós temos aqui. Nós temos que confiar hoje.
4: Os jogadores Mário Sinamunda e Cadinho mostram-se confiantes na conquista de um resultado positivo no caldeirão do Chiveve.
7: Estamos a preparar o jogo da melhor forma. Os jovens estão moralizados para este jogo. Também dizer que estão com um ânimo excelente, né?
8: Então subimos o nível de superioridade que o Fivel da Beira é, mas nós não vamos com medo lá. Somente respeito e respeito e medo são coisas diferentes. Então nós vamos lá exatamente também para tirar um bom proveito e conseguir também um bom resultado para que possamos decidir o próximo jogo aqui em casa.
4: Os jogadores do Testa África mostram-se preparados para o desafio do próximo domingo diante do Ferroviário da Beira no Caldeirão do Chiveve, em jogo referente à primeira mão dos quartos de final da Taça Moçambique.
1: Já amanhã, mas na zona norte do país, as águias especiais de Lixinga vão a Nampula jogar diante do Ferro Avalucal com a expectativa de seguir em frente na prova. Merci, João.
9: As águias especiais de Lixinga no Niassa partem moralizadas à primeira eliminatória dos quartos de final da Taça de Moçambique, onde vão defrontar em Nampula o ferroviário local no 1 de agosto. A coletividade saiu da capital provincial de Niassa na manhã desta quinta-feira em direção à terra das Mutianas Orera, com a vontade de conquistar a primeira das duas vitórias que pretende somar nesta fase da prova. Com uma série de 5 vitórias conquistadas nos últimos jogos, os polícias de Lixinga dizem estar cientes das dificuldades que vão enfrentar no terreno do adversário, mas nada retrai o pensamento positivo. Os jogadores Tolentino Macuelo e Valdemiro Paulino

0: Temos trabalhado para poder ter um resultado positivo nesses jogos de taça. Então, nós vamos chegar lá e fazer o nosso melhor para sair de lá com algo positivo.
1: Jogadores das Águias Especiais de Lixinga no Niassa e as convicções para o embate diante do Ferroviário de Nampula, agendado para o próximo sábado, inserido nos quartos de final da Taça de Moçambique.
2: Então, o quadro completo de jogos desta que é a segunda mais importante competição de futebol moçambicano. Amanhã, Ferro vai de Nampula, Águias Especiais de Lixinga no norte, Águias Especiais de Sofala, União Desportiva do Songo no centro, e Incomatina vai de Ferro vai de Maputo no sul. Domingo, Ação Esportiva de Vilanculo, Costa do Sol no sul, Ferro vai da Beira, Testa África, Timói no centro, e Ferro vai de Lixinga, Bahia de Pemba, na zona norte do país. Bom dia.
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1: Autoridades da província de Maputo investigam as causas do alegado encerramento da unidade de produção de girassol no posto administrativo de Xangalane, distrito de Namacha. A referida unidade de produção encerrou portas sem aviso prévio às autoridades locais, tendo deixado desempregados cerca de 130 trabalhadores entre sazonais e permanentes. Rigoberto Chissano.
2: A chefe do posto administrativo de Xangalane explica não haver informações concretas sobre as causas do encerramento desta unidade de produção do girassol naquela região. Helena Mancani sublinha que neste momento decorrem contactos junto dos gestores do Grupo Maeva para mais esclarecimentos.
3: Nós ainda não temos nenhuma informação tão oficial, porque os responsáveis da Maeva ainda não nos solicitaram. Pelo que nós ouvimos é que a Maeva realmente encerrou. Uma das coisas que nos faz até crermos que isto é verdade é a redução, porque foi despedindo muitos trabalhadores. Praticamente já não tem ninguém.
2: Chefe do posto administrativo de Xangalane, no distrito de Namacha, província de Maputo, Helena Mangani, e o impacto do encerramento da unidade de produção do girassol naquela região. Rigoberto Chissano, da Autarquia da Matola, bom dia e bom fim de semana.
1: O Instituto Nacional de Gestão e Redução do Risco de Desastres está a intensificar ações de sensibilização comunitária. A medida tem por objetivo reforçar as capacidades a nível provincial e distrital para evacuação e acomodação da população em situações de emergência. É uma informação tornada pública esta quinta-feira em Nampula pela presidente do INGD, Luísa Mac. Olívio Mateus. Seguimos com outras notícias. O Reino do Marrocos manifestou satisfação pelos progressos alcançados por Moçambique no processo do diálogo nacional inclusivo, considerando um passo importante para a consolidação da paz, estabilidade e do desenvolvimento. A mensagem foi transmitida pelo embaixador marroquino Abdelali Rahali durante as celebrações do Dia Nacional de Marrocos, realizadas esta quinta-feira em Maputo. O embaixador de Marrocos em Moçambique considera que os entendimentos alcançados demonstram o compromisso do governo e do povo moçambicano com a paz e reconciliação.
4: A evolução atual da situação de Moçambique suscita, de uma maneira geral, reconhecimento e orgulho. Os avanços alcançados pelo diálogo nacional inclusivo refletem o compromisso do governo e do povo moçambicanos a uma paz efetiva em todo o território nacional. O Reino de Marrocos congratula-se com esta evolução.
1: Embaixador do Marrocos em Moçambique, falando nas celebrações do Dia Nacional de Marrocos, assinalado esta quinta-feira, evento que juntou representantes do governo moçambicano e corpo diplomático. O Instituto Nacional de Gestão e Redução do Risco de Desastres está a intensificar ações de sensibilização comunitária. A medida tem por objetivo reforçar as capacidades a nível provincial e distrital para a evacuação e acomodação da população em situações de emergência. É um dado tornado público esta quinta-feira em Nampula pela presidente do INGD, Luísa Mac, Olívio Mateus.
5: Para o efeito, teve lugar esta quinta-feira em Nacala, um exercício de

0: simulação de resposta a ciclones e cheias que envolveu as comunidades de Nairenca, Matea, Pontopeia e Macona. A presidente do Instituto Nacional de Gestão e Redução do Risco de Desastres disse que a simulação centrou-se na ativação do alerta laranja, na preparação dos centros de acomodação temporário e na disseminação de mensagens de aviso prévio.
1: Então, este exercício é um exercício que todos nós, como comunidade, devemos estar atentos e seguir, de facto, aquilo que foram os ensinamentos perante esta simulação.
0: Luísa Mac, presidente do Instituto Nacional de Gestão e Redução do Risco de Desastres, falando esta quinta-feira em Nacala, durante um exercício de simulação de resposta a ciclones e cheias, uma atividade que contou com a presença de vários especialistas em resposta a emergências da Comunidade de Desenvolvimento da África Austral, SADECA. Olívio Mateus, Nampula.
2: A Primeira-Dama da República incentiva os governos africanos a fazerem investimentos em iniciativas de apoio às mulheres e raparigas para um desenvolvimento inclusivo no continente. O repto de Getachap foi lançado na capital angolana, Luanda, no lançamento da campanha Reforçar a Resiliência para as Mulheres e Raparigas, Clima, Conflitos e Futuros Sustentáveis. O detalhe com a enviada especial da Rádio Moçambique, Luanda, Célia Mahanjane.
3: A primeira-dama disse que esta campanha deve servir para inspirar os governos africanos a investir no desenvolvimento das mulheres.
4: O futuro da África não será determinado apenas pelos recursos naturais que possuímos. O futuro será determinado pela forma como investimos no nosso maior recurso estratégico, as nossas mulheres e as nossas raparigas.
3: Hoje, a esposa do presidente da República vai visitar empreendimentos de caráter social, cultural e tecnológico e participar da gala de angariação de fundos para a implementação da campanha lançada esta quinta-feira em Angola. Célia Manjan, a partir de Luanda, para a Rádio Moçambique.
2: Na atualidade internacional, o presidente norte-americano anunciou que o Conselho de Paz chegou a um acordo para o desarmamento total do Hamas e de outros grupos armados em Gaza. Donald Trump descreveu este processo como histórico, rumo à criação de um governo palestiniano no enclave. Trump adiantou que o acordo será implementado em fases cuidadosamente estruturadas e, uma vez concluído o desarmamento, as forças israelitas se retirarão. Foram as notícias das 7, as próximas pontualmente às 8 horas. 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
5: 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Atualizamos a previsão do estado do tempo com o meteorologista Anselmo Santamela.
6: Tete espera-se a temperatura máxima de 29 graus Celsius. Segue Nampula e Pemba com 28. Beira e Maputo 27. Inhambane 26. Quelimane e Vilanculos 25, Lixinga 24, Xai-Xai 22, por fim Chimoio com 21 graus Celsius.

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1: Viva, muito bom dia, Ernesto Chauk. A cidade de Lixinga vive atualmente uma nova realidade com a introdução do transporte urbano de passageiros. Os residentes desta urba há 3 meses têm vindo a experimentar uma nova dinâmica movida por um transporte que tem vindo a encurtar distâncias e garante a conexão de diversos pontos. Para ouvir já a seguir estão os reais impactos da introdução destes transportes urbanos na cidade de Lixinga e porque estou junto de alguns utentes que se fazem a estes meios nesta rota onde encontro-me na rota UP Xulugo. Muito bom dia, meu pai, o seu nome e como é que vê a circulação destes transportes aqui na cidade?
2: Melhorou muito, ajuda-nos bastante na locomoção, tanto para o trabalho, tanto para nós também que fizemos comércio. Muita coisa melhorou com este transporte. Sim.
1: Muito bem, vamos ouvir mais uma utente. Minha mãe, muito bom dia. Seu nome?
3: Bom dia, sou Rosana Colenica.
1: Assim, vai para onde?
3: Assim, vou para Xulugo.
1: E como é que vem então a circulação destes transportes?
3: Eu estou a ver que a situação está melhorada, porque antes sofriamos muito em táxi e moto e os valores eram mais altos. Mas agora com a vinda destes nossos transportes, epa, os valores são favoráveis, a especulação nos transportes táxi é menor.
1: Muito obrigado. Vamos ouvir mais um utente aqui, para depois ouvirmos o diretor do setor dos transportes. Pai, muito bom dia.
4: Bom dia.
1: O seu nome?
4: Chamo-me Domingos Basílio.
1: Assim, para onde?
4: Assim, vou no centro da cidade. Estou a...
1: Distâncias estão encurtadas.
4: Realmente, sensivelmente, os 3 meses, as distâncias estão encurtadas. Para além das distâncias, em termos dos valores, também estão acessíveis. Porque antes, para apanharmos o táxi da UP para o centro da cidade, gastávamos 150 a 200 meticais. Mas com a introdução desse meio de transporte urbano, pelo menos facilita-nos muito, tanto na locomoção, assim como nos valores. Porque pagamos 20 meticais daqui para o centro da cidade, anteriormente pagávamos 150 a 200 meticais.
1: A vida melhorou na cidade?
4: Melhorou bastante. Bastante.
1: Obrigado para ouvir também está o senhor Vilela Amada, diretor do setor dos transportes no Conselho Municipal da cidade de Lixinga, a quem saúdo e pergunto como é que está então a materialização deste projeto de mobilidade urbana e o que é que se pode apontar 3 meses depois da sua introdução.
5: Bom dia. Frisar que chamo Vilela Amada, chefe dos transportes de Lixinga. É dizer que quanto à implementação dos transportes públicos de Lixinga, este processo mudou bastante, uma vez que a mobilidade urbana que durante há anos os municípios dependiam exclusivamente de mototaxistas e com a introdução dos mesmos mudou bastante significativamente a vida dos mesmos. E aumento da capacidade de rotas, assim como a cobertura na totalidade dos transportes públicos e aproveitar a ocasião apelar aos municípios que obedeçam os locais que foram identificados como paragem de passageiros. Assim como no período de tarde temos notado alguns aspectos que não tão bons, em que algumas pessoas têm apetrechado os autocarros. Então, este comportamento praticamente não é abonatório para aquilo que é a nossa atividade diária. Obrigado.
1: Muito bem. Até de anotar aqui.
0: Mércio João, nosso repórter volante, parece haver problemas de comunicação, as nossas sinceras desculpas, e a nossa jornada de repórter vai ficar por aqui. E quando são, neste momento, 7 horas e 13 minutos, temos a informação dando conta que a cidade de Pemba acolhe esta sexta-feira a cerimónia de assinatura do acordo que estabelece a Comissão da Bacia do Rio Ruvuma, um instrumento a ser rubricado pelos governos de Moçambique, Malawi e Tanzânia. E queremos agora estabelecer um contacto com o Diretor Nacional de Gestão de Recursos Hídricos no Ministério das Obras Públicas e Recursos Hídricos, Agostinho Vilanculo. Bom dia, está em direto para a Rádio Moçambique. Que desafios relacionados com a gestão dos recursos hídricos da bacia do Rio Ruvuma motivaram a criação deste acordo tripartido?
6: Bom dia, muito obrigado à Rádio Moçambique. Bom dia, Moçambique. De facto, estamos aqui em Pemba, na cidade de Pemba, para rubricar este acordo que estabelece a Comissão da Bacia Hidrográfica do Ruvuma. A Bacia Hidrográfica do Ruvuma é uma bacia de um grande potencial hidrológico, assim como hidroelétrico. E só para termos uma ideia, é a terceira maior bacia internacional de Moçambique, depois de Zambeze e do Limpopo. E também em termos daquilo que é o potencial hídrico, esta bacia é das maiores que nós temos, com um caudal médio de cerca de 2 mil metros cúbicos por segundo no Rio Ruvuma principal e com seus afluentes Lativa na parte da Tanzânia, assim como Lugena na parte moçambicana, com caudais médios que chegam a cerca de 500 metros por segundo, com um potencial anual em cerca de 73 mil milhões de metros cúbicos armazenados. E é uma fonte segura para o desenvolvimento de toda a região norte. Mas nesse momento, e nós sabemos também que a maior parte dos distritos da região norte do país, tanto da província de Cabo Delgado, assim como Niassa, a fonte principal do abastecimento de água ainda continua a ser águas subterrâneas.
0: Muito obrigado, Diretor Nacional de Gestão de Recursos Hídricos no Ministério das Obras Públicas e Recursos Hídricos, Agostinho Vilanculo. As breves notas, dando conta que a cidade de Pemba acolhe hoje a cerimónia da assinatura do acordo que estabelece a Comissão da Bacia do Rio Ruvuma, um instrumento a ser rubricado pelos governos de Moçambique, Malawi e Tanzânia. Vamos à África do Sul. A informação que chega nos indica que a validade da carta de condução neste país vai passar de 5 para 10 anos. O governo aprovou a medida, mas apenas para veículos ligeiros e motociclos. No caso dos pesados e transportes públicos, o prazo mantém-se de 5 anos, Eduardo Figurão.
7: A informação foi avançada esta quinta-feira pela ministra da Presidência, Nkubuzo Mtshavheni, no balanço da reunião semanal do Executivo de Pretória. A governante explicou que a mudança está alinhada com as melhores práticas internacionais, mas avisa que a nova regra só entra em vigor após a alteração da lei. Esta alteração está em consonância com as melhores práticas internacionais, aumenta a eficiência administrativa, reduz a frequência de renovações e alivia a pressão sobre o sistema de licenciamento. No entanto, a implementação deste período alargado exige alterações legislativas. Por isso, os condutores devem continuar a renovar as cartas de condução expiradas até que a nova lei entre em vigor.
8: Until the new law takes effect.
7: O alargamento do prazo começou a ser avaliado em 2022. A proposta inicial previa uma validade de 8 anos, mas o Executivo acabou por aprovar o modelo de 10 anos proposto no final do ano passado. Rádio Moçambique, Eduardo Figurão, Joanesburgo.
0: O Partido do Congresso do Malawi, MCP, enfrenta uma nova crise com personalidades proeminentes, aliados de longa data e líderes parlamentares, aumentando a pressão sobre Lazarus Chakwera para que se demita e permita a ascensão de um novo líder até eleições gerais de 2030. Sérgio Sixpence.
9: Chakwera, que foi derrotado na eleição presidencial de 2024 pelo líder do Partido Progressista Democrático, Peter Mutharika, está sendo cada vez mais pressionado a renunciar, possibilitando que aquela formação política se prepare de maneira mais eficaz para o próximo pleito. Informações internas do partido indicam que as divisões estão se intensificando à medida que Chakwera persiste em se manter no poder, mesmo com as acusações de que sua permanência prolongada está provocando conflitos internos. A contestação mais recente veio do candidato à presidência daquele partido, Alex Major, que pediu uma convenção de urgência para escolher novos líderes e advertiu o MCP contra qualquer mudança na sua constituição que possa estender o mandato de Chakwera. Major declarou que alterar as normas para favorecer apenas uma pessoa seria uma infidelidade aos princípios democráticos do partido, defendendo que a própria convenção deve possibilitar um confronto direto pela liderança. Os seus comentários intensificam a disputa pela sucessão que se estende desde a derrota do MCP em 16 de setembro de 2025. Embora uma corrente defenda a continuidade de Chakwera como líder do partido, mesmo após já ter cumprido seus dois mandatos dentro daquela formação política, a ala de Major tem repetidamente questionado sua legitimidade e pressionado por eleições imediatas. O Comitê Executivo Nacional do MCP optou recentemente por manter Chakwera na posição, contudo, a oposição está crescendo. Denis Nantumba, vice-presidente da região sul, declarou que a suposta intenção de Chakwera de concorrer à reeleição em 2030 é inconstitucional no MCP, fazendo referência à rejeição dos delegados à tentativa de John Tembo de assegurar um terceiro mandato no partido em 2013. Boniface Dulani, um politólogo, notou que a contenda se limita ao cumprimento dos limites de mandato estabelecidos para prevenir ditaduras e renovar a liderança. Tanto Richard Chimwendo Banda, secretário-geral do MCP, quanto a porta-voz Jessica Willa se recusaram a comentar. No entanto, o Supremo Tribunal determinou ao MCP a realização de novas eleições distritais e regionais dentro de um período de 12 meses. Essa decisão pode reestruturar a base de delegados e definir quem terá o direito de votar na próxima convenção, uma decisão que pode modificar significativamente a balança de poder interna do partido. Sérgio Sixpence, em Blantyre.
0: Ministro dos Assuntos Internos da Tanzânia, Pedro Base Katambi, reitera que a operação nacional, que culminou com a detenção de cerca de 130 pessoas, parte das quais acusadas de terrorismo, visa combater a criminalidade no país. Monteiro Bonifácio.
10: Pedro Base Katambi afirmou que as autoridades estão focadas no combate à criminalidade e não um grupo específico quaisquer. Numa conferência de imprensa, o ministro dos Assuntos Internos desvinculou o governo de repressão policial contra membros do Chadema, insistindo que ninguém está sendo alvo de perseguição. Os pronunciamentos do ministro dos Assuntos Internos da Tanzânia surgem como resposta a fortes acusações do maior partido da oposição, o Chadema, segundo as quais o governo faz da operação para deter membros desta formação política, incluindo dirigentes, sob acusações de terrorismo. Ninguém pode ser alvo, nem há qualquer intenção de colocar na mira uma pessoa, uma instituição ou o que quer que seja. Pois, se fosse esse o caso, se quisessem atingir uma determinada instituição, teriam prendido a instituição inteira, até os seus líderes. Números divulgados pelo vice-presidente do partido Chadema, Johnny Heche, indicam que um total de 51 membros do partido foram detidos em todo o país. Johnny Heche descreveu a suposta onda de prisões de dirigentes do Chadema como uma manobra do governo para pressionar o partido a aceitar negociações de uma reconciliação para conferir legitimidade ao partido no poder, que, nas suas palavras, atravessa uma crise política. Dionete condiciona a reconciliação ou negociações com o governo à libertação do líder do partido, Tundu Lissu, e à presença de um mediador internacional. Eche também associou essa tendência a uma série de ataques dirigidos contra ele, na qual alguns membros do partido Chadema, que considera de infiltrados, têm estado a atacá-lo com recurso à imprensa, acusando-o de impedir o partido de buscar a reconciliação. De Dar Islam para a Rádio Moçambique, Monteiro Bonifácio.
0: Vamos espreitar os mercados em Noticiário Económico por Ana Avenila.

Bom dia. A dívida pública externa de Moçambique registrou uma redução de 7,5% no primeiro trimestre de 2026, resultado de uma combinação de fatores que refletem uma gestão mais eficiente das finanças públicas. Entre os principais elementos que contribuíram para esta evolução, destacam-se a gestão ativa da carteira de dívida, o cumprimento regular do serviço da dívida e a reclassificação contabilística de uma operação de adiantamento ao FMI realizada pelo Banco de Moçambique. Dados apresentados na 22ª Sessão do Conselho de Ministros indicam que esta reclassificação não teve qualquer impacto no volume global da dívida pública, tendo apenas alterado a composição da carteira. O Governo pretende reforçar a cooperação económica com Portugal, com o objetivo de mobilizar investimento, tecnologia e conhecimento para impulsionar a modernização da agricultura e transformar o potencial agrícola nacional no importante motor de crescimento económico. A posição foi defendida ontem em Maputo pelo Ministro da Agricultura, Ambiente e Pescas, Roberto Albino, na abertura do Fórum Agroalimentar, uma iniciativa promovida pela Associação dos Jovens Agricultores de Portugal e em parceria com a Casa de Moçambique em Portugal. Para terminar, espreitemos as taxas de referência cambial. O rand da compra custa 3 meticais e 83 centavos e vendido a 3 meticais e 90 centavos. E o dólar norte-americano pode ser adquirido a 63 meticais e 27 centavos e vendido a 64 meticais e 53 centavos. Já o euro custa 72 meticais e 58 centavos a compra e 74 meticais e 4 centavos à venda. Uma vez mais, bom dia.

0: A cidade de Xai-Xai colhe este sábado um sarau cultural denominado Latos Letras, que visa promover a literatura e outras manifestações artísticas. Jovita Angov, bom dia.
1: Bom dia, estimado ouvinte. O sarau cultural, que é organizado pela Associação do Livro de Gaza, terá atividades como declamação de poesia, jogo de palavras, atuações musicais, exposições de livros e outras atividades culturais. O desenvolvimento desta notícia por Jaime Vanêncio.
2: Elisa Machango, da Associação Clube do Livro de Gaza, diz que com esta iniciativa esperam criar um espaço permanente de encontro entre escritores, leitores, artistas e apreciadores da cultura, incentivando assim o surgimento de novos talentos e o fortalecimento do movimento literário na província.
3: Este sarau, intitulado Lato Letras, ele surge como uma forma de dar espaço a todos os artistas, cidade de Xai-Xai, província de Gaza, e qualquer outra pessoa disponível para abraçar a causa.
2: A Associação Clube do Livro de Gaza existe há 3 anos e dedica-se à promoção do livro e da leitura através da realização de sessões de leitura e debates sobre o estado da literatura na província e no país. O sarau cultural Lato Letras, deste sábado, terá lugar na Casa Provincial da Cultura a partir das 16 horas, com entradas gratuitas. De Xai-Xai, Jaime Vanêncio.
1: O perdão, os desafios, as barreiras que bloqueiam o potencial de um indivíduo e o seu desenvolvimento no dia a dia são conteúdos abordados em 15 capítulos da primeira obra literária de Arlette Shongo, que é intitulada Vilões do Crescimento. Desenvolve a notícia a jornalista Lloyd Nascimento.
4: A autora exprime igualmente no seu livro, intitulado Vilões do Crescimento, a importância da presença e afeto maternal, uma homenagem à sua mãe. Segundo Arlette Shongo, é fundamental que as pessoas não usem as mentes para quebrar crenças. A nossa fonte promete que, após o lançamento na cidade de Tete, seguirá as outras províncias para a apresentação do mesmo.
5: Uma vez que a pessoa identifica os seus vilões, aqueles que podem sabotar o seu crescimento, facilmente vai poder saber como lidar com eles para que eles não tenham nenhuma força ou não tenham nenhuma ação sobre a sua vida.
4: Escritora da obra Vilões do Crescimento, Arlette Shongo, falando de como lidar com diagnósticos que afetam o desenvolvimento pessoal. Detete Lloyd Nascimento.
1: Detete, vamos em Inhambane, onde também temos o escritor Sérgio Pene a estrear-se na literatura com a obra intitulada A Beira do Caminho. Esta notícia é desenvolvida por Horácio Romão.
6: O livro, com 238 páginas, retrata uma história de superação encarnada pelo autor, que mergulha na realidade cultural das regiões Sul, Centro e Norte do país.
7: Hoje nós temos uma juventude totalmente diferente da juventude da minha geração, e que, se estamos onde nós estamos hoje, tivemos um passado, e um passado muito mais difícil para termos os frutos que nós conseguimos verificar hoje. Inspirar os outros, na verdade, a poderem fazer algo melhor.
6: Sérgio Pene, escritor baseado em Inhambane, que lança no dia 14 de agosto próximo a sua primeira obra literária intitulada A Beira do Caminho, que sai sob chancela da Plenitude Editores. Horácio Romão, Inhambane.
1: E assim fizemos o Cultural no Jornal da Manhã, editado e apresentado por Jovita Angovo, a partir da Matola.

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0: café de manhã. E agora, governo de Moçambique, através do Ministério dos Recursos Minerais e Energia, lançou ontem em Maputo a conferência sobre a adição de valor aos recursos minerais e energéticos disponíveis, designado CAVAMD, que terá lugar em Nacala, de 19 a 24 de outubro deste ano, sob o lema adicionar valor aos recursos minerais e energéticos, desenvolver Moçambique. E para percebermos um pouco mais sobre esta iniciativa, temos em estúdio o diretor-geral do Instituto Nacional de Minas, Olavo Denias. Senhor diretor, bom dia e obrigado pela presença aqui nos estúdios da Rádio Moçambique.
1: Muito bom dia e muito obrigado por este convite e o espaço que a Rádio Moçambique nos concede para falarmos desta conferência.
0: Queremos saber que conferência é esta, chamada CAVAMD, e em que contexto é criada.
1: Bom, mais uma vez, muito obrigado. Eu queria renovar a saudação à Rádio Moçambique e em nome de Sua Excelência, ao Ministro dos Recursos Minerais, falar de uma conferência, na verdade, que vai ser desenvolvida de maneira diferente. A conferência da adição de valor com base em recursos minerais e energéticos disponíveis resulta, portanto, do reconhecimento de que o setor tem, na verdade, um papel a desempenhar nisso. Mas mais do que isso, se todos estivermos lembrados, Sua Excelência, o Presidente da República deixou claro, não é, através do seu princípio do fazer diferente para ter resultado diferente. Deixou claro e nós, enquanto setor, captamos a mensagem do que o Presidente estava a dizer, como fazer diferente para ter resultado diferente. Ao nível do nosso setor e com responsabilidades grandes, tendo em conta que o setor de recursos minerais e energia é responsável de considerável parte de recursos naturais que precisam ser transformados no território nacional. Nós estamos a falar do princípio da consolidação da independência política, por um lado, mas, acima de tudo, na luta para a independência económica. E nós entendemos que o setor dos recursos minerais e energia tem um papel a desempenhar nesta componente da independência económica. É assim que foi idealizada, há uma coisa, 3-4 meses atrás, esta conferência, que nós não queremos que seja mais uma conferência. Por isso, a maneira como estamos a abordar a conferência é para ser, de facto, diferente, como o Presidente da República disse. Ela vai acontecer na cidade de Nacal, como foi dito aqui, de 19 a 24, e vai congregar outros dois eventos que depois é de falar mais adiante. Mas, em linhas gerais, o que é que nós, na verdade, vamos fazer em Nacala? Nós vamos ter vários atores a vir, não é? A serem convidados, investidores, tudo, mas não queremos, na conferência, esta conferência, tratar de, digamos assim, de artigos científicos, comunicações científicas, não. Nós queremos ser pragmáticos, objetivos, e dizer às pessoas que vão estar presentes o que é que Moçambique tem de potencial na área de recursos minerais e energia. Este é um primeiro ponto. O segundo ponto, nós temos que dizer com números o que há de disponível desses recursos minerais, tendo em conta os recursos que já estão sendo explorados, tendo em conta, portanto, as empresas que já estão a operar no país. Para cada tipo de recurso mineral que nós temos aqui, quanto é que nós temos? E é preciso lembrar que, à luz desta abordagem, Sua Excelência, o Presidente da República, do PQG, na verdade, para responder a este desejo de fazer diferente, para ter resultados diferentes, um dos setores, como é os recursos minerais, foi na verdade, teve que fazer um exercício para alterar, portanto, a sua legislação, tanto energética como petróleo. E essa legislação já deixa claro, na verdade, a intenção de fazer com que os recursos minerais, particularmente energéticos, possam beneficiar em primeira mão os moçambicanos.
0: Se calhar por aí podíamos saber, logo a priori, o que significa na prática adicionar valor aos recursos minerais e energéticos em Moçambique e qual será o seu impacto real na economia do país.
1: Bom, na verdade, quando nós dizemos que vamos fazer diferente, o que eu dizia que vamos ter que dizer às pessoas o que é que temos, o que está disponível, até finais de agosto, nós temos que ter já preparado aquilo que nós estamos a chamar de pacotes CAVAMI. O que é que vão ser pacotes CAVAMI? Que é para não ser mais uma conferência. Nós temos equipas que estão a trabalhar. Vamos ter uma espécie de envelopes. E cada envelope vai receber um nome. CAVAMI-D1. CAVAMI-D2, e pronto, vamos chamar isso de pacotes. Lá no envelope vai ter uma ficha com um conjunto de informação. Por exemplo, nós vamos dizer que tipo de minério está disponível. Grafite, aonde? Nipepe. em que quantidades? X. E vamos também dizer, porque é nosso interesse como governo. Não queremos que o investidor venha aqui lutar com as comunidades para fazer reassentamentos. Não. Nós vamos preparar, estamos já em articulação com os quadros e os setores que lidam com a terra, vamos preparar os duates. Na ficha tem que vir número de duates. Seja duate que vai ser ostentado, vai pertencer, seja a empresa do Estado ou alguma entidade do Estado. E vamos também dizer lá na ficha a que distância está a energia deste ponto. De que qualidade a energia? A que distância está a água? De que qualidade? Qual é o estado da via para chegar a este ponto? Qual é o estado da via para ir ao ponto de escoamento? E se há bombas de combustível? Se há telefonia móvel? Todo um conjunto de informação necessária que possa facilitar o investidor a tomar decisões sobre a toma deste pacote. E vamos também dar informação lá. Que tipo de produto final nós queremos? Vamos dizer, por exemplo, nós queremos que você monte uma fábrica de baterias aqui. Tem que vir lá na ficha, queremos bateria. Ou queremos uma fábrica de lápis. Vamos colocar lá, queremos fábrica de lápis. E se entendermos que aquele produto final que nós queremos não é só feito de grafite, temos que identificar quais são os outros mineiros que têm que ser convidados para aquele processo. E temos que dizer na ficha, esses mineiros se encontram, por exemplo, em Cabo Delgado ou em Niassa. E porque o Estado há de ir tomar, tendo em conta a nova legislação, o mínimo de 20% tem que ser transformado em Moçambique. Pronto. Há aqui uma garantia de matéria-prima para ser colocada à disposição do investidor.
0: Estaríamos a dizer diretamente que o governo pretende garantir que os recursos naturais deixem de ser exportados apenas como matéria bruta e passem a gerar produtos industrializados dentro do país.
1: Exatamente isso. E isso responde à agenda do PQG, mas também ao princípio que levou a que os países africanos fossem buscar suas independências. Há de perceber, se visitar a Agenda 2063, esta é a tônica. E nós estamos alinhados, e nós também entendemos que os países da região estão neste discurso. E nós podemos cruzar, porque pode haver uma situação em que não temos o recurso complementar, mas ele está num país vizinho. A gente vai ter que fazer este cruzamento dentro da região, dentro da África, e daqui a mais algum tempo. Nós temos bastantes indústrias aqui, temos bastantes empregos aqui. Eu estava a dizer a alguém, uma das abordagens nossas é que tudo o que nós formos encontrar como desafio tem que ser entendido como desafio. Por exemplo, é a panagem dizer que não podemos colocar indústrias porque não há energia. Não. Nós estamos a dizer que não podemos pensar, parar de pensar assim. A ausência de energia tem que ser olhada como uma oportunidade de investimento. E nós dizemos, nós queremos uma fábrica, por exemplo, de produção de cabos de energia com base no cobre de tete, por exemplo. E vai-se dizer que a energia não chega. Temos que criar um pacote de produção de energia com base no carvão. E dizer, olha, quem está disponível a produzir energia aqui para fornecer este?
0: Não podemos ter medo de oportunidades.
1: Não. Isto é uma oportunidade. E depois, temos que saber que a produção de energia com base no carvão gera cinzas. E vamos chamar um outro pacote. Quem é que está disponível em pegar as cinzas do carvão para produzir fertilizantes? Nós estamos aqui só em busca do cabo de eletricidade. Criamos 3 unidades. E quando a gente vai estar empregado? Nós estamos a dizer às pessoas, todo mundo que estiver em frente desses projetos todos, temos que parar de pensar que a coisa não vai acontecer por causa de energia. Há sítios, há países que não têm nem sequer uma barragem. Entretanto, eles entenderam isso como uma oportunidade de investimento. Então temos que chamar as pessoas para vir ganhar dinheiro à custa disso para resolver um problema que é nosso. Portanto, esta é a componente que vai fazer diferença de todas as outras conferências. Por isso, estamos a dizer que uma manhã vai ser suficiente para tratar disso. Mas nós estamos a começar de 19 a 24, porque o Ministério tem um outro evento que acontece em Nampula, que é a Feira Anual de Gemas de Nacala. Mas mais do que isso, e isso que gostava também de saudar o PCA, da Autoridade Reguladora da Aviação Civil, o engenheiro Emmanuel Chá, por 2 razões. Ele aceitou integrar este projeto e, portanto, no terceiro dia nós estamos a abordar assuntos do oil and gas versus, portanto, infraestruturas aeroportuárias para atender esta questão, portanto, do petróleo e gás, para responder ao desafio do país, porque nós sabemos que vamos produzir um outro pacote para produção de fertilizantes com base em gás, que nós temos. E, portanto, nós queremos saudar a autoridade. Vamos ter aqui 3 eventos juntos, na mesma semana. E nossa intenção, nossa intenção enquanto setor é instituir, de hora em diante, a Moss Mining and Energy Week.
0: Uhum.
1: Todos os anos, pararmos para ir fazer a avaliação. Não é para ir discutir assuntos de ciência. Não. É para ele verificar, olha, aqueles pacotes que nós colocamos à disposição no ano passado, em que ponto estão? Porque as pessoas que forem a ganhar estes pacotes vão ter que apresentar um cronograma, uma capacidade. A gente vai fazer o seguimento para assegurar que dentro de 2 anos a gente tem os produtos finais a serem transformados dentro do país e, portanto, o país estará a crescer.
0: Agora, o que se pretende são resultados concretos.
1: Exatamente. Precisamos ser pragmáticos nisso.
0: E a proibição de exportação de certos minerais em estado bruto pode afastar investidores ou, pelo contrário, estimular novas indústrias? Queria que refletíssemos sobre como equilibrar esses interesses.
1: Olha, nós estamos a nível do Instituto Nacional de Minas, lidamos com as licenças mineiras. Nós, neste momento, estamos com o cadastro mineiro fechado há mais de 1 ano e meio, cerca de 1 ano e meio, vamos assim dizer, porque estamos a reorganizar o cadastro para responder àquele comando do presidente, porque nós tínhamos bastante ociosidade. Mas nós também estamos a dizer que as pessoas não têm que necessariamente se preocupar com ir ter uma mina. Estamos a dizer, venham, temos aqui os recursos disponíveis, mobilize recursos para montar uma unidade de adição de valor. Não podemos estar aqui todos em azáfama à procura de uma mina. Vamos estar em azáfama à busca de recursos para transformar o que nós temos. Pronto, este é o desafio, porque todo mundo preocupado em transformar, e nós entendemos e estamos a receber bastantes pessoas interessadas, porque desde abril temos estado a falar em todas as conferências que andamos, temos dito mais ou menos que há essa intenção. E há bastante gente que está a vir com intenção e com propósito. Olha, me dê uma autorização, quero ir montar uma coisa assim. Nós é que estamos a frear. Para não corrermos e cometermos alguns erros, nós queremos que este processo esteja devidamente amadurecido e as pessoas partam com conhecimento onde todos os atores e setores que têm a ver com esse assunto estão alinhados, porque o governo é um. E, portanto, todos os setores que lidam com essas componentes de adição de valor, nós estamos no upstream. Estamos a promover, porque isso faz parte das atribuições do setor de recursos minerais, portanto, de promover a adição de valor com base nesses recursos que nós estamos aqui a fazer referência. E todos os outros setores são convidados para estarmos juntos, em bloco, para responder a esse desejo e dentro de poucos anos.
0: E acredita-se que com a CAVAMIDEA estes recursos poderão se traduzir num verdadeiro salto económico e industrial de Moçambique nos próximos tempos?
1: Não temos dúvidas. Como dizia, há algum ceticismo no início, há gente que já estava habituada a exportar tudo, então eles já acham que isso vai retrair o investimento, mas depois vão se habituar, porque está a ser um pouco assim pelo continente. E quem quiser os nossos recursos tem que os explorar à nossa moda, de acordo com os nossos desejos, e não de dia nos chamarem de pobres, à noite estão a pegar os recursos e estão indo embora. Não. Nós queremos que eles sejam transformados aqui para transformar os moçambicanos sentirem esses recursos nos seus pratos no final do dia. Esse é o desejo do governo nesta componente.
0: E esta conferência CAVAMIDEM terá lugar no ano em que o país conta com um novo quadro legal do setor. O que é que isso significa na essência?
1: Na verdade, é resposta. Porque houve um comando que está no PQG, está no discurso de tomar posse do presidente, onde ele dá-nos o comando, para além de fazer diferente, para ter resultado diferente, eles mandam-nos trabalhar. E há esta modificação e adequação da legislação para atender esse desejo de que os moçambicanos têm que sentir, têm que ser prioridade, portanto, nos resultados dos seus recursos. Portanto, a legislação vem dar um comando e, na verdade, vem abrir as portas para que a CAVAMI tenha, na verdade, o seu desenvolvimento e se estabeleça e venha para ficar.
0: E a CAVAMIDEA tem metas ambiciosas. Que incentivos estão a ser criados para atrair investidores interessados em instalar unidades de processamento e transformação de minerais em Moçambique?
1: A primeira coisa, nós estamos a dizer, não vem aqui para lutar para ter terreno. Nós vamos colocar à disposição, o terreno está aqui. Você quer estar aqui. E se houver alguma dificuldade, nós vamos estar em comunicação. Vamos fazer de tudo para que aquilo que é componente de legislação não seja um fator complicador seja um fator facilitador e encontramos caso a caso para facilitar. Uma vez estabelecidas as unidades, já estiverem a operar, aí podemos ir conversando, podemos melhorar um e outro aspecto. Neste momento, há uma urgência, é para ontem.
0: E como é que o governo pretende assegurar que as comunidades onde os recursos são explorados também beneficiem desta adição de valor e da industrialização?
1: Olha, uma das coisas que for a perceber na nossa abordagem, nós estamos a dizer que a unidade tem que ser colocada próxima do sítio onde esse recurso mineral está sendo explorado, mesmo por causa de custos para operacionais para o operador. Estamos a falar, por exemplo, vamos lá, estou sempre a dar exemplo do grafite. Só o facto da unidade estar ali, onde próximo do mineral, as comunidades não só vão ter o benefício dos empregos, mas também estamos a dizer, nós rapidamente temos que nos redobrarmos, porque tem muitos jovens, décima, décima segunda, têm que ser preparados e treinados para dar resposta, para serem eles operadores, mas com qualidade. Essa é a nossa responsabilidade, em parceria com todos os atores, assegurar que os jovens destas regiões todas sejam capacitados, sejam treinados para servirem de mão de obra, porque não temos que trazer pessoas de fora do país para tratar dessas questões. Temos que assegurar que os moçambicanos têm os empregos ali, vão aprender ali, vão ter um know-how sobre aquelas coisas que acontecem, portanto, dentro do nosso país. E nós sabemos onde é a humanidade de produção, de processamento, gera os empregos. E nós, nosso conceito de família africana, um pai de família não só gera os seus filhos e sua esposa, tem uma rede de gente à sua volta. Portanto, se ele tem rendimentos, aquela gente toda sorri.
0: Vamos abrir as linhas para uma breve interação com nosso amigo ouvinte, o diretor-geral do Instituto Nacional de Minas, a explicar aqui a essência deste projeto designado CAVAMDE. E o governo, através do Ministério dos Recursos Minerais e Energia, lançou ontem uma puta conferência sobre a adição de valor aos recursos minerais e energéticos. Gerson Jamis.
2: Pois bem, Ernesto Chaú, que saúdo também o nosso convidado. O ouvinte pode participar do Café da Manhã e deixar as suas questões e contribuições através do nosso terminal de chamadas 21 31 77 77 e pelo telemóvel 82 34 77. Temos o ouvinte Felizardo que nos fala de Inhamatanda. Muito bom dia e já está a participar.
3: Sim, bom dia. Bom dia.
2: Bom dia, já está a participar?
3: Sim, eu vou agradecer primeiro o nosso convidado e também a equipa está no café de manhã. Então, fim de semana, eu não tenho muita coisa de falar. Em primeiro lugar, eu vou falar que o jovem de Moçambique também é parte de recursos de minas. É verdade, aqui em Moçambique mesmo é parte de emprego. Por isso, o nosso candidato está a falar que outros jovens estão a ir em outros países e fazer trabalho lá. Por isso, aqui mesmo, esse estado de minas. É difícil, tudo isso não vou falar.
2: Exato, ficou essencial. Vamos espreitar na nossa página do Facebook algumas mensagens que já nos chegam, indicação de termos um ouvinte em linha. Faisal José nos fala a partir de Maputo, ouvinte, muito bom dia e já está a participar.
4: Bom dia a todo o protocolo observado. Eu estou muito feliz por ouvir o convidado dizer que esta é uma conferência que não será igual às outras conferências, uma conferência pragmática. De facto, o nosso país precisa de entregar os jovens e esta forma de ser, de fazer diferente, para ter resultados diferentes, deve olhar muito para a questão da empregabilidade juvenil. A nossa cidade capital de Maputo está cheia de jovens que vêm das províncias, dos distritos, à procura de oportunidades. Eu tenho esperança que com esta nova forma de fazer as coisas vai criar uma retenção dos jovens nas suas zonas de origem. É preciso garantir que também os investidores tenham segurança acima de tudo. Nenhum investidor advir para o nosso país sem segurança. Quando ainda ouvimos alguns focos de alguma turbulência em alguns distritos localizados em Cabo Delgado, deixa-nos um bocadinho preocupados, mas eu acho que estamos num bom caminho agradecer e vamos trabalhar, tal como diz o Presidente da República. Muito obrigado.
2: Muito bom dia e obrigado pela sua participação. Vamos fazer um compasso de espera para termos outras participações. Temos indicação de que Félix Parruque já está em linha, a partir de Xai-Xai. Muito bom dia.
5: Bom dia, Gerson. Bom dia, Ernesto Saúque. Bom dia, nosso convidado, diretor nacional. Queremos agradecer a explicação e a locução em torno desta conferência. E, tal como disse o Faisal, ainda bem que não será mais uma conferência, porque temos estado a testemunhar a realização de várias conferências e que, em algum momento, não tem, digo eu, sortido muitos efeitos desejados. Daí que, se esta, de facto, não será mais uma conferência, então estamos gratos ao nosso convidado. Mas a questão que, se calhar, queria ele colocar o nosso convidado, tem que ver exatamente com os contratos. Dizia o senhor diretor que nessa conferência haverá pacotes, haverá envelopes que vão, digamos assim, elucidar o que temos, o que não há, a localização e tudo mais. Mas, porém, há contratos que foram firmados já há uns anitos e que vão se estender por aí 25, 50 anos. E foi prometido que haveria uma reestruturação ou uma renegociação dos contratos para que efetivamente pudéssemos tirar proveito desses contratos. Então, queria perceber do senhor diretor qual a posição dessa negociação dos contratos que foram prometidos. A outra questão, senhor diretor, gostaria de saber se nessa conferência irão discutir também a questão dos artesanatos, assim que é. E tenho sabido que a Manica, por exemplo, tem havido muitos conflitos dos garimpeiros e tudo mais. Então, queria saber qual será o enquadramento destes nossos concidadãos que também estão ali a ganhar seu pão. Um abraço, espero que se parou aqui em Xai-Xai, nas margens do povo.
2: Muito obrigado. Temos o ouvinte Carlos Tembe também em Xai-Xai. Muito bom dia e já está a participar.
6: Bom dia, Carlos Gerson. Bom dia, Rádio Ouvinte. Bom dia, nosso convidado. Eu estou muito emocionado por ouvir a explanação que o nosso convidado está aí a nos dar. Estou com poucas palavras, apenas dizer muito obrigado ao governo de Moçambique pela iniciativa. Há muito tempo já chorávamos para que os nossos produtos sejam processados no nosso próprio solo pátrio, para que a nossa juventude tenha emprego. Quero dar só um exemplo, a título de exemplo, África do Sul. O ouro que lá é produzido é ali processado. É daí que muitos moçambicanos corremos para lá à procura de emprego. Muito bem, obrigado. Vamos trabalhar.
2: Muito obrigado. Temos também o ouvinte Lázaro Mazuzzi, que já está em linha. Falamos também a partir de Gaza. Bom dia e já está a participar.
7: Bom dia, painel. Bom dia, nosso convidado e ouvinte. Eu queria perceber do nosso convidado. O que acontece aqui no país é que quando se fala de recursos minerais, aqui assim como temos tido questões de, tem sido motivo de criar maldição, isto é, criar clivagem entre várias regiões onde podemos até considerar que estão os sítios onde exploramos esses recursos. Então eu queria perceber o que é que deve-se fazer para que nós tenhamos esses recursos como uma bênção e que não seja motivo de clivagem, de criar guerras que até acabam dizimando vidas e a gente fica cada vez mais empobrecidos. Então, o que estaria a acontecer com aquilo que tem a ver com a comunidade internacional para poder até financiar esse tipo de conceito, de práticas, para poder criar mais dificuldades de vida, para além de que os recursos deviam ser uma bênção e um motivo para prosperar o país, mas está sendo uma maldição. Então, o que poderia se fazer para poder colmatar?
2: Muito obrigado. Vamos ler as mensagens que nos chegam a partir da nossa terminal do Facebook. Temos a mensagem do ouvinte Pascoal Quamba, a partir de Murrumbene, de saudações convidado. Gostaria de saber que oportunidades esta conferência cria para atrair investimentos nacionais e estrangeiros na industrialização dos recursos minerais. Temos a mensagem também do ouvinte Ruben Jaime, a partir da Vila Autárquica de Massinga, em Embane. Diz que queria saber quais são os principais benefícios para a população que vive perto de onde são extraídos os minerais. Ernesto Chau, que convidado.
0: A palavra para o nosso convidado. Algumas perguntas já tinham sido respondidas. Senhor diretor, comentários finais e respostas.
1: Bom, muito obrigado. Eu queria saudar todos os intervenientes, todos os que deram as suas questões e comentários. Na verdade, houve algumas questões e eu quero agradecer aquilo que foi tudo que foi a saudação a esta iniciativa, portanto, do nosso governo, do governo do presidente Chapo, para melhorar a vida dos moçambicanos. Na verdade, essa conferência foi mesmo pensada para procurar responder ao problema da empregabilidade. E nós temos noção clara de que, se nós conseguirmos colocar as unidades em operação do jeito que nós queremos, e há de haver bastante concorrência, porque há onde estar lá na conferência os governos provinciais. Cada província vai se preparar para apresentar pacotes. Na minha província tenho esse potencial, avaliem isso, se isso funciona ou não. Portanto, nós temos, só para perceber, há muita gente que não sabe a origem daquele grande buraco ali na onde fazemos a facinha. Aquilo é um recurso natural para a produção de vidro. Há matéria-prima aqui para produzir vidro, para não precisamos importar vidro. É só uma questão de alguém dizer, eu quero pegar aquela matéria-prima para produzir vidro. E isso penso que vai ajudar a minimizar, portanto, esta questão da empregabilidade, se nós conseguirmos colocar essas unidades à operação. E isso vai impactar também nas comunidades, porque não vamos ir buscar, especialistas, mas mão de obra aquela para atividades correntes vai ser mão de obra local que nós teremos que treinar para estar à altura, portanto, destes desafios. Foi também colocada uma questão, porque o Sr. Excelência, o Presidente, assumiu esse compromisso durante, portanto, a sua tomada de posse da renegociação dos contratos. É uma questão de honestidade e de justiça. E mesmo as operadoras, as unidades mineiras, elas têm noção e têm consciência. E é hora, de facto, do governo moçambicano e do país, de Moçambique como país, pensar e entrar em ação com a renegociação. E dizer que esse processo já iniciou, está em marcha. Eu tenho, estando no setor, não posso dar assim detalhes, porque é um processo que está em curso, mas está em marcha, portanto, a renegociação de contrato com as nossas mineradoras, que há 20 anos assinaram, portanto, um contrato com o governo de Moçambique, portanto, por um período determinado, estando a afinar, portanto, esse período de contrato, é razoável e é honesto e justo, considerando que o país tem necessidade, pensar

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3: São 8 horas no país.

0: De volta, Gerson Jamesa, para as notícias.
1: Autoridades da província de Maputo investigam as causas do encerramento da unidade de produção de girassol no posto administrativo de Xangalane, distrito da Namahasha. A referida unidade de produção encerrou portas sem aviso prévio às autoridades locais, tendo deixado desempregados cerca de 130 trabalhadores entre sazonais e permanentes. Rigoberto Chissano.
2: A chefe do posto administrativo de Xangalane explica não haver informações concretas sobre as causas do encerramento desta unidade de produção do girassol naquela região. Helena Mancani sublinha que neste momento decorrem contactos junto dos gestores do Grupo Maeva para mais esclarecimentos.
3: Nós ainda não temos nenhuma informação tão oficial, porque os responsáveis da Maeva ainda não nos solicitaram. Pelo que nós ouvimos é que a Maeva realmente encerrou. Uma das coisas que nos faz até crermos que isto é verdade é a redução, porque foi despedindo muitos trabalhadores, praticamente já não tem ninguém.
2: Chefe do posto administrativo de Xangalane, no distrito de Namahasha, província de Maputo, Helena Mangani, e o impacto do encerramento da unidade de produção do girassol naquela região. Rigoberto Chissano, da Autarquia da Matola, bom dia e bom fim de semana.
1: O Instituto Nacional de Gestão e Redução do Risco de Desastres está a intensificar ações de sensibilização comunitária. A medida tem por objetivo reforçar as capacidades a nível provincial e distrital para evacuação e acomodação da população em situações de emergência. A informação foi avançada em Nampula pela presidente do INGD, Luísa Meca.
4: Para o efeito, teve lugar esta quinta-feira em Nacala, um exercício de simulação de resposta a ciclones e cheias que envolveu as comunidades de Nairenque, Matea, Pontopeia e Macone. A presidente do Instituto Nacional de Gestão e Redução do Risco de Desastres disse que a simulação centrou-se na ativação do alerta laranja, na preparação dos centros de acomodação temporário e na disseminação de mensagens de aviso prévio.
5: Então, este exercício é um exercício que todos nós, como comunidade, devemos estar atentos e seguir, de facto, aquilo que foram os ensinamentos perante esta simulação.
4: Luísa Mac, presidente do Instituto Nacional de Gestão e Redução do Risco de Desastres, falando esta quinta-feira em Nacala, durante um exercício de simulação de resposta a ciclones e cheias, uma atividade que contou com a presença de vários especialistas em resposta a emergências da Comunidade de Desenvolvimento da África Austral, SADEC. Olívio Mateus, Nampula.
1: O Reino do Marrocos manifestou satisfação pelos progressos alcançados por Moçambique no processo de diálogo nacional inclusivo, considerando um passo importante para a consolidação da paz, estabilidade e do desenvolvimento. A mensagem foi transmitida pelo embaixador marroquino durante as celebrações do Dia Nacional de Marrocos, realizadas esta quinta-feira em Maputo. Abdelali Rahali considera que os entendimentos alcançados demonstram o compromisso do governo e do povo moçambicano com a paz e a reconciliação.
6: A evolução atual da situação de Moçambique suscita, de uma maneira geral, reconhecimento e orgulho. Os avanços alcançados pelo diálogo nacional inclusivo refletem o compromisso do governo e do povo moçambicanos a uma paz efetiva em todo o território nacional. O Reino de Marrocos congratula-se com esta evolução.
1: Embaixador do Marrocos em Moçambique, falando nas celebrações do Dia Nacional de Marrocos, assinalado esta quinta-feira, evento que juntou representantes do governo moçambicano e corpo diplomático. A Primeira-Dama da República incentiva os governos africanos a fazerem investimentos em iniciativas de apoio às mulheres e raparigas para um desenvolvimento inclusivo no continente. O repto de Getachap foi lançado na capital angolana.

0: Luanda, no lançamento da campanha Reforçar a Resiliência para as Mulheres e Raparigas, Clima, Conflitos e Futuros Sustentáveis. O detalhe com a enviada especial da Rádio Moçambique a Luanda, Célia Mahanjane.
1: A primeira-dama disse que esta campanha deve servir para inspirar os governos africanos a investir no desenvolvimento das mulheres.
2: O futuro da África não será determinado apenas pelos recursos naturais que possuímos. O futuro será determinado pela forma como investimos no nosso maior recurso estratégico, as nossas mulheres e as nossas raparigas.
1: Hoje, a esposa do Presidente da República vai visitar empreendimentos de caráter social, cultural e tecnológico e participar da gala de angariação de fundos para a implementação da campanha lançada esta quinta-feira em Angola. Célia Manjan, a partir de Luanda, para a Rádio Moçambique.
0: Na atualidade internacional, o presidente norte-americano anuncia que o Conselho de Paz chegou a um acordo para o desarmamento total do Hamas e de outros grupos armados em Gaza. Donald Trump descreve este passo como histórico rumo à criação de um novo governo palestiniano no enclave. Trump adianta que o acordo será implementado em fases cuidadosamente estruturadas e, uma vez concluído o desarmamento, as forças israelitas se retirarão. Foram as notícias das 8, as próximas às 9 horas.

A ponto final desta edição do Jornal da Manhã, que é a quinta e última desta semana, dissemos que autoridades da província de Maputo investigam as causas do encerramento da unidade de produção do girassol no posto administrativo de Xangalana, distrito de Namahasha. Setor de saúde em Inhambane admite a hipótese de recorrer a instrumentos legais para forçar o regresso dos funcionários bolseiros que se recusam a retornar à província depois da formação. No café de manhã falamos dos objetivos da Conferência Internacional sobre a adição de valor aos recursos minerais e energéticos disponíveis no país, CAVAMD. Nosso convidado foi o diretor nacional do Instituto de Minas, Olavo Denias.

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0: especialidade que se beneficiaram de bolsa de estudo para a sua formação, alguns há mais de 10 anos. Este comportamento dos funcionários prejudica o setor de saúde no atendimento aos pacientes em diversas patologias, indicou o diretor provincial de saúde de Inhambane, Carlos Coça. Para evitar o recurso a instrumentos legais, o diretor de saúde, Carlos Coça, apela ao bom senso dos funcionários para regressar à província que lhes paga salários e dar a sua contribuição na assistência à população. Vanessa Macam, bom dia.
1: Bom dia. Serão concluídas em outubro as obras de construção do Hospital Distrital de Gaurabassa, em Tete. A infraestrutura está a ser erguida no âmbito da iniciativa presidencial Um Distrito, Um Hospital. Isaura Afonso.
2: Com uma execução física de 75%, a infraestrutura está a ganhar forma e contará com um bloco operatório, enfermarias para o internamento, serviços de radiologia, áreas de triagem, consultórios para médicos especialistas, laboratório, farmácia, entre outros. O novo hospital irá reduzir significativamente as dificuldades enfrentadas pela população no acesso a serviços de saúde, evitando assim longas deslocações para outras unidades sanitárias. Isaura Afonso, a partir de Tete.
1: Mais de 300 quilómetros de estradas classificadas encontram-se em estado de degradação no distrito de Chibuto, em Gaza. As vias de acesso necessitam de uma reabilitação urgente. Teodemir Nhandumbo.
3: São estradas asfaltadas e terraplanadas que foram gravemente danificadas pelas cheias e inundações deste ano, dificultando a circulação de pessoas e bens na região. A administradora distrital de Chibuto aponta as estradas Chisano-Chibuto, Chibuto-Guijá, Chibuto-Xanguene e Chibuto-Alto-Xangane como sendo as que se encontram em estado crítico. Casilda Bans explica que a rede viária do distrito necessita de uma reabilitação de raiz, dada a gravidade dos danos provocados pelas enxurradas deste ano. Provocaram igualmente naquele distrito danos severos em algumas pontes, com destaque para a de Gelegele, na zona de Mohambe, na estrada Chibuto-Guijam. Tidumir Quintumbo, em Xai-Xai.
1: O Reino do Marrocos manifesta satisfação pelos progressos que Moçambique tem estado a alcançar no processo do diálogo nacional inclusivo, considerando um passo importante para a consolidação da paz, estabilidade e desenvolvimento. É uma mensagem transmitida pelo embaixador marroquino durante as celebrações do Dia Nacional de Marrocos, realizadas esta quinta-feira em Maputo. Abdelali Rahali considera que os entendimentos alcançados demonstram o compromisso do governo e do povo moçambicano com a paz e a reconciliação.
4: A evolução atual da situação de Moçambique suscita, de uma maneira geral, reconhecimento e orgulho. Os avanços alcançados pelo diálogo nacional inclusivo refletem o compromisso do governo e do povo moçambicanos a uma paz efetiva em todo o território nacional. O Reino de Marrocos congratula-se com esta evolução.
1: Embaixador do Marrocos em Moçambique, Abdelali Rahali, nas celebrações do Dia Nacional de Marrocos esta quinta-feira, evento que juntou representantes do governo moçambicano e corpo diplomático. A Primeira-Dama da República incentiva os governos africanos a fazerem investimentos em iniciativas de apoio às mulheres e raparigas para um desenvolvimento inclusivo no continente. O repto de Getachapo foi lançado na capital angolana, Luanda, no lançamento da campanha Reforçar a Resiliência para as Mulheres e Raparigas, Clima, Conflitos e Futuros Sustentáveis. O detalhe com a enviada especial da Rádio Moçambique a Luanda, Célia Mahanjane.
5: A primeira-dama disse que esta campanha deve servir para inspirar os governos africanos a investir no desenvolvimento das mulheres.
6: O futuro da África não será determinado apenas pelos recursos naturais que possuímos. O futuro será determinado pela forma como investimos no nosso maior recurso estratégico, as nossas mulheres e as nossas raparigas.
5: Hoje, a esposa do presidente da República vai visitar empreendimentos de caráter social, cultural e tecnológico e participar da gala de angariação de fundos para a implementação da campanha lançada esta quinta-feira em Angola. Célia Manjan, a partir de Luanda, para a Rádio Moçambique.
1: Na atualidade internacional, o Conselho de Segurança da ONU iniciou o processo de seleção do próximo secretário-geral da organização. Esta votação inicial colocou a costarriquenha Rebecca Greenspan em primeiro lugar entre 7 candidatos. Estamos com o tempo. A cidade de Tete poderá registrar hoje 29 graus centígrados.

0: temperatura máxima. Para Nampula e Pemba, prevê-se 28 graus. Beira e Maputo, 27. Inhambane, 26. Quelimane e Vilanculo, 25. Lixinga, 24. Xai-Xai, 22. E, por último, Chimoio, com 21 graus centígrados de temperatura máxima. Ouvinte, próximas notícias pontualmente às 10 horas. 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
2: Muito bom dia, Feliciano Diogo. Bom dia, estimado ouvinte. Vamos às notícias a esta hora. O governador de Tete apela à população a reforçar as medidas de higiene individual e coletiva para conter o surto da cólera, que desde o ano passado a esta parte já causou a morte de 40 pessoas na província. O apelo foi lançado num comício realizado na localidade de Chipembere, no distrito de Xangara, considerado o epicentro da doença devido ao elevado número de casos diagnosticados e de óbitos registrados. Na ocasião, Domingos Viola manifestou preocupação com a persistência da doença, afirmando que muitas das mortes poderiam ter sido evitadas caso os doentes procurassem pelos cuidados de saúde atempadamente. O governador de Tete lamentou que parte da população continua a recorrer a crenças supersticiosas, atrasando a deslocação às unidades sanitárias. Viola exortou para que as comunidades adotem a correta utilização de latrinas e a conservação adequada de alimentos. A empresa Eletricidade de Moçambique registra prejuízos superiores a 16 milhões de meticais na província de Tete devido à vandalização

0: e roubo do material elétrico. Esta ação compromete o fornecimento de energia elétrica a milhares de consumidores e coloca em risco as infraestruturas estratégicas para o desenvolvimento econômico da província. Entre os principais alvos dos criminosos encontram-se a subestação móvel localizada no bairro Matundo, responsável pelo abastecimento de energia a parte da cidade de Tete e os distritos de Xiúta, Xifunde, Marávia, Macanga, Angônia e Tsangano. O furto de cabos de cobre e de outros componentes essenciais tem provocado sucessivas avarias, interrupções no fornecimento de energia, comprometendo igualmente a fiabilidade da rede elétrica. Segundo Salmata Insa, chefe do Departamento de Prevenção e Combate à Vandalização de Infraestruturas Elétricas da EDM, a empresa registra igualmente roubo de energia por parte de clientes de má fé que eximem-se de pagamento de consumo. Celebra-se hoje o Dia Internacional do Fiscal de Florestas e Fauna Bravia. Na província de Tete, as cerimônias têm lugar no povoado de Capoche, na localidade de Katsambale, isto no distrito da Marávia. Pretende-se com o ato reconhecer o papel que tem sido desempenhado pelos fiscais na preservação e a proteção da biodiversidade. Durante as celebrações naquele povoado, será entregue aos fiscais o posto de fiscalização que recentemente beneficiou de obras de reabilitação. Este ano, esta data celebra-se sob o lema Fiscais de Florestas e Fauna Bravia, Guardiões de um Planeta em Mudanças. Cinco partidas de futebol têm lugar amanhã, sábado, para abrir a 16ª jornada da Divisão de Honra e Futebol na província. Xingale B recebe Zamalek Futebol Clube, União Desportiva do Songo B bate-se com Planície de Mpadwe, Ferroviário de Moatize enfrenta Futebol Clube de Angônia e Jindal África de Marara joga com o Grupo Desportivo de Tete. A Ronda 16 encerra no domingo com o Mulambe Futebol Clube a jogar com a Associação Desportiva de Xingale e Futebol Clube de Chitima terá pela frente Mandi Futebol Clube. A formação de Planície de Mpadwe com um jogo a menos lidera a prova e na segunda posição vai Jindal África de Marara, ambos com 34 pontos. Temperaturas máximas previstas para esta sexta-feira: a Vila do Zumbu e Chitima podem atingir 30 graus de temperatura máxima, seguidas da cidade de Tete e Vila de Nhamayabwe com 29, Ulongwe 25, Furankungu 24 e Tsangano 20 graus Celsius. Este é o bloco de notícias a esta hora. Mais informação virá inserida no Jornal de Tete quando forem 13 horas. Muito bom dia.
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0: prejudicadas pelas cheias e inundações deste ano, dificultando a circulação de pessoas e bens na região. A administradora distrital de Chibuto aponta as estradas Chisano, Chibuto, Chibuto Guijá, Chibuto Xongue e Chibuto Xangane, como sendo as que se encontram em estado crítico. Cacilda Banz explica que a rede viária do distrito necessita de uma reabilitação de raiz, dada a gravidade dos danos provocados pelas enxurradas deste ano. Provocaram igualmente, naquele distrito, danos severos em algumas pontas, com destaque para a de Gelegele, na zona de Mohambe, na estrada Chibuto-Guijá. Tchidumiru Quintumbo, em Xaixai.
1: Os parceiros das Nações Unidas que apoiam o governo em programas de adolescentes e jovens garantem a contínua assistência para garantir o desenvolvimento do potencial da juventude. Olívio Mateus.
2: Até finais de agosto, nós temos que ter já preparado aquilo que nós chamamos de pacotes Cavani. O que vão ser pacotes Cavani? Que é para não ser mais uma conferência. Nós temos equipas que estão a trabalhar. Vamos ter uma espécie de envelopes. E cada envelope vai receber um nome. Cavame D1, Cavame D2, e pronto, vamos chamar isso de pacotes. Lá no envelope vai ter uma ficha com um conjunto de informação. Por exemplo, nós vamos dizer que tipo de minério está disponível. Grafite, aonde? Nipepe. Em que quantidades? X.
1: As nossas sinceras desculpas pela troca desta peça de apontamento. Dizíamos que serão concluídas em outubro as obras de construção do Hospital Distrital de Caora Bassa, em Tete. A infraestrutura está a ser erguida no âmbito da iniciativa presidencial Um Distrito, Um Hospital. Isaura Afonso.
3: Com uma execução física de 75%, a infraestrutura está a ganhar forma e contará com um bloco operatório, enfermarias para o internamento, serviços de radiologia, áreas de triagem, consultórios para médicos especialistas, laboratório, farmácia, entre outros. O novo hospital irá reduzir significativamente as dificuldades enfrentadas pela população no acesso a serviços de saúde, evitando assim longas deslocações para outras unidades sanitárias. Isaura Afonso, a partir de Tete.
1: Voltamos então a Nampula. Os parceiros das Nações Unidas que apoiam o governo em programas de adolescentes e jovens garantem contínua assistência para garantir o desenvolvimento do potencial da juventude. Olívio Mateus.
4: Baizamo Joaia, do Unicef, que falava esta quinta-feira em representação dos parceiros das Nações Unidas no Seminário Regional Norte do Comitê Intersetorial de Apoio ao Desenvolvimento de Adolescentes e Jovens, indicou que os parceiros anotam com satisfação a implementação dos projetos ligados à potenciação deste grupo. Baizamo Joaia notou que os desafios que os adolescentes e jovens enfrentam, como são os casos das uniões prematuras, gravidez na adolescência, abandono escolar, novas infecções pelo HIV, violência baseada no género, consumo e tráfico de drogas, desemprego associado aos impactos das mudanças climáticas e outras crises, limitam a concretização do seu potencial. Olívio Mateus, Nampula.
1: Na atualidade internacional, a Organização Mundial da Saúde diz que o mundo está longe de alcançar a meta de erradicar o HIV e hepatites até 2030. Num relatório sobre o processo de estratégias do setor da saúde global sobre o HIV, hepatite viral e infecções sexualmente transmissíveis, a OMS indica que prevalecem desafios para reduzir as novas infecções e eliminar a transmissão vertical destas doenças. A agência da ONU refere ainda que os desafios incluem o aumento das mortes por hepatite B, resistência a antibióticos e cortes de financiamento. Foram as notícias a esta hora, as próximas inseridas no Jornal da Tarde, a partir das 12 horas e 30 minutos.
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0: Ora, viva ouvinte, muito bom dia, bem-vindo a este período de emissão, frente ao último dia de julho de 2026, 31 de julho, sexta-feira, dia da mulher pan-africana, toda mulher moçambicana, a mulher da África, a mulher em particular da nossa província de Tete. Beijinhos e festas felizes. Nós temos como propostas ouvinte para esta emissão da tarde. Dentro de instantes teremos os tópicos da primeira edição do Jornal da Tarde. 12:10, uma data na história. 12:30, Jornal da Tarde em cadeia nacional. Às 13:15, apresentaremos-lhe informações de interesse público. 13:30, Magazine Desportivo, edição de sexta-feira. E vamos juntos até às 13:55, à altura da transição em português para a língua de sinais. A locução é de Deloitte Nascimento, assistência técnica de Bartolomeu Luís Paquete. Vamos juntos, ouvinte. Muito bom dia. Se preferir, boa tarde, porque o nosso relógio está a marcar 12:00 em Moçambique.
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0: Vamos, caro ouvinte, a seguir a acompanhar os tópicos da primeira edição do Jornal de Tete, hoje com Ignacio Gamay. Gamay, boa tarde.
2: Boa tarde, Lloyd Nascimento e ouvinte. São títulos que vão corporizar a presente edição do Jornal de Tete. As autoridades sanitárias na província de Tete reforçam a vigilância epidemiológica contra o vírus do Ébola nos distritos que partilham a fronteira com as repúblicas da Zâmbia, do Malawi e do Zimbábue. A ideia é continuar a rastrear os passageiros em trânsito para estes pontos que dão acesso direto à República Democrática do Congo, que vive o drama do Ébola. Ainda na componente de saúde, está para outubro próximo a agendada conclusão das obras do Hospital de Referência implantado na Vila de Chitima, sede do distrito de Caorabassa, no âmbito da iniciativa presidencial Um Distrito, Um Hospital Distrital. Também iremos desenvolver o assunto segundo o qual o lançamento da primeira obra de arte, que é da escritora Arlette Xungo, que foi, aconteceu no último fim de semana na cidade de Tete. São propostas mais do que aliciantes para que o amigo Vinte junte-se conosco neste Jornal de Tete a ir para o ar, quando forem 13:00, aqui na Rádio Moçambique, neste 31 de junho, dia consagrado à mulher pan-africana. Assim, Lloyd,

Dia da Mulher Pan-Africana, portanto, a resiliência e o papel central das mulheres na libertação, no desenvolvimento e na transformação social do continente africano e da sua diáspora. A data marca a criação da Organização Pan-Africana das Mulheres.

Esta data foi constituída durante a Conferência das Mulheres Africanas realizada em Dar es Salaam, na Tanzânia. No mesmo evento, nasceu a Organização Pan-Africana das Mulheres para unir movimentos femininos contra o colonialismo e o apartheid. Portanto, vamos continuar aqui a celebrar a mulher, porque não trazemos o misto aconselho que diz a mulher é coisa boa, a mulher é uma viagem.

0: Grande mulher, que está aí do seu lado, tem estado do seu lado todos os dias da sua vida. Uma grande homenagem às mulheres, vindo aqui diretamente da província da Zambésia, na voz inconfundível do Mr. Conselho. Estamos a homenagear muito a propósito do Dia da Mulher Pan-Africana, que é celebrado a 31 de julho de cada ano. O Dia da Mulher Pan-Africana tem como objetivos principais homenagear a coragem das mulheres que lutaram pela independência dos países africanos, promover os direitos das mulheres e empoderamento económico e o fim de todas as formas de discriminação, e no desenvolvimento e paz debater soluções para desafios como a educação, a saúde, a erradicação da pobreza e a construção da paz no continente africano. Um abraço, porque a mulher é de facto uma viagem. Queremos aí convidar-lhe a seguir a acompanhar o programa Uma Data na História, acontecimentos que marcam 31 de julho.
1: Uma Data na História. 31 de julho de 1981. Registra-se a morte de Omar Torrijos, destacado líder político e militar no Panamá.

Omar Efraim Torrizos Herrera, de seu nome completo, foi um oficial do exército panamiano, tendo liderado o país de 1969 a 1981. Nasceu a 13 de fevereiro de 1929, em Santiago, província de Verugas, sendo o sexto de 12 filhos de pai colombiano, José Maria Torrizos Rada, e de mãe panamiana, Joaquina Herrera. Estudou na escola Juan Demóstenes Arosemena, onde conseguiu uma bolsa para ingressar na Academia Militar de São Salvador, onde, no fim do curso, obteve a patente de segundo tenente. Fez parte da Guarda Nacional do Panamá em 1952 e foi promovido a capitão em 1956. Em 1959, com a patente de capitão da Guarda Nacional, foi solicitado para sufocar uma rebelião armada, protagonizada por jovens insurgentes em Cerro Tute, na província de Verugas. Ascendeu a tenente-coronel em 1966 e em 1968 participou com outros militares, entre eles o famoso Boris Martínez, num golpe de Estado contra o presidente eleito Arnulfo Arias Madri. Nessa altura, José Maria Penilla Fábrega proclamou-se presidente, mas pouco tempo depois, registaram-se mudanças no comando militar que conduziram Torrizos à liderança militar. Boris Martínez foi fuzilado e Torrizos converteu-se em general de brigada, assumindo deste modo a condução política do país em março de 1969. Com estas condições, o regime de Torrizos criou uma Assembleia Constituinte que redigiu uma nova Constituição, a qual, no seu artigo 277, reconhece Torrizos como líder máximo da Revolução Panamiana e dava-lhe poderes quase absolutos. Em consequência desse artigo, e para assegurar o cumprimento dos objetivos do processo revolucionário, Torrizos outorgou-se, por um período de 6 anos, o exercício das seguintes atribuições: coordenar todo o trabalho da administração pública, nomear o Procurador-Geral e Vice-Procurador da República, entre outros cargos importantes da governação. O general Omar Torrizos Herrera instituiu um governo populista. Durante a sua administração, pôs em prática uma política econômica liberal que converteu o Panamá num centro bancário internacional.

Omar Torrijos foi intolerante em relação à oposição política à sua governação. Um dos casos mais conhecidos foi, em 1971, com o sequestro e desaparecimento de Héctor Galego, um padre católico. Impulsionou os tratados para o Canal do Panamá com os Estados Unidos da América, posteriormente conhecidos como Torrijos-Carter, através dos quais se legalizou as bases militares e se estabeleceu a neutralidade do Canal do Panamá. No mesmo tratado, ficou acordado o fim da presença norte-americana no Panamá e a devolução do mesmo aos legítimos donos. Deste modo, a 31 de dezembro de 1999, os Estados Unidos da América viram-se na obrigação de devolver o Canal do Panamá aos panamianos. Torrijos encontrou morte quando, misteriosamente, a sua aeronave, uma DHC-6, explodiu em pleno voo a 31 de julho de 1981. A aeronave desapareceu durante difíceis condições atmosféricas e devido à limitada cobertura do raio do radar panamiano. A notícia do acidente foi tornada pública um dia depois. O local da queda foi localizado vários dias depois e o corpo de Omar Torrijos foi recuperado por um comando das Forças Especiais em princípio do mês de agosto. Torrijos teve um funeral de Estado, tendo sido sepultado no cemitério Amador, em Casco Antigo, no Panamá. Mais tarde, o seu corpo foi trasladado para um mausoléu na entrada da antiga zona do canal.

0: Em uma data na história, recordamos hoje a morte de Omar Torrijos, destacado político do Panamá entre 1969 e 1981. A redação do texto foi de Alberto Mazanga, teve a sonorização de Moussa Gigalibo e a locução de Vitor Reis.
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Espaço musical, quero ouvir-te a ouvir grandes músicas da nossa província. Escritas no Nimbus Ato, edição 2026. Nosso espaço de música até às 12h30, altura de Jornal da Tarde, em Cadeia Nacional. Depois temos ouvido a Amida, aqui vai o Bruno Calia. 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

0: Boa tarde. Em Tete, autoridades reforçam as medidas de prevenção e vigilância sanitária nos postos de fronteira com o Zimbábue, Malawi e Zâmbia para travar a entrada do vírus do Ébola na província. Detido o chefe do posto administrativo de Mulela, em Pebane, na Zambésia, indiciado de caça furtiva. O Tribunal Malawiano condena 5 moçambicanos a 4 anos de prisão pelo crime de exploração ilegal de recursos minerais. São estes os destaques do Jornal da Tarde, edição de sexta-feira. Os desenvolvimentos destes e de outros assuntos dentro de instantes. Elvis Magaia está nos cuidados técnicos de Orlando Ngovene na edição e a apresentação. Boa escuta. Vamos aos desenvolvimentos. Comecemos mesmo por Tete, onde as autoridades reforçam as medidas de prevenção e vigilância sanitária nos postos de fronteira com o Zimbábue, Malawi e Zâmbia para travar a entrada do vírus do Ébola no país. Isauro Afonso tem o detalhe.
1: As medidas estão a ser implementadas nos postos de travessia de Cuchamano, no distrito de Xangara, Kalomwe em Angonia, Zobwe em Muatizi e Kasakatiza no distrito de Chifunde. Entre as ações em curso, destaca-se o rastreio de passageiros em trânsito e medição da temperatura corporal, a identificação de casos suspeitos e o reforço das medidas de saneamento do meio. O governador de Tete, Domingos Viola, que visitou esta semana o posto fronteiriço de Cuchamano, apelou à população a colaborar com as autoridades da saúde e de imigração no cumprimento das medidas de prevenção. Segundo Viola, a prevenção continua a ser a principal arma para evitar a propagação de doenças de elevado risco, razão pela qual exortou a observarem as recomendações sanitárias de modo a proteger a saúde pública.
2: Aqui perto, na zona dos Grandes Lagos, tem uma doença muito contagiosa chamada Ébola. Então tinha que haver um trabalho para garantir que as pessoas que entram no nosso país não tragam essa doença para nós. E nós queremos apelar à população para participar nessa jornada de limpeza, não só por causa da Ébola, mas também para combatermos outras doenças como cólera, diarreia, que também precisamos de garantir saneamento do meio.
1: Diariamente circulam pelos corredores rodoviários da província de Tete viaturas de transporte de mercadorias que fazem o trajeto Congo, Porto da Beira e vice-versa. Isauro Afonso, em Tete.
0: Outras notícias que nos chegam ainda de Tete dão conta de que o Comando-Geral da Polícia acaba de acionar novas linhas operativas destinadas a reforçar o combate ao crime de imigração ilegal e clandestina, considerado uma ameaça à soberania nacional e à segurança do Estado. Ignacio Gamay.
3: As medidas passam pela identificação e mobilização de agentes da corporação devidamente capacitados para localizar e monitorar os corredores utilizados por redes criminosas que facilitam a entrada e permanência ilegal de cidadãos no território nacional. Paralelamente, a corporação pretende intensificar a implementação da estratégia Polícia-Comunidade, apontada como um dos principais instrumentos de prevenção e combate à criminalidade. Segundo o vice-comandante-geral da PRM, o envolvimento ativo das comunidades permite identificar movimentos suspeitos e bloquear a atuação de grupos envolvidos em diferentes crimes que atentam contra a ordem, segurança e tranquilidade públicas. Aquilas Capangula sublinhou que o reforço da vigilância nas zonas fronteiriças e a estreita colaboração entre a polícia e as comunidades constituem fatores determinantes para neutralizar as redes de imigração ilegal e outros crimes transnacionais.
4: O que nós queremos é reduzir cada vez mais o índice criminal. Não vamos acabar, isso não é possível, mas nós vamos lutar para que, de facto, fundamentalmente os crimes hediondos, crimes que mexem com a soberania do Estado, crimes transnacionais, incluindo imigrações ilegais, nós estamos a lutar e vamos continuar a lutar. O que queremos é que as comunidades se sintam livres e se sintam seguras e possam fazer-se de um ponto para o outro sem nenhum receio.
3: Aquilace Capangula falava à margem da cerimónia de apresentação de Momad Katisa como novo comandante provincial da PRM em Tete, que substitui no cargo Mixone Afonso, transferido para Nampula. Ignácio Gamay, cidade de Tete.
0: Comando-Geral da Polícia da República acaba de acionar novas linhas operativas destinadas a reforçar o combate ao crime de imigração ilegal e clandestina, considerado uma ameaça à soberania nacional e à segurança do Estado. Daqui a pouco iremos conferir, então, a nota que dá conta de que o Tribunal Malawiano condena 5 cidadãos moçambicanos a 4 anos de prisão pela prática do crime de exploração ilegal de recursos minerais. Por ora, vamos à nota que dá conta de que foi detido o chefe do posto administrativo de Mulela, em Pebani, na Zambésia, indiciado de caça furtiva. Rizik Zacarias.
5: O facto foi confirmado pelo comandante provincial da Polícia da República de Moçambique na Zambésia, Marinho Muxanga. Foi surpreendido na posse de perto de 30 kg de carne de animais, alegadamente caçados no Parque Nacional de Gilé. O comandante provincial da PRM na Zambésia, Marinho Muxanga, declarou que a polícia executou apenas um mandado judicial.
6: A polícia apenas cumpriu com um mandato de detenção. Não é? Que foi emitido pelo tribunal. Então, mais esclarecimentos, mais detalhes, é mesmo com o tribunal. Que caça é ilegal. Então, como sabe, as decisões dos tribunais são de cumprimento obrigatório. Então, nós estamos também a trabalhar para aferir sobre a acusação em relação ao instrumento que foi provavelmente usado para tal caça. Não temos muitos detalhes, não é? Como estamos a dizer, que a polícia apenas cumpriu com o mandato judicial, não é? Em que indicia o chefe do posto administrativo de Mulela.
5: O comandante provincial da PRM na Zambésia desencoraja a prática de caça furtiva por representar uma ameaça à conservação da fauna. Kelimane Rizik Zacarias.
0: Agora sim, a informação que dá conta de que o Tribunal Malawiano condena 5 moçambicanos a 4 anos de prisão pelo crime de exploração ilegal de recursos minerais. Correspondente Sérgio Sixpence.
7: 5 cidadãos moçambicanos acabam de ser condenados a 4 anos de prisão pelo Tribunal de Magistrados de Segunda Instância de Bangula, no distrito de Nsanje, no Malawi, pela prática do crime de exploração ilegal de recursos minerais. Os 5 cidadãos, oriundos das províncias de Sofala e Tete, foram igualmente condenados pelo crime de entrada ilegal e de posse de instrumentos contundentes que carecem de autorização nas áreas protegidas. Os sentenciados tinham sido detidos durante uma operação conjunta baseada em informações de inteligência realizada a 23 de julho de 2026 dentro da Reserva de Vida Selvagem de Mwabvi e da Reserva Florestal de Matadue. A operação, liderada pelo comissário assistente de polícia Maciclode Ntunduata, responsável pela polícia de Nsanje, envolveu agentes da esquadra de polícia daquele distrito, do posto de polícia de Chiromo, do Departamento de Parques Nacionais de Vida Selvagem, do Departamento Florestal e do Departamento de Migração. A operação foi realizada após denúncias de atividades de mineração ilegal nas duas áreas protegidas e, na altura da detenção destes infratores, foi apreendido e destruído o equipamento utilizado nas suas atividades de mineração ilegal. A Rádio Moçambique soube que os condenados poderão converter as suas penas mediante o pagamento imediato de 650 mil quachas, cerca de 24 mil meticais, e, em caso contrário, deverão cumprir as suas penas na íntegra. Sérgio Sixpence, em Blantyre.
0: Doze horas e 40 minutos, Jornal da Tarde no seu receptor. Continuamos a conferir mais atualidade nacional. Primeira-Dama da República prossegue visita de trabalho a Angola. Hoje vai participar na gala de angariação de fundos para as primeiras damas de África para o desenvolvimento. Toda a informação com a nossa enviada especial a Luanda, em Angola, Célia Manjan.
8: As primeiras damas de África promovem hoje em Luanda uma gala de angariação de fundos para o funcionamento da organização. A Organização das Primeiras Damas de África para o Desenvolvimento é uma plataforma da advocacia e promoção da igualdade de gênero, saúde e empoderamento da mulher e rapariga. A organização lança iniciativas regionais para o apoio das mulheres e rapariga e pessoas desfavorecidas. Daí que surge a iniciativa de promover esta gala de angariação de fundos para a viabilização dos projetos da organização. A embaixadora de Moçambique em Angola, Osvalda Joana, diz que este vai ser um momento de demonstração de solidariedade com os mais desfavorecidos.
9: São convidadas pessoas com capacidade económica para nos apoiar, para apoiar esta luta. Vão estar empresários, vão estar grandes mulheres do mundo que vão também contribuir com ideias sobre o que fazer para ajudar as mulheres e as raparigas em situação de conflito, em situação de desgraças por causa das intempéries, por causa das mudanças climáticas, porque, como sabe, as mudanças climáticas criam problemas do ambiente, criam problemas para a sobrevivência das comunidades e as mulheres é que são responsáveis pelo desenvolvimento das comunidades.
8: Embaixadora de Moçambique em Angola, Osvalda Joana. As primeiras damas de África presentes nestes eventos estão neste momento a visitar empreendimentos de caráter social, cultural e tecnológico. Célia Manjan, a partir de Luanda, para a Rádio Moçambique. Boa tarde.
0: Boa tarde, Célia Manjani. Continuação de bom trabalho de regresso ao país e concretamente aqui na cidade de Maputo. Então, para conferirmos esta cerimônia que culminou com o lançamento do manual de capacitação para profissionais do sistema da justiça penal, uma iniciativa feita no âmbito das celebrações esta quinta-feira do Dia Mundial do Combate ao Tráfico de Pessoas. Paulino Nunes.
10: Boa tarde. O presidente do Tribunal Supremo insta o setor da justiça penal a reforçar os mecanismos de investigação, acusação e responsabilização dos autores do crime de tráfico de pessoas. Segundo Adelino Muxanga, o país ainda enfrenta desafios relativos ao combate ao tráfico internacional de seres humanos, principalmente de mulheres e crianças. Muxanga destaca que a complexidade do fenômeno exige respostas mais qualificadas, ordenadas e eficazes. O dirigente falava hoje em Maputo, no lançamento do Manual de Capacitação para Profissionais do Sistema da Justiça Penal, no âmbito da celebração ontem do Dia Mundial de Combate ao Tráfico de Pessoas.
11: O manual que hoje apresentamos constitui precisamente uma resposta a essa necessidade, por se tratar de um instrumento que irá promover boas práticas e reforçar a capacidade institucional dos órgãos que integram o sistema da justiça penal. É nossa expectativa que ele contribua nas várias fases do processo até o julgamento para reduzir erros, evitar incidentes processuais desnecessários, promover uma melhor gestão processual e assegurar maior previsibilidade e uniformidade das decisões judiciais, fatores que se traduzem naturalmente numa justiça mais célere e de qualidade.
10: Já o Procurador-Geral Adjunto, Taibo Mukobora, disse que o investimento na capacitação contínua dos profissionais do sistema de justiça penal representa uma medida estratégica para o reforço das competências institucionais e melhoria da qualidade de resposta e proteção das vítimas.
12: Como Procuradoria-Geral da República, reafirmamos o nosso firme compromisso com a prevenção e o combate ao tráfico de pessoas através do fortalecimento contínuo da capacidade institucional e da atuação rigorosa na investigação, acusação, responsabilização criminal dos seus autores.
10: O Manual de Capacitação para Profissionais do Sistema da Justiça Penal, dividido em 3 volumes, foi produzido pela Procuradoria-Geral da República em coordenação com o Escritório das Nações Unidas sobre Drogas e Crimes. Boa tarde.
0: Boa tarde, Paulino Nunes. O governo do distrito de Chigubo, norte de Gaza, insta as comunidades locais para a tomada de medidas para fazer face ao fenômeno climático El Niño, que poderá afetar a região na próxima época chuvosa, segundo previsões do Instituto Nacional de Meteorologia, Teodomiro Nhantumbo.
13: Uma das medidas que devem ser tomadas em atenção pelas comunidades é a reserva de alimentos resultantes das colheitas da segunda época da presente campanha agrícola. O administrador do distrito de Chigubo explica que depois das enxurradas deste ano, a população relançou a produção e há promessas de uma produção considerável que deve ser consumida de forma sustentável para fazer face ao período de estiagem que se aproxima. Almeida Guilume sublinha que a população deve recorrer igualmente à venda do gado para adquirir produtos alimentares de primeira necessidade durante a vigência do fenómeno climático El Niño e não só.
14: O nosso distrito será também severamente afetado pelo fenómeno El Niño. Portanto, é preciso prover algumas reservas alimentares para não vendermos tudo e esperarmos sempre vivermos de mão estendida. Mas há resultados, por exemplo, na sede do posto do distrito, além de Indiza, há resultados que nós esperamos que vai alentar, vai suportar por uns dois, três meses. Podemos vir a ter algum problema na localidade de saúde, que, dados as condições dos solos, a dispersão da própria população, eles não têm assim baixas. No nosso contacto com a população, temos vindo a privilegiar para que eles vendam um pouco do seu gado para melhorar as condições de vida das nossas comunidades. Porque é normal chegar a uma comunidade, encontrar que há um criador que está com 200 cabeças, está com 70, 100 cabeças, mas se vá visitar e ver onde ele vive, onde ele dorme, é bastante lastimável.
13: Administrador de Chigubo, Almeida Guilume, e as ações que devem ser levadas a cabo pelas comunidades visando antecipar os efeitos do fenómeno climático El Niño, que poderá assolar este ano aquela região da província de Gaza. Segundo as previsões do Instituto Nacional de Meteorologia, este fenómeno poderá provocar seca e calor intenso na próxima época chuvosa, afetando com gravidade a produção agrícola. Tido Birnhantumbo, em Jejaio.
0: Enquanto isso, o Instituto Nacional de Gestão e Redução do Risco de Desastres, INGD, reforça em sua fala a capacidade de resposta aos eventos climáticos extremos. Filipe Jorge.
15: O distrito do Buzi, em Sofala, passará a ter informação consistente para orientar a prevenção, preparação e resposta às mudanças climáticas com a validação dos resultados de pesquisa sobre os desastres naturais. Trata-se de um novo mecanismo do Instituto Nacional de Gestão e Redução do Risco de Desastres, INGD, que vai reforçar a capacidade de resposta aos eventos climáticos extremos e garantir a resiliência das comunidades, segundo o diretor nacional adjunto do Centro Operativo de Emergência no INGD, será produzido um relatório destinado às comunidades e instituições para prevenir perdas humanas e materiais em caso de desastres. Alberto Armando falava no Buzi no encontro que permitiu analisar e validar os resultados da avaliação do Índice de Capacidade de Resposta a Desastres, um instrumento que mede o nível de preparação das comunidades sobre os fenômenos naturais.
16: Após a conclusão e a confirmação da informação, seja produzido um relatório que vai ser partilhado com diferentes atores, incluindo o próprio Distrito de Buzi, para orientar como é que nos planificamos para fazer face aos eventos extremos. Principalmente, como integrar essa abordagem em alguns instrumentos de planificação do distrito, seja o Plano Estratégico de Desenvolvimento Distrital, por forma que a componente de risco seja tida em conta com base nos resultados dessa avaliação. O outro exercício é índice de capacidade de resposta, que também faz parte de verificar até que ponto estamos preparados para lidar com os eventos climáticos extremos.
15: Já o ponto focal do INGD no distrito do Buzi, Mazunga Macanguice, explicou que o reforço das capacidades institucionais e comunitárias é importante para prevenir riscos e proteger as populações mais vulneráveis. Filipe Jorge, Beira.
0: Depois da cidade da Beira, em Nampula, passemos para a província de Zia. Cidade da Beira, em Sofala, passemos para a província de Nampula. O encontro do jornalista Olívio Mateus e a informação que dá conta de que parceiros das Nações Unidas que apoiam o governo moçambicano em programas de adolescentes e jovens garantem contínua assistência para o desenvolvimento do potencial deste grupo social.
17: Baizamo Joaia, do Unicef, que falava esta quinta-feira em representação dos parceiros das Nações Unidas no Seminário Regional Norte do Comitê Intersetorial de Apoio ao Desenvolvimento de Adolescentes e Jovens, indicou que os parceiros anotam com satisfação a implementação dos projetos ligados à potenciação deste grupo.
18: Em nome das Nações Unidas, queremos reiterar o nosso firme compromisso de continuar a apoiar o governo e os cidadãos nos seus vários níveis de atuação. Continuaremos a trabalhar lado a lado para fortalecermos sistemas, promover políticas inclusivas e criar oportunidades que permitam que os adolescentes jovens desenvolvam o seu potencial. Quando um adolescente permanece na escola, quando uma jovem encontra oportunidades para crescer e prosperar, participa ativamente na construção de uma comunidade, ganha o indivíduo, ganha a família, ganha a comunidade e ganha toda a nação.
17: Baizamo Joaia notou que os desafios que os adolescentes e jovens enfrentam, como são os casos das uniões prematuras, gravidez na adolescência, abandono escolar, novas infecções pelo HIV, violência baseada no género, consumo e tráfico de drogas, desemprego associado aos impactos das mudanças climáticas e outras crises, limitam a concretização do seu potencial. Por isso mesmo, estes males devem ser, de forma intersetorial, abordados para colocar o jovem resiliente. Olívio Mateus, Nampula.
0: Daqui a pouco iremos olhar então para o Conselho Consultivo do Instituto de Cereais de Moçambique, que decorre na cidade da Matola, província de Maputo. Por ora, vamos falar do Dia da Mulher Pan-Africana e a jornalista Lilia Langa está aqui nos estúdios para dar o detalhe sobre este evento.
19: Boa tarde. Mais de 18 mil casos de violência baseada no género foram registados no ano passado em todo o país. Segundo as autoridades, esta realidade exige o reforço da prevenção e resposta a este mal. São dados apresentados pela Diretora Nacional do Género no âmbito da celebração hoje do Dia da Mulher Pan-Africana. Segundo Ciana Daoud, enquanto não se preservar os direitos das mulheres, não se pode ter uma sociedade pacífica.
20: Estes dados demonstram que a violência contra as mulheres e raparigas continua a representar um sério desafio para a paz, a estabilidade das famílias, a saúde pública e o desenvolvimento sustentável do país. A construção das comunidades pacíficas exige, por isso, um reforço das ações de prevenção da violência baseada no género, a melhoria dos mecanismos de denúncia e encaminhamento, a responsabilização dos agressores e a prestação da assistência integrada às vítimas e sobreviventes.
19: Perante este cenário, a secretária-geral da Organização da Mulher Moçambicana, Cidália Chauque, assegura que a OMM compromete-se a apoiar iniciativas de saúde, inclusão social e criação de melhores meios de subsistência para as mulheres.
21: A violência baseada no género, as uniões prematuras, os impactos negativos das mudanças climáticas, dos conflitos armados e dos desafios naturais que afetam de forma particular e severa as mulheres e raparigas. Por isso, renovamos o nosso compromisso de continuar a promover políticas, programas e iniciativas que reforçam a participação efetiva das mulheres em todos os setores da sociedade.
19: Por outro lado, a embaixadora do Malawi, Margaret Constance, defende o reforço da promoção dos direitos das mulheres e a sua participação no desenvolvimento das comunidades. A celebração do Dia da Mulher Pan-Africana decorre sob o lema Ações das Mulheres para um Saneamento Seguro, Comunidades Pacíficas e Melhores Meios de Subsistência. Contou com a presença de vários países africanos. Boa tarde.
0: Boa tarde. A Organização da Mulher Moçambicana na dianteira, na organização das festividades para a celebração do Dia da Mulher Pan-Africana aqui no país, assim que é, e aqui na cidade de Maputo. A cerimônia foi acompanhada, tal como estivemos a ouvir, pela jornalista Lilia Langa. Agora sim, Conselho Consultivo do Instituto de Cereais de Moçambique, uma atividade, ou seja, um evento que decorre na Matola, província de Maputo. E o contacto agora é com o jornalista Stélio Manhissa, que cobre este conselho consultivo. Boa tarde.
1: O ministro da Economia desafia o Instituto de Cereais de Moçambique a acompanhar e dominar as dinâmicas do mercado agrícola, visando uma melhor atuação da instituição. Basílio Mohat exige igualmente do ICM a capacidade de antecipação na resposta aos principais problemas que afetam os produtores e prover soluções. E neste período da comercialização agrícola, Mohat quer ver o Instituto de Cereais de Moçambique a assumir protagonismo no processo.
2: Deve organizar os mercados, promover uma comercialização eficiente, reduzir as perdas pós-colheita, reforçar as reservas estratégicas, tudo isto porque produzir é importante. Mas produzir requer mercado. Sem esse mercado, a produção não transforma vidas como deve ser. Portanto, nenhum agricultor vai investir mais se não tiver certeza de que a sua produção vai ser vendida.
1: Mohat desafia o Instituto de Cereais de Moçambique a promover a aproximação dos produtores aos que comercializam.
2: E se isso não acontece, esse produtor sai certamente a perder, a indústria também vai sair a perder, o consumidor também perde e assim a nossa economia fica afetada negativamente. Portanto, o ICM tem um grande desafio, que é transformar aquilo que é produzido em oportunidade, aproximando quem produz de quem comercializa.
1: O ministro da Economia, Basílio Mohat, falava na Matola, província de Maputo, no decurso do 6º Conselho Consultivo do Instituto de Cereais de Moçambique, evento que termina esta sexta-feira. Eu sou Stélio Manhissa, da cidade da Matola. Boa tarde.
0: Boa tarde. O governo quer colocar à disposição dos investidores nacionais e estrangeiros os recursos minerais e energéticos existentes no país. Cláudio Doan.
22: Neste momento está em preparação a Conferência Internacional sobre a adição de valor aos recursos minerais e energéticos disponíveis no país, um evento que terá lugar de 19 a 24 de outubro em Nacala, na província de Nampula. O diretor-geral do Instituto Nacional de Minas, Olavo Danias, explica que o país quer aproveitar a realização da conferência para expor as suas potencialidades minerais e energéticas.
23: Até finais de agosto, nós temos que ter já preparado aquilo que nós estamos a chamar de pacotes Cavani. O que é que vão ser pacotes Cavani? Que é para não ser mais uma conferência. Nós temos equipas que estão a trabalhar. Vamos ter uma espécie de envelopes. E cada envelope vai receber um nome. Cavani D1, Cavani D2. E pronto, vamos chamar isso de pacotes. Lá no envelope vai ter uma ficha com um conjunto de informação. Por exemplo, nós vamos dizer... Que tipo de minério está disponível? Grafite? Aonde? Nipepe? Em que quantidades? X.
22: O diretor-geral do Instituto Nacional de Minas fez saber igualmente que já iniciaram contactos com os setores que lidam com a terra para que no futuro a exploração dos recursos naturais não volte a criar conflitos nas comunidades.
23: Não queremos que o investidor venha aqui lutar com as comunidades para fazer reassentamentos. Não. Nós vamos preparar. Estamos já em articulação com os quadros e os setores que lidam com a terra. Vamos preparar os duates. Na ficha tem que vir número de duates. Seja duate que vai ser ostentado, vai pertencer, seja a empresa do Estado ou alguma entidade do Estado. E vamos também dizer lá na ficha a que distância está a energia deste ponto. E de que qualidade a energia? A que distância está a água? De que qualidade? Qual é o estado da via para chegar a este ponto? Qual é o estado da via para ir ao ponto de escoamento?
22: O diretor-geral do Instituto Nacional de Minas, Olavo Danias, foi o convidado hoje do Espaço Café da Manhã da Rádio Moçambique, onde falou da Conferência Internacional sobre a adição de valor aos recursos minerais existentes no país.
0: Um breve olhar à atualidade internacional, a Organização Mundial da Saúde diz que o mundo está longe de alcançar a meta de erradicar o HIV e hepatites até 2030, num relatório sobre o progresso das estratégias do setor de saúde global sobre HIV, hepatite viral e infecções sexualmente transmissíveis. A OMS indica que prevalecem desafios para reduzir as novas infecções e eliminar a transmissão vertical destas doenças. A agência da ONU refere ainda que os desafios desafios incluem o aumento das mortes por hepatite B, resistência a antibióticos e cortes de financiamento. O Jornal da Tarde fica por aqui. Despedem-se Elvis Magaia nos cuidados técnicos e Orlando Ngoveni na edição e apresentação. Boa tarde.

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1: Previnte, vamos a seguir a acompanhar a primeira edição do Jornal de Tete.
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0: Ouvinte da Rádio Moçambique, muito boa tarde. As autoridades da província de Tete reforçam a vigilância epidemiológica na linha de fronteira com as repúblicas da Zâmbia, do Malawi e do Zimbábue para travar o surto do ébola que afeta a República Democrática do Congo. E o Comando-Geral da Polícia da República de Moçambique acaba de acionar novas linhas operativas. A intenção é bloquear todo o corredor de imigração ilegal e clandestina que pôde atentar à segurança do Estado e à soberania em Moçambique. Estes são os títulos que fazem a manchete do Jornal da Tarde da Rádio Moçambique de sexta-feira, 31 de julho de 2026. Na sua companhia, aqui estamos Marcos Ondani na sonorização e Ignacio Gamay na edição e apresentação. Os desenvolvimentos já a seguir. É bem-vindo aos desenvolvimentos dos assuntos em destaque. Hoje é 31 de julho, Dia da Mulher Pan-Africana. E, enquanto isso, as autoridades de saúde continuam vigilantes contra possíveis focos de entrada do vírus do ébola que assola a República Democrática do Congo. Isaura Afonso.
1: As autoridades da província de Tete reforçam as medidas de prevenção e vigilância sanitária nos postos fronteiriços com o Zimbábue, Malawi e Zâmbia, com vista a impedir a entrada do vírus do ébola. As medidas estão a ser implementadas nos postos de travessia de Cuchamano, no distrito de Xangara,

0: exortou a observarem as recomendações sanitárias de modo a proteger a saúde pública.
1: Aqui perto, na zona dos Grandes Lagos, tem uma doença muito contagiosa chamada ébola. Então tinha que haver um trabalho para garantir que as pessoas que entram no nosso país não tragam essa doença para nós. E nós queremos apelar à população para participar nessa jornada de limpeza, não só por causa da ébola, mas também para combatermos outras doenças como cólera, diarreia, que também precisamos de garantir saneamento do meio.
0: Domingos Viola, governador da província de Tete, e o apelo para o reforço das medidas de prevenção face ao surto da ébola que assola a República Democrática do Congo. Diariamente circulam pelos corredores rodoviários da província de Tete viaturas de transporte de mercadorias que fazem o trajeto Congo-Porto da Beira e vice-versa.
2: O Comando-Geral da PRM acaba de acionar novas linhas operativas destinadas a reforçar o combate ao crime de imigração ilegal e clandestina, considerado uma ameaça à soberania nacional e à segurança do Estado. As medidas passam pela identificação e mobilização de agentes da corporação devidamente capacitados para localizar e monitorar os corredores utilizados por redes criminosas que facilitam a entrada e permanência ilegal de cidadãos no território nacional. Paralelamente, a corporação pretende intensificar a implementação da estratégia Polícia-Comunidade, apontada como um dos principais instrumentos de prevenção e combate à criminalidade. Segundo o vice-comandante-geral da PRM, o envolvimento ativo das comunidades permite identificar movimentos suspeitos e bloquear a atuação de grupos envolvidos em diferentes crimes que atentam contra a ordem, segurança e tranquilidade públicas. Aquilace Capangula sublinhou que o reforço da vigilância nas zonas fronteiriças e a estreita colaboração entre a polícia e as comunidades constituem fatores determinantes para neutralizar as redes de imigração ilegal e outros crimes transnacionais.
3: O que nós queremos é reduzir cada vez mais o índice criminal. Não vamos acabar, isso não é possível, mas nós vamos lutar para que, de facto, fundamentalmente os crimes hediondos, crimes que mexem com a soberania do Estado, crimes transnacionais, incluindo imigrações ilegais, nós estamos a lutar e vamos continuar a lutar. O que queremos é que as comunidades se sintam livres e se sintam seguras e possam fazer-se de um ponto para o outro sem nenhum receio.
2: Aquilace Capangula, vice-comandante-geral da Polícia da República de Moçambique, e o compromisso de combate à criminalidade organizada que ameaça a soberania. Aquilace Capangula falava à margem da cerimónia de apresentação de Momad Katissa como novo comandante provincial da PRM em Tete, que substitui no cargo Mixone Afonso, transferido para Nampula. São 13 horas e 7 minutos em todo o solo pátrio. Seguimos em frente neste jornal para falar do dinamismo que se vive no setor de educação no distrito de Mutarara para reduzir o índice de absentismo escolar. Para o efeito, quantos alunos beneficiam do programa de governo denominado Lanche Escolar? Adriano Bicuan.
4: Mais de 8 mil alunos de 11 escolas do distrito de Mutarara, na província de Tete, beneficiam-se do lanche escolar neste ano letivo. Este número supera em pouco mais de 650 alunos que se beneficiaram pelo projeto financiado pelo Programa Mundial para a Alimentação em 2025. O diretor distrital de Educação, Juventude e Tecnologia disse que o lanche escolar no seu distrito representa mais-valia no que se refere às desistências, assim como no aproveitamento pedagógico. Segundo Paulo Mabica, devido à existência deste projeto nas escolas onde está a ser implementado, o aproveitamento pedagógico no primeiro semestre esteve na ordem de 100%.
5: Nós entendemos que com a presença desse lanche, o aluno naquelas escolas não desiste, não te falta de qualquer modo faltar por questões de saúde e com justificações apalpáveis. Há um encorajamento da participação da rapariga, dos rapazes e também os próprios pais encarregados, as lideranças têm estado a colaborar taxativamente para a presença das crianças. Significa que esse projeto de lanche escolar está bem-vindo no nosso distrito e está de parabéns, porque está a contribuir positivamente para o setor da educação na manutenção das crianças nas escolas.

0: Diretor Distrital da Educação, Juventude e Tecnologia no Distrito de Mutarara em Tete, falando dos benefícios do lanche escolar nas escolas onde está a ser implementado. Paulo Mabica disse que as comunidades têm correspondido na implementação do projeto, participando na construção de alpendres que servem de cozinhas, assim como na confecção de alimentos. Refere-se que o projeto lanche escolar em Mutarara está a aliviar o problema da insegurança alimentar, que é uma realidade em algumas comunidades.
1: Adriano Bicuana, informação dando conta que mais de 8 mil alunos do distrito de Mutarara estão abrangidos pelo programa de lanche escolar com vista a reduzir os índices de absentismo. Hoje é 31 de julho, dia consagrado à mulher panafricana. Mais uma mulher junta-se ao mundo da literatura. De quem se trata, Loi de Nascimento?
2: O perdão, os desafios, as barreiras que bloqueiam o potencial de um indivíduo e o seu desenvolvimento no dia a dia são conteúdos abordados em 15 capítulos da primeira obra literária da Arlete Xongo. A autora exprime igualmente no seu livro, intitulado Vilões do Crescimento, a importância da presença e afeto maternal, uma homenagem à sua mãe. A obra Vilões do Crescimento, com cerca de 126 páginas, foi produzida pela Somos Editora. Segundo Arlete Xongo, é fundamental que as pessoas não usem as mentes para quebrar crenças. Arlete disse, por outro lado, que os hábitos e costumes sociais devem contribuir para transformar negatividades em ações que impulsionam o sucesso. A nossa fonte promete que, após o lançamento na cidade de Tete, seguirá as outras províncias para a apresentação do mesmo e convida as pessoas a adquirirem a obra.
3: Uma vez que a pessoa identifica os seus vilões, aqueles que podem sabotar o seu crescimento, facilmente vai poder saber como lidar com eles para que eles não tenham nenhuma força ou não tenham nenhuma ação sobre a sua vida, né? São comportamentos e padrões de comportamentos que nós vamos desenvolvendo ao longo da vida, que de uma forma involuntária, por vezes nem nos apercebemos e acabamos tendo um comportamento que nos prejudica a nós mesmos. E começam a determinar que as suas vidas vão terminar assim, que não merecem o melhor, que não há o melhor para elas.
2: Escritora da obra Vilões do Crescimento, Arlete Xongo, falando de como lidar com diagnósticos que afetam o desenvolvimento pessoal.
1: Lloyd Nascimento, trazendo aqui a obra literária desta autora, que na verdade enaltece os feitos que fazem parte da sua vivência e ligação com a sua mãe. Seguimos em frente neste jornal para abrir um capítulo ao desporto e, para efeito, convido o jornalista Mohamed Rafik para falar do jogo da Taça de Moçambique que tem lugar amanhã na cidade portuária da Beira e quem estará no retângulo de jogo.
4: A equipa técnica da União Desportiva de Songo promete assegurar este sábado uma vaga na fase seguinte da Taça de Moçambique, derrotando Águias Especiais de Sofala na cidade da Beira. Os detentores da Taça de Moçambique, para lograr o intento no jogo da meia-final da fase regional centro, prometem uma equipa robusta e cautelosa para marcar e não sofrer golo, segundo o treinador adjunto. Vítor Martini reconhece das dificuldades a encarar e vai mais além.
5: O nosso propósito é defendermos esta prova. Os bons vencedores da Taça queremos continuar, mas acima de tudo temos que perceber que vamos encontrar muitos adversários pela frente. Então temos que ser humildes, pôr os pés bem assentes, porque aqui qualifica-se uma equipe para a final zonal.
4: Antecâmara do jogo das meias finais da Taça de Moçambique, fase regional centro, agendado para este sábado entre Águias Especiais de Sofala e União Desportiva de Songo, na cidade de Chiveve, em Sofala. Ainda à procura de uma vaga à fase seguinte, no domingo, as equipas do Clube Ferroviário da Beira e Testa África cruzam caminho na cidade da Beira.
1: Com a antecâmara do jogo entre a União Desportiva do Songo e Águias Especiais da Beira, colocamos o ponto final à presente edição do Jornal de Tete de hoje, 31 de julho de 2026. Mas antes, saiba que em termos de temperatura, as vilas de Zumbo e Chitima podem chegar a 30 graus centígrados, seguidas da cidade de Tete e Vila de Nhamayabwe com 29, o Longwe 25, Furancungo 24 e Tsangano, a região mais fresca da província de Tete, com 20 graus Celsius, num dia em que dissemos que as autoridades da província de Tete reforçam a vigilância sanitária na linha de fronteira com as repúblicas da Zâmbia, do Malawi e do Zimbábue. A intenção é bloquear toda a cadeia vetora do vírus do ébola, que já está a causar pânico aos habitantes da República Democrática do Congo. Hoje foi apresentado publicamente Momad Katissa, o novo comandante provincial da PRM. Na ocasião, o vice-comandante-geral da Polícia da República de Moçambique, Aquilase Capangula, veio ao público reiterar que há novas linhas operativas acionadas no combate ao crime de imigração ilegal e clandestina, uma situação que atenta à ordem, segurança e tranquilidade públicas e à segurança do Estado. Agora sim, despedem-se Marcos Ondan, que sonorizou, e Ignacio Gamay, que editou e apresentou. Boa tarde, esta é a Rádio Moçambique.
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2: Estúdios no emissor provincial de Tete da Rádio Moçambique são neste momento 13 horas e 15 minutos, após termos acompanhado a primeira edição do Jornal de Tete com a dupla Ignacio Gamay e Marcos Jundana. Vamos já a seguir, quero ouvinte apresentar informações de interesse público. Desapareceu um jovem de 16 anos de idade, de nome Bela Virgílio Mesa. Saiu de casa na tarde da terça-feira, 28 de julho de 2026, na sede de Doa. Presume-se ter apanhado o comboio em direção à cidade de Moatize. Desde sua saída até hoje, não se sabe o seu paradeiro. Quando saiu de casa, tinha vestido camisa e calções de jeans, tudo de cor preta. A quem souber seu paradeiro, favor de encaminhar as autoridades mais próximas ou à família através dos números telefónicos. Sr. Virgílio Mesa, 8503-49-27-9, 8605-54065. Portanto, o pai, Domingos Mesa, 8435-91-101, 8775-91-101, o tio, e Inocêncio Mesa, através de 8477-56-59-4, 86-77-56-594, portanto, o tio. Agradece já aos que puderem apoiar. Ainda temos um anúncio de desaparecimento. Desapareceu de casa dos seus familiares no dia 25 de julho de 2026, no bairro Mateus, em São Metemba, unidade César de Carvalho, um senhor de nome Mário Manuel Loangice, de 38 anos de idade. Na altura estava trajado de calça jeans preta, uma camisola verde e chinelos. Pede-se a quem souber do seu paradeiro, favor de entrar em contacto com a família através dos números telefónicos 84-88-47-126, 84-65-20-810, ou ainda através 86-16-10-464. Ou seja, 463. A Boutique Bravas comunica aos tomado ouvinte e ao público em geral que estão disponíveis vagas de alfaiates e costureiros. São requisitos para o preenchimento da vaga, ensino médio, experiência em costura e confecção de vestuários. As candidaturas devem ser enviadas para o correio eletrónico recursoshumanos@bravas.com.mz O Aloja Brava cita no edifício da Mal de Tete, no bairro do Xingude. Até o dia 31 de julho de 2026, encoraja-se fortemente a candidatura de mulheres. A Rádio Moçambique, em Missão Provincial de Tete, informou o estimado ouvinte e ao público em geral interessados em adquirir fichas de... Dizia, fichas de preenchimento de dedicatórias para seus familiares e amigos, que as mesmas encontram-se à venda nos seguintes revendedores. Na sede de Furancunga e Macanga, banca no Corredor das Damas de Angone Satawonse, Xidolomondo, banca a Pata Muciana de Júlio Axon Pire, em Longo e Angone, banca Simão de Zuz de Mercado Ungonha e banca Cudeca de William Abreu, perto de dois postos na estrada para quem vai ao mercado com a Xena. Caro ouvinte, apresentamos assim informações de interesse público. Vamos já seguir aos serviços comerciais. Recordar-lhe que quando forem 13 horas e 30 minutos, edição de sexta-feira de Magazine Desportivo irá para o ar.
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4: Caro ouvinte, são neste momento 3:30. 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

0: o técnico da equipe Aviação Desportiva do Xingal diz que agora estão criadas todas as condições de lutar para os primeiros dois lugares que dão acesso à Pulso Zonal Centro de Futebol para este 2026. E em sentido contrário, está o técnico do Ferroviário do Matiz, que anuncia a sua retirada na luta pelos dois primeiros lugares da segunda divisão que dão acesso à disputa da Pulso Zonal Centro de Futebol para este 2026. Falaremos dos preparativos da equipa do Centro Desportivo e Regão do Matiz ao Regional de Basquetebol Centro Masculino, agendado para os dias 7 a 9 de agosto. E quem confirma participação é a equipa masculina dos Craques da Boca, nesta modalidade, que irá representar esta região no Torneio Internacional de Bola ao Sexto, a ter lugar na cidade da Beira, de 20 a 22 de agosto deste 2026. Os negativos de futebol também vão marcar presença neste programa desportivo da Rádio Moçambique para 31 de julho de 2026. Manuel Cardoso, edita e apresenta, Marcos Sondani, sonoriza. O técnico da equipa da Associação Desportiva do Xingal afirma estarem criadas todas as condições para a disputa este ano dos primeiros dois lugares de acesso ao Pulso Zonal Centro em futebol, depois de ter derrotado o Ferroviário do Matiz por 4-2 na jornada 15 e pulado da quinta para a terceira posição, agora com 31 pontos contra 34 do Paranaense da Gendala África de Marara, começa a acreditar que tudo é possível. Custódio Paruque, técnico da ADC, diz que desalojar as equipas do Paranaense de Mpanwe e da Gendala África de Marara, adversários que ocupam os primeiros dois lugares, é a palavra de ordem nas hostes da coletividade. Aliás, o técnico diz que quando veio do Banica, a equipa tinha apenas 15 pontos, estava entre a 8ª e 7ª posições e agora está na 3ª posição a 3 pontos dos primeiros dois classificados e deixa o que chamou de uma certeza.
1: Sim, desde que cheguei aqui, incuti aos jogadores que tudo é possível na vida. É só uma questão de trabalhar. Se nós acreditarmos em nós, ninguém vai acreditar em nós. Nosso objetivo é perseguir os primeiros.
0: A Pulo está com o Paruque?
1: Claro.
0: É uma certeza?
1: Tenho a certeza, sim senhor, que nós vamos para a Pulo.
0: Técnico da equipa da Associação Desportiva do Xingal, custou de Paruque, e as contas da Pulo Zonal Centro de Futebol, onde assume-se como um dos sérios candidatos à conquista dos primeiros dois lugares que dão acesso a esta prova. No ano passado, terceira classificada, prova ganha pelo Planície, a equipa da ADC foi a Pulso Zonal Centro como repescada, já que a Gendala África de Marara, segunda classificada, não tinha requisitos para o efeito. Planície de Mpanwe e Gendala África de Marara, ambas com um jogo a menos, partilham a liderança com 34 pontos. A equipa da ADC na terceira com 31 e a UTSB com 7 pontos. É a última classificada. O técnico do Ferroviário do Matiz anuncia a sua retirada na luta pelos dois primeiros lugares da segunda divisão que dão acesso à disputa da Pulso Zonal Centro de Futebol para este 2026. É já uma certeza. Matiz volta a não ter o seu representante e por duas vezes consecutivas na Pulso Zonal Centro de Futebol por via dos resultados menos conseguidos do Ferroviário local. A derrota recente da locomotiva do Matiz diante da ADC por 4-2 acabou atirando esta equipe para a 8ª posição, o que já está a complicar as contas de Narciso Macona, técnico do Ferroviário do Matiz. Macona disse que a locomotiva vai passar a apitar pela honra da cidade e de Matiz em geral.
2: Claramente tudo fugiu. Aquela esperança de irmos a Pulo também fugiu, porque a diferença com o primeiro e o segundo é uma diferença muito ampla. Só vamos tentar gerir o nosso campeonato este ano para ver se próximo ano a gente se prepara melhor para estarmos a disputar nesses lugares primeiro e segundo. Com isto, a Pulo mesmo fica para baixo. Nós também podemos tentar lutar para pelo menos quarto e quinto, para ver se podemos honrar o nosso clube, a nossa equipa, o Matiz, em geral, os nossos adeptos, a direção, porque assim já não está a dar.
0: A cidade e o time de Matiz voltam e pela segunda vez consecutiva a não ter o seu representante na Pulso Zonal Centro de Futebol para este 2026, por via de resultados menos conseguidos do Ferro Verde local na 2ª Divisão, com 18 pontos. O Ferro Verde Matisse caiu da 5ª para a 7ª posição contra 17 do vizinho Mulano Futebol Clube, que está na 8ª com 17 pontos. O Paranense de Mpadwe e Ginda La África de Barara, e ainda com um jogo por disputar entre ambos, partilham a liderança com 34 pontos. E antes da posição dos desportistas na modalidade de bola ao cesto, em relação à participação da equipa de Matisse ao Regional de Basquetebol Centro Masculino, importa referir que abre este sábado a jornada 16 da Divisão do Ouro Futebol. Eis o calendário de jogos. Xingol TTB, Zabalek Futebol Clube de Xiúta, este sábado a partir das 14h30, no Sintético 25 de Setembro. E no Songo, a UTSB terá pela frente o Paranense de Mpadwe. E no mesmo dia, Ferroviário de Matisse joga com o Futebol Clube de Angônia, Ginda La África de Marara, Grupo Desportivo de Tete. No domingo, Molab Futebol Clube ADC e Futebol Clube de Estima, mais o Futebol Clube. Com 34 pontos menos um jogo, estão as equipas de Paranense de Mpadwe e Ginda La África de Marara, que partilham a liderança, seguido da equipa da ADC, com 31 na terceira posição, sendo que a última classificada é a UDSB, que soma 7 pontos. E no Moçambola, já é Nacala, o Xingol Tete, que já está a caminho a Nacala, joga este sábado com o Ferroviário local para a jornada 10, enquanto que na próxima terça-feira irá jogar para a jornada 11 com o Ferroviário de Nampula. Para a Taça de Moçambique, os quartos de final, a equipa da UDS terá pela frente na Beira a equipa das Águias Especiais daquela cidade. No jogativo de futebol, temos os seguintes jogos marcados para este fim de semana. Em Júniores, 3 de fevereiro, Matawala, em Kanchinque. Já no domingo, a partir das 14 horas, teremos jogos 1 de junho, 6 de setembro, no campo de Whisky. E no campo de Mpadwe, teremos o jogo entre Verona, União Desportiva de Canongola. E ainda no domingo, às 16 horas, os jogos são os seguintes: 3 de fevereiro, Matawala, e 1 de junho, 6 de setembro. E também às 16, Verona, União Desportiva de Canongola. Ainda a marcar esta jornada 9 da primeira volta, Zona Verde, 17 de maio, no campo da escola, no campo de Whisky, Águias, Acordo de Roma, Catase, Valvinhartanda, no campo de Mpadwe, e no campo da TTA, teremos jogo entre Futebol Clube de Mabira, União Desportiva de Escolodue. No campo de Kachinque, teremos jogo 3 de fevereiro, Matawala, 1 de junho, bate-se com 6 de setembro no campo de Whisky, enquanto que no campo de Mpadwe teremos jogo entre Verona, União Desportiva de Canongola. Com 19 pontos, 1 de junho é o líder em Júniors e 3 de fevereiro é o segundo classificado com 18 pontos, sendo que a Acordo de Roma é a terceira classificada com 13. O último classificado chama-se Matawala, que ainda não pontuou. Em Séniores, com 19 pontos, o líder chama-se Futebol Clube de Nhamabira, com 17. Na segunda posição, 6 de setembro, 3 de fevereiro na terceira, com 16. E a União Desportiva de Escolodo é a última classificada, com 3 pontos. Vamos finalizar com a indicação de que desportistas de Tete, na modalidade de bola ao cesto, estão confiantes de uma boa prestação da equipa do Centro Desportivo e Regado de Matisse, no Regional da Beira, a ter lugar de 7 a 9 de agosto deste 2026. Já lá iremos. Atletas e técnicos de basquetebol em Tete dizem que a equipa do Centro Desportivo e Regional de Matisse está num bom caminho e prometem continuar a apoiá-la na sua preparação para o Regional Centro a ter lugar na cidade da Beira de 7 a 9 de agosto deste 2026. Afirmam não terem dúvidas de que a equipa de Matisse vai fazer tudo para uma boa representatividade neste Regional de Basquetebol Centro Masculino. Tem sido uma equipa que não tem poupado esforço nessa sua preparação com treinos e jogos de controle diários. Foi assim que reagiram Cristina Felipe, Julião Sacala e Ercílio Mangucho, atleta e técnicos que tem estado lado a lado com a equipa do Boatize nessa sua preparação.
3: Quero acreditar que sim, conforme estamos a ver aqui nos treinos, nós estamos a presenciar os treinos. Eu acredito que há esperança. Com o míster que tem, entrega muito, está muito rígido. E eu acredito que estão alinhados e tudo vai dar certo.
4: Eu estou a dar o apoio na parte técnica à equipa de CDRN. Temos outros colegas para casa, exatamente, que realizando jogos de controle. E o que é importante para nós é a nossa província, este ano, apurar para a fase nacional, Liga Moçambique. Não interessa em que clube se fosse, mas nós todos, o nosso objetivo era de apurar a província de Tete para a fase nacional.
5: E a gente cria esforços que é para a equipa que ganha o campeonato faça uma seleção boa, que é para poder representar a província de Tete.
6: Vocês estão a dar o vosso apoio?
5: Em termos de jogos, em termos de equipamentos, falo de bolas, tudo aquilo que for possível. Oxalá que dê certo, que eles passem e consigam representar a província no nacional.
0: Atletas e técnicos de basquetebol em Tete de mãos dadas com o Centro Desportivo e Ricardo Boatize na sua preparação rumo ao Regional Centro de Basquetebol Centro Masculino. A equipa de Matiz vai para este Regional Centro de Paulo VI na qualidade de vencedor provincial da edição de 2025. A equipa do Centro Desportivo e Regional Matiz diz estar no nível de preparação de 80% para o Regional Centro de Basquetebol Centro Masculino a ter lugar na cidade da Beira de 7 a 9 de agosto deste 2026. Esta é a garantia dada pelo extremo e capitão desta equipa do Matiz e está esperançado de uma boa campanha neste Regional Centro, que irá marcar a estreia absoluta na competição. Todos os jogos de controlo até o momento realizados resultaram em vitórias expressivas, o que anima o grupo, tal como defendeu Edson Daúci, que diz que a preparação vai continuar até nas vésperas da partida desta equipa à cidade da Beira. Os dois jogos realizados esta quarta e quinta-feiras resultaram em vitórias, tendo derrotado os craques da Boca e masculino por 54-43, depois de estar a vencer ao intervalo por 25-21, e esta quinta-feira bateu o Bambus Time B por 65-30, depois de estar a vencer ao intervalo por 33-10. O capitão da equipa do Centro Desportivo e Ricardo Matisse evita em falar em números.
7: Neste momento, a vitória é o mais importante. O mais importante é, como disse da última vez, preparar os aspectos defensivos, assim como os ofensivos, para a equipa funcionar como um todo. Essa é a parte mais importante. Até então, temos conseguido. Estamos a afinar a parte defensiva, que é a parte mais importante. E vamos, consequentemente, afinar a parte ofensiva.
0: Centro Desportivo e Regreiro Matisse prepara-se ofensiva e defensivamente para o Regional Centro de Basquetebol Centro Masculino a ter lugar na cidade da Beira de 7 a 9 de agosto próximo. O capitão da equipa do Matisse, Edson Daúci, falava depois de ter derrotado as equipas dos craques da Boca e do Mambus Time B por 54-43 e 65-30, respectivamente. São dois dos oito jogos de controlo agendados pela equipa do Matisse antes de partir para este Regional Centro de Basquetebol Centro Masculino para a edição de 2026. Está tudo dito e o fim deste programa desportivo da Rádio Moçambique para esta sexta-feira, 31 de julho de 2026. Manuel Cardoso, editor, apresentou. Marcos Sundano, sonorizou uma vez mais, boa tarde e mais logo, tenha um bom fim de semana.
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Grite bem alto e orgulhe-se. A mulher é sua. Veja aqui a mostra, sobrinho. Muadaga, daga, o que significa mulher é minha. Vale a pena os que valorizam a sua mulher. Siga o exemplo. Também a si, este modo ouvinte que está ligadinho a nós. Nestes momentos finais do Dia da Mulher Panafricana, que celebra 31 de julho. São neste momento 13 horas e 32 minutos. Muito obrigada pelo carinho da sua audiência, por ter estado ligadinho desde as 11 horas e 55 até esta parte. Fique aqui com a música Girl. Um bom início do fim de semana. Abraços da Lloyd Nascimento e Bartolomeu Luís Paquete. Estamos juntos, um abraço. Até já. Digo até já porque voltaremos daqui a pouco às 18 horas e 55 para mais um período de emissão. Com licença.

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2: As notícias já esta hora apresentadas por Jacinta Nhamitambo. Boa tarde.
3: Muito boa tarde, Olga da Glória. Boa tarde, ouvinte. O governo quer colocar à disposição dos investidores nacionais e estrangeiros os recursos minerais e energéticos existentes no país. Neste momento, está em preparação a Conferência Internacional sobre Adição de Valor aos Recursos Minerais e Energéticos Disponíveis no país, um evento que terá lugar de 19 a 24 de outubro deste ano em Nacalaporto, na província de Nampula. O diretor-geral do Instituto Nacional de Minas, Olavo Dinias, explica que o país quer aproveitar a realização da conferência para expor as suas potencialidades minerais e energéticas.
4: Até finais de agosto, nós temos que ter já preparado aquilo que nós chamamos de pacotes Cavame. O que, que vão ser pacotes Cavame? Que é para não ser mais uma conferência. Nós temos equipas que estão a trabalhar. Vamos ter uma espécie de envelopes. E cada envelope vai receber um nome. Cavame D1, Cavame D2. E pronto, vamos chamar isso de pacotes. Lá no envelope vai ter uma ficha com um conjunto de informação. Por exemplo, nós vamos dizer que tipo de minério está disponível. Grafite, aonde? Nipepe, em que quantidades? X.
3: O diretor-geral do Instituto Nacional de Minas, Olavo Dinias, foi o convidado hoje do Espaço Café da Manhã da Rádio Moçambique, onde falou da Conferência Internacional sobre Adição de Valor aos Recursos Minerais e Energéticos disponíveis no país. O presidente do Tribunal Supremo insta o setor da Justiça Penal a reforçar os mecanismos de investigação, acusação e responsabilização dos autores do crime de tráfico de pessoas. Segundo Adelino Muxanga, o país ainda enfrenta desafios relativos ao combate ao tráfico internacional de seres humanos, principalmente de mulheres e crianças. Muxanga destaca que a complexidade do fenómeno exige respostas mais qualificadas, ordenadas e eficazes.
5: O manual que hoje apresentamos constitui precisamente uma resposta a essa necessidade, por se tratar de um instrumento que irá promover boas práticas e reforçar a capacidade institucional dos órgãos que integram o sistema da justiça penal. É nossa expectativa que ele contribua nas várias fases do processo até o julgamento para reduzir erros, evitar incidentes processuais desnecessários, promover uma melhor gestão processual, e assegurar maior previsibilidade e uniformidade das decisões judiciais, fatores que se traduzem naturalmente numa justiça mais célere e de qualidade.
3: O presidente do Tribunal Supremo falava hoje em Maputo no lançamento do manual de capacitação para profissionais do sistema da justiça penal no âmbito da celebração esta quinta-feira do Dia Mundial do Combate ao Tráfico de Pessoas. Foram hoje cremados no cemitério de Lhanguene, em Maputo,

0: São das primeiras damas de África para o desenvolvimento, é uma plataforma da advocacia e promoção da igualdade de género, saúde e empoderamento da mulher e rapariga. A organização lança iniciativas regionais para o apoio das mulheres e rapariga, daí que surge a iniciativa de promover esta gala de angariação de fundos para a viabilização dos projetos da organização. Elia Manjan, a partir de Luanda, para a Rádio Moçambique. Boa tarde.
1: Boa tarde. O Tribunal Malawiano condena 5 moçambicanos a 4 anos de prisão por prática de crime de exploração ilegal de recursos minerais. Correspondente Sérgio Sixpence.
2: Os 5 cidadãos, oriundos das províncias de Sofala e Tete, foram igualmente condenados pelo crime de entrada ilegal e de posse de instrumentos contundentes que carecem de autorização nas áreas protegidas. Os sentenciados tinham sido detidos durante uma operação conjunta baseada em informações de inteligência realizada a 23 de julho de 2026 dentro da Reserva de Vida Selvagem de Mabvi e da Reserva Florestal de Matadue. A operação foi realizada após denúncias de atividades de mineração ilegal nas duas áreas protegidas e, na altura da detenção destes infratores, foi apreendido e destruído o equipamento utilizado nas suas atividades de mineração ilegal. Sérgio Sixpence, em Blantyre.
1: Apresentamos as notícias das 14, escuta as próximas quando for 15 horas.
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1: sua atenção às notícias a esta hora apresentadas por Jacinta Nhamitambo mais uma vez boa tarde
2: boa tarde Olga da Glória boa tarde ouvinte O presidente da República, Daniel Chapo, participou hoje em Maputo nas exéquias de José Júlio de Andrade, primeiro dirigente da então Secretaria de Estado de Educação Física e Desporto. Na ocasião, o chefe de Estado rendeu homenagem a uma das figuras que marcaram a construção e consolidação do desporto moçambicano e enalteceu o seu legado como patriota, dirigente visionário e servidor público de elevada estatura moral. Na semana fúnebre, que reuniu familiares, antigos dirigentes, desportistas e diversas individualidades, o governo, através do ministro da Juventude e Desporto, Kaifadine Manasse, disse que o desaparecimento físico de José Júlio de Andrade representa uma perda irreparável para o país e, em particular, para o setor desportivo.
3: O desporto nacional ficou mais pobre. Perdemos um verdadeiro desportista por excelência, um patriota exemplar, um dirigente visionário e um servidor público de elevada estatura moral. José Júlio de Andrade pertence à geração de homens e mulheres que compreenderam que construir um país também se faz através do desporto. E essa visão continuará a inspirar a geração presente e futura.
2: José Júlio de Andrade exerceu as funções de secretário de Estado da Educação Física e do Desporto entre 1985 e 1994 e liderou o processo de consolidação de políticas públicas do desporto com a massificação da prática desportiva através da dinamização dos jogos desportivos escolares e dos festivais desportivos nacionais. Mais de 18 mil casos de violência baseada no género foram registrados no ano passado em todo o país. A diretora nacional do género, que partilhou a informação hoje em Maputo, afirmou que enquanto não se preservar os direitos das mulheres, não se pode ter uma sociedade pacífica. Seana Daoud falava no âmbito da celebração esta sexta-feira do Dia da Mulher Pan-Africana.
4: Estes dados demonstram que a violência contra as mulheres e raparigas continua a representar um sério desafio para a paz, a estabilidade das famílias, a saúde pública e o desenvolvimento sustentável do país. A construção das comunidades pacíficas exige, por isso, um reforço das ações de prevenção da violência baseada no género, a melhoria dos mecanismos de denúncia e encaminhamento, a responsabilização dos agressores e a prestação da assistência integrada às vítimas e sobreviventes.
2: Por sua vez, a secretária-geral da Organização da Mulher Moçambicana, Cidália Choque, assegurou que a OMM vai apoiar iniciativas de saúde, inclusão social e criação de melhores meios de subsistência para as mulheres. As autoridades da província de Tete reforçam as medidas de prevenção e vigilância sanitária nos postos fronteiriços com o Zimbábue, Malawi e Zâmbia, com vista a impedir a entrada do vírus do ébola. Pormenores por Isaura Afonso.
5: Entre as ações em curso, destaca-se o rastreio de passageiros em trânsito e medição da temperatura corporal, a identificação de casos suspeitos e o reforço das medidas de saneamento do meio. O governador de Tete, Domingos Viola, que visitou esta semana o posto fronteiriço de Cuchamano, apelou à população a colaborar com as autoridades da saúde e de migração no cumprimento das medidas de prevenção. Segundo Viola, a prevenção continua a ser a principal arma para evitar a propagação de doenças de elevado risco, razão pela qual exortou a observarem as recomendações sanitárias de modo a proteger a saúde pública. Isaura Afonso, em Tete.
2: Na atualidade internacional, pelo menos 24 pessoas morreram afogadas ontem ao tentar entrar na cidade espanhola de Ceuta, a nado, partindo de Marrocos. Fontes policiais de Espanha, citadas pela agência EFE, disseram que ao longo da manhã desta sexta-feira foram retirados do mar 6 cadáveres. Segundo as primeiras estimativas das

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1: Especial atenção à atualização das notícias a esta hora, apresentadas por Nelson Moando. Boa noite.
2: Muito boa noite. O Presidente da República, Daniel Chapo, participou hoje em Maputo nas exéquias de José Júlio de Andrade, primeiro dirigente da então Secretaria de Estado de Educação Física e Desporto. Na ocasião, o chefe de Estado rendeu homenagem a uma das figuras que marcaram a construção e consolidação do desporto moçambicano e enalteceu o seu legado como patriota, dirigente visionário e servidor público de elevada estatura moral. Na cerimónia fúnebre que reuniu familiares, antigos dirigentes, desportistas e diversas individualidades, o governo, através do ministro da Juventude e Desporto, Kaifadir Manasse, disse que o desaparecimento físico de José Júlio de Andrade representa uma perda irreparável para o país e, em particular, para o setor desportivo.
3: O desporto nacional ficou mais pobre. Perdemos um verdadeiro desportista por excelência, um patriota exemplar, um dirigente visionário e um servidor público de elevada estatura moral. José Júlio de Andrade pertence à geração de homens e mulheres que compreenderam que construir um país também se faz através do desporto. E essa visão continuará a inspirar a geração presente e futura.
2: José Júlio de Andrade exerceu as funções de Secretário de Estado da Educação Física e do Desporto entre 1985 e 1994 e liderou o processo de consolidação de políticas públicas do desporto, com a massificação da prática desportiva através da dinamização dos jogos esportivos escolares e dos festivais esportivos nacionais. O vice-comandante-geral da APRM reitera que o país reúne condições de segurança favoráveis para atrair investimento estrangeiro em diversos setores socioeconómicos. Aquilasso Capangula afirma que o ambiente atual de segurança resulta da redução de crimes, com destaque para raptos e sequestros. Segundo Capangula, a manutenção da ordem, segurança e tranquilidade públicas continua a ser uma prioridade da APRM, por constituir um fator determinante para a criação de postos de emprego e a confiança dos agentes económicos nacionais e estrangeiros.
4: Como podem ver, já estamos há algum tempo sem registro de casos de sequestro, mas deve-se mesmo ao trabalho intenso de inteligência para podermos travar essa tendência, que não era muito boa para o país. Como sabe, isso faz com que o desenvolvimento possa reduzir, os investidores abandono, porque ninguém quer investir onde não há segurança.
2: Vice-comandante-geral da PRM, Aquilasso Capangula. Fiscais de Floresta e Fauna Bravia clamam pela criação, aprovação e implementação do Estatuto do Fiscal e seu regulamento específico. Os fiscais pedem ainda a melhoria das condições de trabalho e de acomodação nos postos de fiscalização. São inquietações apresentadas hoje em Gaza no quadro das celebrações do Dia Mundial do Fiscal de Floresta e Fauna Bravia. Em resposta, o presidente do Conselho de Administração do Fundo de Desenvolvimento Sustentável, Dino Foi, garantiu que o governo vai trabalhar para solucionar as inquietações dos fiscais. Este ano, o Dia Mundial do Fiscal de Floresta e Fauna Bravia, celebrado sob o lema Fiscais de Floresta e Fauna Bravia, guardiões de um planeta em mudança. Cerca de 400 cabeças de gado bovino foram imunizadas este ano no distrito de Macossa, em Manica, contra a dermatose nodular. Trata-se de uma atividade rotineira que visa a proteção e o aumento da população bovina. O diretor do Serviço Distrital de Atividades Económicas em Macossa, Castigo Mbufana, disse que foram instaladas em todos os postos administrativos mangas de tratamento para facilitar a vacinação bovina.
5: No povoado em que existe gado bovino, existem locais onde que foram preparados para realizar a vacinação, que é manga de tratamento. Uma vez que aqui no distrito de Macossa. Não existe um tanque carcicida.
6: Exato.
5: Mas o que temos são as mangas de tratamento, uma infraestrutura feita de estacas, que tem um corredor, os animais são conduzidos a um corredor estreito, onde que o animal não consegue fazer movimento facilita assim o técnico realizar a vacina.
2: Diretor do Serviço Distrital de Atividades Económicas em Macossa, Castigo Mbufani, e a vacinação animal contra dermatose nodular e raiva. Atualidade internacional, o Parlamento Pan-Africano exige que o governo sul-africano reforce a prevenção e elimine a violência xenófoba contra cidadãos de outros países do continente. Correspondente Eduardo Figurão.
7: Esta tomada de posição do órgão legislativo da União Africana consta de uma moção sobre a escalada de afrofobia na África do Sul. O documento foi aprovado esta quinta-feira no encerramento da primeira sessão da 7ª legislatura. O deputado moçambicano Aires Ali sublinha que, apesar das explicações dadas por Pretória, o Parlamento Pan-Africano critica a forma como as autoridades sul-africanas estão a gerir o problema.
8: O debate foi mesmo forte. As pessoas diziam, imagina lá que cada um de nós começasse a maltratar os imigrantes que estivessem nos seus países. Isto pode nos levar a uma escalada difícil de controlar a nível do continente.
7: A onda de violência já forçou mais de 72 mil estrangeiros a fugir do país, a maioria oriunda de Moçambique, Malawi, Zimbábue, Gana e Nigéria. Eduardo Figurão, Joanesburgo.
2: O tempo, a cidade de Tete poderá restar amanhã 29 graus centígrados de temperatura máxima, seguida por Pemba com 28 graus, Beira 27, Inhambane, Quelimane, Maputo e Vilanculo 25, Nampula 24 e por fim Chimoio, Lixinga e Xeixai com 22 graus centígrados de temperatura máxima. Apresentamos as notícias próximas às 19 horas e 30 minutos inseridas no Jornal da Noite. 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

Ora, vivo ouvinte, muito boa noite. Estamos de volta para mais um período de emissão referente ao dia 31 de julho de 2026. Esta emissão vai estender-se até 21 horas, a altura em que os colegas em Chisena do Emissor Provincial de Zambésia terão continuidade com a emissão até meia-noite. Nós temos como propostas dentro de instantes, quando forem 19 horas, a segunda edição do Jornal de Tete irá para o ar. 19h15 apresentaremos-lhe informações de interesse público, 19h30, o Jornal da Noite em cadeia nacional. Continuaremos em cadeia até às 21 horas. A locução é de Lloyd Nascimento, a ciência técnica de Clayton Banda. Estamos juntos, ouvintes. Muito boa noite.

0: Quero 20, aproveite a ser seu relógio, são neste momento 19 horas.
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0: Acompanhe a seguir o Jornal de Tete da sua segunda edição.
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0: Boa noite e seja bem-vindo à segunda edição do Jornal de Tete para hoje, sexta-feira, 31 de julho de 2026, portanto, último dia do sétimo mês deste ano. Momad Katissa é o novo comandante da Polícia da República de Moçambique na província de Tete. Katissa promete aplicar a terceira lei de Isaac Newton para reagir contra qualquer ação ilícita dos agentes da corporação.
1: Ninguém deverá ser recordado quais são as suas atribuições, quais são as suas missões. Também poderemos repudiar os maus comportamentos do agente.
0: As autoridades da província de Tete desmantelam rede de exploração ilegal da madeira e, como resultado desta ação, foram apreendidos, no primeiro semestre deste ano, 264 toros de madeira nesta parcela do país. A formação da União Desportiva Jindal África de Marara promete derrotar o grupo desportivo de Tete para fortificar a sua luta pelo título. Esses e outros assuntos vão merecer destaque na presente edição do Jornal de Tete, que leva assinatura de Onésio John na edição e apresentação e Amarildo Roberto na sonorização. Votos de uma boa escuta. Mais uma vez, é bem-vindo ao Jornal de Tete. A Polícia da República de Moçambique, na província de Tete, conta com novo comandante. Trata-se de Momad Katissa, que promete aplicar a terceira lei de Isaac Newton para reagir contra qualquer ação ilícita dos agentes da corporação. Mais detalhes com o jornalista Ignacio Gamay.
2: O novo comandante provincial da PRM em Tete compromete-se a implementar uma liderança assente na disciplina, responsabilidade e ética profissional, com o objetivo de devolver a confiança das comunidades na instituição. Na sua apresentação pública, o dirigente recorreu à terceira lei de Newton para ilustrar a sua visão de comando, afirmando que para cada ação há uma reação. Segundo Momad Katissa, este princípio será aplicado na gestão da corporação, significando que todo o agente que violar os princípios éticos, deontológicos e disciplinares da PRM responderá pelos seus atos. Katissa disse que a polícia deve libertar-se de práticas que comprometem a sua imagem e enfraquecem a relação de proximidade com a população.
1: Ninguém deverá ser recordado quais são as suas atribuições, quais são as suas missões. Mas temos aqui uma grande tarefa, que a nossa imagem após as eleições ficou ligeiramente beliscada. Precisamos de resgatar a nossa imagem, aproximarmos-nos cada vez mais à comunidade, trazer um sossego à comunidade, sobretudo uma confiança em nós. Também poderemos repudiar os maus comportamentos do agente. Mas se você cumprir tudo aquilo que são as suas atribuições, acredito que eu não irei perseguir a ninguém.
2: Momad Katissa, comandante da PRM em Tete, e a promessa de valorizar os agentes comprometidos com a ética e deontologia profissional, missão destinada para o bem-estar da população. Momad Katissa substitui no cargo de comandante provincial da Polícia da República de Moçambique em Tete, Mixone Afonso, transferido para a província de Nampula.
0: Momad Katissa é o novo comandante da Polícia da República de Moçambique na província de Tete e promete aplicar a terceira lei de Isaac Newton para reagir contra qualquer ação ilícita dos agentes da corporação. Trabalho desenvolvido aqui pelo jornalista Ignacio Gamay. Tende a multiplicar-se o número de casos de violência praticada contra a mulher nesta parcela do país, como a seguir reporta a jornalista Otília Bendito.
3: No primeiro semestre deste ano, foram registados cerca de 440 casos contra 170 de igual período do ano passado. Os dados foram partilhados pela Diretora Provincial do Gênero, Criança e Ação Social, em representação do governador da província de Tete, nas comemorações do Dia da Mulher Panafricana. Joana Beda considera que a violência baseada no gênero continua a ameaçar a dignidade, a saúde e a vida de muitas mulheres e raparigas na província, exigindo ações coordenadas para a sua erradicação. A governante disse que, apesar deste desafio persistente, a província de Tete registrou alguns avanços encorajadores na promoção da igualdade de gênero.
4: Só para citar alguns, no primeiro semestre do ano 2026, foram ocupadas 101 mulheres nos cargos de poder e tomada de decisão das 100 planificadas, contra 95 mulheres em igual período de 2025.
3: Na ocasião, a assessora da ministra do Trabalho, Gênero e Ação Social, Geraldina Mungwambi, disse que celebrar o Dia da Mulher Pan-Africana é o reconhecimento do futuro de África, que depende da participação ativa da mulher em várias áreas.
5: Ao longo da história, as mulheres africanas afirmaram-se como protagonistas da transformação social, conquistando pelo seu mérito, competência e dedicação, espaços de liderança política, econômica, científica, acadêmica, cultural e empresarial.
3: Entretanto, a administradora do distrito de Tete exorta a mulher de diferentes estratos sociais a não baixar a guarda na sua missão de educadora de gerações.
6: A construção de comunidades pacíficas depende em larga medida da participação ativa das mulheres na prevenção e resolução de conflitos.
3: As mulheres estrangeiras oriundas dos outros países africanos enalteceram o executivo moçambicano pelo acolhimento.
7: Nós estamos bem, graças a vocês. Estamos bem, não temos problema, estamos a viver bem, estamos a acordar bem, crianças estão bem. Muito obrigada mesmo.
3: Deposição de coroa de flores na Praça dos Heróis Moçambicanos, atividades culturais e recreativas, desfiles de moda e feira, marcaram a passagem do Dia da Mulher Pan-Africana.

0: Esta e Fauna Bravia. Por ocasião da data, Joaquim Lakene inaugurou o posto de fiscalização de Capoche, recentemente reabilitado pela Água e seus parceiros.
1: O melhoramento do posto fixo de fiscalização de Capoche, aqui testemunhamos, constitui um marco histórico. Este posto deverá reforçar a fiscalização fora das áreas de conservação, prevenir a exploração ilegal e o contrabando de produtos florestais e faunísticos.
0: Na sua intervenção, o administrador da Marávia, Domingo Yotam, reconheceu o papel que tem sido desempenhado pelos fiscais no seu distrito e não só.
2: Caros fiscais, nesta data especial significativo, rendemos uma justa e sentida homenagem à vossa coragem, profissionalismo, dedicação e elevado sentido de missão. O vosso trabalho, muitas das vezes desenvolvido em condições desafiantes e com elevado espírito de sacrifício, é essencial para a proteção do patrimônio florestal e faunístico do nosso país, para a preservação e combate aos crimes ambientais e para a promoção da gestão sustentável dos recursos naturais.
0: Os fiscais, na sua mensagem, afirmaram ser um desafio para um fiscal trabalhar devido às várias adversidades que têm sido encontradas no terreno.
3: Estamos cientes das dificuldades diárias no exercício da nossa fiscalização. Quando saímos para uma patrulha, nunca sabemos exatamente o que encontraremos. Enfrentamos longas distâncias, condições adversas, noites longas das nossas famílias e, muitas vezes, situações de elevado risco.
0: Extrato da mensagem dos fiscais de Floresta e Fauna Bravia da província de Tete, apresentada esta sexta-feira no povoado de Capoche, no distrito da Marávia, por ocasião do Dia Internacional do Fiscal de Floresta e Fauna Bravia. De Capoche, no distrito da Marávia, Adriano Bikwan.
4: Ouvinte da Rádio Moçambique, continua a escutar a segunda edição do Jornal de Tete referente à sexta-feira, 31 de julho de 2026. Voltamos ao espaço de reportagens desta feita com a página desportiva, onde a formação da União Desportiva Jindal África de Marara promete derrotar o grupo desportivo de Tete para fortificar a sua luta pelo título, como nos dá conta o jornalista Mohamed Rafik.
5: A equipa técnica de Jindal África de Marara diz ser imperioso vencer este sábado na recepção do grupo desportivo de Tete no jogo da divisão de honra fase provincial de Tete. Antevendo o jogo do arranque da 16ª ronda da prova futebolística, o treinador Francisco Manhissa assegura que a coletividade irá continuar a enfrentar a todos os adversários de uma forma humilde, de modo a conquistar os 3 pontos.
6: O Desportivo de Tete é uma equipa que joga um bom futebol, uma equipa bem treinada, mas nós vamos trabalhar para contrariar isso e chegarmos no fim, sorrirmos pela vitória.
5: Do lado contrário, o técnico dos Alvinegros de Tete, Gil Farmenga, assegura que está a trabalhar em todos os aspectos de modo a contrariar a Jindal África no seu porgo.
7: Vem o Jindal, vamos trabalhar durante a semana para vermos o que vamos fazer, mas o objetivo é jogar jogo a jogo e vamos jogar com o Jindal para ganhar o jogo.
5: A jogar fora de portas frente a um candidato ao título, leva alguma receita?
7: Pronto, receita não há, só temos que mentalizar, temos que trabalhar durante a semana o psicológico dos jogadores, porque acredito eu.
5: Antecâmara do jogo do arranque da 16ª ronda da divisão de honra fase provincial de Tete, este sábado, entre Jindal África de Marara e Grupo Desportivo de Tete. Ainda no sábado, para a mesma ronda, Xingal B recebe Zamalek Futebol Clube, União Desportiva de Songo B, Pats Companhia de Empado e Fernando Matizzi enfrenta Futebol Clube de Angonia. A ronda 16 encerra no domingo com Mulambe Futebol Clube, Associação Esportiva de Xingal e Futebol Clube Xitima terá pela frente Mangia Futebol Clube. Jindal África de Marara, com um jogo a menos, vai na segunda posição com 34 pontos. Grupo Desportivo de Tete, com 26 pontos, encontra-se em quinto lugar numa prova futebolística liderada por Palência de Empadue, com 34 pontos e com um jogo a menos.
4: Já para terminar, o jornalista Manuel Cardoso reporta como está sendo o nível de preparação da formação do Centro Desportivo e Recreativo de Matize rumo à fase regional Centro de Basquetebol Sênior Masculino a ter lugar nos dias 7 a 9 de agosto próximo na cidade da Beira, província de Sofala.
8: Está a ser uma intensa preparação a variar pelo número de jogos de controlo já efetuados nos últimos 3 dias. Com o palco montado no pavilhão do Conselho Municipal de Tete, a equipa de Matiz venceu o Mapo Stimia por 75-45 e derrotou por 3 vezes consecutivas.

0: aos craques da boca por 96-38, 65-45 e 60-40, respectivamente. Edson Idaúce, capitão da equipa de Batize, desvaloriza os números, afirmando o melhoramento das questões meramente técnicas e táticas. O que conta neste momento?
1: A ideia mesmo é melhorar o aspecto dos estádios e técnicos, os defensivos, assim como o ofensivo. Os resultados têm sido bons, a equipa consegue marcar. O mais importante não é só ganhar, é jogar bem, defender bem, continuar a treinar para irmos à beira preparados.
0: E um dos capitães da equipa dos craques da Boca, Alex Cardoso, também desvalorizou as derrotas, tendo afirmado que este é apenas um contributo da sua equipa para com a formação de Batize.
2: Estamos a ajudar a treinar, assim também como nós também estamos a treinar, por isso estamos a aproveitar o momento de treinar a nossa equipa e treinar a equipa da CDRM. Não se conta resultado, conta-se melhoria. Nós estamos um pouco abaixo da forma, estamos a tentar forçar para que eleve o nosso nível de base, imprimir mais a defesa para melhorar o nosso ataque.
0: Assim vai a preparação do Centro Desportivo e Recreio de Batize rumo ao Regional de Bola, ao sexto em Centro Masculino, agendado para a cidade da Beira de 7 a 9 de agosto. A equipa do Matiz agendou entre 8 a 10 jogos de treinos e de controlo com equipas da cidade de Tete e já realizou um total de 4 jogos.
3: É o fim do Jornal de Tete na sua segunda edição. Despede-se Onésio John na edição e apresentação e Amarildo Roberto na sonorização. Boa noite e bom fim de semana.
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0: Estou de hoje em missão provincial de Tete da Rádio Moçambique. Acompanhamos o Jornal de Tete na sua segunda edição. Tempo para informações de interesse público. Procura-se por um jovem desaparecido de 16 anos de idade, de nome Beli Virgílio Meza, que saiu de casa na tarde de terça-feira, 28 de julho de 2026, na sede de Doa. Presume-se que o mesmo tenha apanhado comboio em direção à cidade de Moatize. Desde a sua saída até esta data, não se sabe ao certo do seu paradeiro. Quando saiu de casa, vestia uma camisa e calções de jeans, tudo de cor preta. Pede-se a quem souber do seu paradeiro, favor de comunicar à família através dos números telefónicos 8503-49-279, 8605-54-065, Virgílio Meza, pai, 8435-91-101, 8775-91-101, Domingos Meza, tio, 8475-56-594, 8677-56-594, Inocêncio Meza, tio, ou encaminhar a esquadra mais próxima. Rádio Moçambique, emissor provincial, detecta e informa o estimado ouvinte e ao público em geral interessados em adquirir fichas de preenchimento de dedicatórias para seus familiares e amigos que as mesmas encontram-se à venda nos seguintes revendedores. Na sede de Furacunga e Macanga, banca no corredor das damas de Angoni Sata Ossa, Sidolomondo, banca a Patsa Mociana de Júlio Quisson Pire, em Olongue, Angônia, banca Simão de Zuz no mercado de Unguenha, e na banca Cudeca de Uliano Abreu, perto de dois postos para quem vai ao mercado Quaxena. Apresentamos informações de interesse público. Caro ouvinte, a seguir vamos aos serviços comerciais.
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1: Caro ouvinte, dentro de instantes traremos para si o Jornal da Noite em cadeia nacional.
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0: Estimado ouvinte, boa noite. Conselho Constitucional declara inconstitucionais normas do controlo de tráfico de telecomunicações em Moçambique. Vice-comandante-geral da Polícia da República de Moçambique assegura que o país reúne condições favoráveis de segurança para atrair investimento estrangeiro em diversos setores socioeconómicos. Fiscais de floresta e fauna bravia no país clamam pela criação, aprovação e implementação do Estatuto do Fiscal e seu regulamento específico. Na atualidade internacional, o Parlamento Pan-Africano exige que o governo sul-africano reforce a prevenção e elimine a violência xenófoba contra cidadãos de outros países do continente. São os tópicos do Jornal da Noite da Rádio Moçambique, editado e apresentado por João de Brito Langa, com a sonorização de Mamadou Mar. Boa escuta. O presidente da República, Daniel Chapo, prestou hoje a última homenagem a José Júlio de Andrade, primeiro dirigente da então Secretaria de Estado da Educação Física e Desporto. Detalhes com Nelson Mando.
1: Nas exéquias que tiveram lugar na cidade de Maputo, o governo destacou o legado de José Júlio de Andrade, uma das figuras que marcaram a construção e consolidação do desporto moçambicano. O ministro da Juventude e Desporto, Kaifadin Manasse, referiu que o desaparecimento físico de José Júlio de Andrade representa uma perda irreparável para o país e, em particular, para o setor desportivo.
2: O desporto nacional ficou mais pobre. Perdemos um verdadeiro desportista por excelência, um patriota exemplar, um dirigente visionário e um servidor público de elevada estatura moral. José Júlio de Andrade pertence à geração de homens e mulheres que compreenderam que construir um país também se faz através do desporto. E essa visão continuará a inspirar a geração presente e futura.
1: José Júlio de Andrade exerceu as funções de secretário de Estado da Educação Física e do Desporto entre 1985 e 1994 e liderou o processo de consolidação de políticas públicas do desporto com a massificação da prática desportiva através da dinamização dos jogos esportivos escolares e dos festivais esportivos nacionais. O governo diz que foi neste momento marcado pelos esforços de consolidação da independência nacional, pela construção das instituições do Estado, pelas limitações económicas e pelos efeitos devastadores do conflito armado, que José Júlio de Andrade mostrou o seu patriotismo.
2: Apesar das adversidades, José Júlio de Andrade nunca permitiu que as dificuldades abafassem a esperança, nem que as limitações impedissem a construção de um desporto nacional forte, inclusivo e estruturado. Com visão estratégica, dedicação inexcedível e profundo sentido de missão, liderou a consolidação das políticas públicas do desporto, dando continuidade às bases lançadas nos primeiros anos da independência e impulsionando uma nova etapa de crescimento e organização do sistema desportivo nacional.
1: Ministro da Juventude e Desporto, Kaifadin Manasse. José Júlio de Andrade foi, antes de assumir a Secretaria de Estado da Educação Física e Desporto, futebolista com passagem pelo Grupo Desportivo de Lourenço Marques, hoje Desportivo de Maputo, e Associação Académica de Coimbra, em Portugal.
0: Presidente da República presta a última homenagem a José Júlio de Andrade, primeiro dirigente da então Secretaria de Estado de Educação Física e Desporto. O Conselho Constitucional declarou inconstitucionais as normas do controlo de tráfico de telecomunicações em Moçambique. A decisão consta do Acórdão número 6 de 29 de julho de 2026, publicado esta sexta-feira. Segundo o Acórdão, o Governo legislou sobre matérias da reserva absoluta de competência da Assembleia da República, violando a Constituição da República de Moçambique. A propósito desta decisão do Conselho Constitucional, a jornalista Jacinta Nhamitambo ouviu o jurista Ilídio de Souza.
3: A pronúncia surge em resposta a um pedido de fiscalização sucessiva abstrata submetido ao Conselho Constitucional pelo provedor de justiça. Reagindo em torno desta deliberação, o jurista Elísio de Souza entende que, apesar das deliberações do Conselho Constitucional não ser passível de recurso e de cumprimento obrigatório, não significa que está sempre certa. Para o jurista Elísio de Souza, a decisão do Conselho Constitucional é questionável.
4: Quero parecer que esta decisão tem um condão mais ou menos míope, porque olha para os direitos fundamentais apenas como o direito à liberdade e o direito à privacidade das comunicações, mas deixa de olhar para o direito à segurança, direito à vida e à integridade física, que também são direitos constitucionais. Portanto, é por isso que usei a expressão míope, olhou para um único lado. Eu não concordo, por exemplo, com a posição do Conselho Constitucional quando diz que o governo regulou algo que não estava regulado na Lei das Telecomunicações, que é a Lei número 4/2016, de 3 de junho. Esta lei, portanto, no seu artigo 6, número 1, determina que são objetos da presente lei, não é, a persecução do interesse público e a preservação da segurança nacional. Portanto, é preciso, na aplicação e regulamentação, tem que ter em conta a segurança nacional. Foi isso que um dos aspectos fundamentais que o Conselho Constitucional não teve. Depois, a questão da gestão da informação, o artigo 9 da Lei das Telecomunicações determina a questão ligada, portanto, à partilha de informações, onde diz que a autoridade reguladora não deve divulgar informação confidencial. Significa que tem acesso à informação confidencial. Então, cai por terra o argumento de dizer que não há coleta de dados por parte do governo ou do Estado.
3: Sobre a interceptação das comunicações, Elísio de Souza entende que o governo regulou segundo as normas estabelecidas na Lei das Comunicações, das Telecomunicações.
4: Se for a ver com algum detalhe, o artigo 57 e 58 tratam da criminalização da interceptação ilegal das comunicações ou da interferência prejudicial. O que é que significa? Significa que existe uma interceptação legal. Existe uma interferência não prejudicial. E isto vai se responder ao artigo 67, número 2, que trata do chamado gateway, onde o seu número 2 determina que o governo deve criar dispositivos de controle de tráfego de comunicações. Portanto, é um comando da lei. E agora, perceber o que é isto de gateway? São dispositivos que permitem a coleta de dados, permitem a gestão do tráfego, permitem a identificação de todo o tráfego, portanto, nas comunicações. Acho que houve aqui uma pequena má interpretação por parte do Conselho Constitucional.
3: O jurista Elísio de Souza considera que, do ponto de vista doutrinário, o acórdão faz menção à obra literária de um dos signatários da deliberação do Conselho Constitucional.
4: Porque não faz sentido eu estar a fundamentar uma coisa com base no meu livro, no livro que eu escrevi. Significa que a minha imparcialidade fica um pouco beliscada. Mas isso para dizer que, de facto, que em algum momento parece-me que o Conselho Constitucional não foi muito a fundo, não discutiu exatamente aquilo que é a segurança do Estado, aquilo que são os problemas das comunicações em relação ao combate aos crimes. Temos uma série de crimes que são cometidos por via das telecomunicações e do uso da internet. Então, portanto, as funções deste tal gateway que o governo deve instalar serve para encaminhar chamadas, encaminhar tráfego, encaminhar SMS, verificar a origem e também pode ter acesso a quem fez a chamada, número que recebeu, endereço de IP, portanto, volume de dados, entre outras coisas. Então, não faz sentido deixar-se que os operadores tenham em sua posse informação classificada, mas proibir que o governo não tenha. É um contraproducente, mas isto devia sair da interpretação, da boa interpretação do Conselho Constitucional. Agora, o que é que o governo pode fazer é, neste momento, tem que cumprir com a decisão do Conselho Constitucional, porque é de cumprimento obrigatório. É verdade que é um conselho, mas, na verdade, acaba sendo um tribunal, não é? As decisões de caráter judicial. Pode haver uma necessidade de aclaração do próprio acordo. É um mecanismo que está previsto na lei e que pode-se pedir ao Conselho Constitucional para explicar bem mesmo se de facto é mesmo isso, não necessariamente para mudar a sua decisão, mas para que o governo compreenda melhor de forma a poder não estar em constitucionalidade. Mas eu penso que, de facto, o governo desta vez aplicou aquilo que está estabelecido na Lei das Telecomunicações. Acho que o Conselho Constitucional é que teve uma interpretação muito restritiva. Que, na verdade, o Conselho Constitucional não respondeu à matéria de fundo se, de facto, é ou não inconstitucional essa questão da interceptação de comunicações. Só disse que o governo não devia mexer nesse assunto.
3: Posicionamento do jurista Elísio de Souza em torno da deliberação do Conselho Constitucional que declara inconstitucionais várias normas do Decreto número 48/2025, de 18 de dezembro, que aprova o Regulamento de Controlo de Tráfego de Telecomunicações.
0: O Conselho Constitucional declara inconstitucionais as normas do controlo de tráfego de telecomunicações em Moçambique. O Parlamento Pan-Africano exige que o governo sul-africano reforce a prevenção e elimine a violência xenófoba contra cidadãos de outros países do continente. Detalhes com o correspondente Eduardo Figurão.
5: Esta tomada de posição do órgão legislativo da União Africana consta de uma moção sobre a escalada de afrofobia na África do Sul. O documento foi aprovado esta quinta-feira no encerramento da primeira sessão da 7ª legislatura. O deputado moçambicano Aires Ali sublinha que, apesar das explicações dadas por Pretória, o Parlamento Pan-Africano critica a forma como as autoridades sul-africanas estão a gerir o problema.
6: O debate foi mesmo forte e as pessoas recomendaram fortemente a condenar a atuação do governo sul-africano nesse sentido, a atuação das pessoas que instigam este tipo de comportamento, que pode trazer situações mais difíceis a nível de todo o continente. As pessoas diziam, imagina lá que cada um de nós, cada um dos países começasse a maltratar os imigrantes que estivessem nos seus países. Isto pode nos levar a uma escalada difícil de controlar a nível do continente.
5: Os deputados africanos mostram-se disponíveis para apoiar os governos do continente no combate a grupos radicais. São movimentos que geram instabilidade, sobretudo em períodos eleitorais.
6: Uma das constatações a que chegou é que, não só na África do Sul, como em alguns outros países já aconteceu, há grupos com interesses estranhos que, em momentos específicos, promovem esse tipo de atuação. Próximo das eleições ou outro tipo de atitudes. Então, são ações que põem em causa a estabilidade da África como continente. E, como tal, o Parlamento Africano acha que deve fazer o acompanhamento desta situação e tentarmos encontrar as melhores formas de maneira articulada podermos estancar e fazer com que a África concentre-se nos aspectos fundamentais da sua vida e não seja desviado para questões como estas que põem em causa a estabilidade e a segurança do continente africano.
5: A África do Sul tem sido palco de violentas manifestações anti-imigração. A onda de violência já forçou mais de 72 mil estrangeiros a fugir do país, a maioria oriunda de Moçambique, Malawi, Zimbábue, Gana e Nigéria. A primeira sessão da 7ª legislatura do Parlamento Pan-Africano debruçou-se também sobre temas como os minerais críticos, a segurança alimentar, o abastecimento de água potável e o combate ao terrorismo. Rádio Moçambique, Eduardo Figurão, Joanesburgo.
0: Está no ar o Jornal da Noite da Rádio Moçambique. O país reúne condições favoráveis de segurança para atrair investimento estrangeiro em diversos setores socioeconómicos, assegurou hoje o vice-comandante-geral da Polícia da República de Moçambique. Detalhes com Ignácio Gamay.
7: O atual ambiente de segurança resulta da redução significativa de crimes de elevado impacto, com destaque para a ausência de registro de casos de rapto nos últimos meses. A clássica Pangula explicou que a inexistência de episódios de raptos e da onda de sequestros contribui para reforçar a confiança dos investidores, criando um ambiente propício para a expansão da atividade empresarial. O vice-comandante-geral disse que a manutenção da ordem, segurança e tranquilidade públicas continua a ser uma prioridade da PRM, por constituir um fator determinante para a criação de postos de emprego e a confiança dos agentes económicos nacionais e estrangeiros.
8: Como podem ver, já estamos há algum tempo sem registro de casos de sequestro, mas deve-se mesmo ao trabalho intenso de inteligência para podermos travar essa tendência, que não era muito boa para o país. Como sabe, isso faz com que o desenvolvimento possa, portanto, reduzir, os investidores abandonam, porque ninguém quer investir onde não há segurança, mas felizmente estamos em bom caminho.
7: Por seu turno, Momad Katissa, o novo comandante da PRM em Tete, assegurou que, com o apoio de agentes comprometidos com a ética, será possível devolver a credibilidade e fortalecer a relação de confiança entre a polícia e as comunidades.
9: Todos vocês são a tripulação e devem obedecer o comando do capitão. Mas vós são experientes neste canal do Zambeze. Poderão dizer que aqui, senhor comandante, vamos encalhar. aqui não. E conto com o vosso apoio, colega. Operativamente, sei que todos são capazes.
7: Momad Katissa, novo comandante da PRM em Tat, e a necessidade da disciplina por forma a restaurar a confiança da população na Polícia da República de Moçambique. Ignacio Gamay, cidade de Tat.
0: Celebra-se hoje o Dia Mundial do Fiscal de Floresta e Fauna Bravia. No quadro das celebrações da data, fiscais de floresta e fauna bravia no país clamam pela criação, aprovação e implementação do Estatuto do Fiscal e seu regulamento específico. Detalhes com Alfredo Muyanga.
10: Igualmente, os fiscais pedem, entre outras ações, a melhoria das condições de trabalho e de acomodação nos postos de fiscalização um pouco pelo país. São inquietações apresentadas esta sexta-feira pelos fiscais no Parque Nacional de Banhine, no quadro das celebrações do Dia Mundial do Fiscal de Floresta e Fauna Bravia. Apesar destes desafios, os fiscais comprometem-se a continuar a trabalhar, mesmo em condições adversas, na conservação da biodiversidade.
11: Apesar de vários avanços significativos, persistem desafios tais como criação, aprovação, implementação de estatuto de fiscal e seu regulamento específico, estruturação, enquadramento no aparelho do Estado e adequação dos subsídios de risco e localização, implantação e melhoria de infraestruturas tais como água, caserna, comunicação e transporte nos postos fixos de fiscalização, bem como abrangência de ração de combate nas áreas livres. Somos homens e mulheres que possuem uma causa comum, defender o bem público.
10: Reagindo a estas preocupações, o presidente do Conselho de Administração do Fundo de Desenvolvimento Sustentável garante que o governo vai trabalhar para solucionar as inquietações dos fiscais. Dino foi e que dirigiu a cerimônia nacional do Dia Mundial do Fiscal de Floresta e Fauna Bravia, sublinhou que estes profissionais merecem atenção especial do governo, pois são os primeiros guardiões dos recursos florestais.
12: Levamos esta preocupação. Obviamente teremos que discutir isso em canais próprios para ver exatamente como é que nós podemos colmatar. São paramilitares, passam aqui pela mata, estão expostos não só aos animais, mas também aos ilegais. Então, precisamos de proteção. Protegê-los, é verdade, eles estão certos naquilo que eles estão a dizer.
10: O diretor dos Serviços Provinciais de Ambiente e Gaza, Jacinto Tualof, em representação do secretário de Estado em Gaza, apelou na ocasião os fiscais para absterem-se dos atos que prejudicam a natureza.
13: Exortamos-nos para que se deixem guiar pelos princípios de legalidade e transparência, abstendo-se de práticas ilícitas que possam manchar a sua nobre missão.
10: O Dia Mundial do Fiscal de Floresta e Fauna Bravia, assinalado esta sexta-feira, é celebrado sob o lema Fiscais de Floresta e Fauna Bravia, Guardiões de um Planeta em Mudanças. Do Parque Nacional de Banhine para a Rádio Moçambique, Alfredo Muyanga.
0: E o secretário de Estado, no Niança, exige dos fiscais de floresta e fauna bravia o redobrar de esforços no combate à exploração ilegal da madeira e às queimadas descontroladas que anualmente devastam milhares de hectares. Abdul Zacarias, em Lixinga.
14: Tanto as queimadas descontroladas quanto a devastação ilegal de florestas para vários fins empobrecem a terra e causam a erosão dos solos. Dados do setor do ambiente no Niassa indicam que a província registra anualmente cerca de 10 mil focos de queimadas descontroladas, colocando em risco a biodiversidade. O secretário do Estado no Niassa lançou este desafio esta sexta-feira na sede distrital de Chimbunila, nas celebrações do Dia Internacional do Fiscal de Florestas e Fauna Bravia.
15: Continuaremos a trabalhar lado a lado na prevenção das queimadas descontroladas, no aprimoramento de mecanismos e técnicas conjuntas entre o governo e o setor privado, na prevenção e o combate aos crimes contra a biodiversidade.
14: Em mensagem, os fiscais de floresta e fauna bravia comprometeram-se a intensificar ações de fiscalização contra a exploração ilegal dos recursos florestais e faunísticos na província.
0: Já em Sofala, o gabinete do secretário de Estado defende que os fiscais de floresta e fauna bravia na província devem ser mais proativos no combate aos crimes ambientais. Leiton Sifa.
16: A posição foi defendida esta sexta-feira na Beira pelo diretor do gabinete do secretário de Estado na província, António dos Santos, o qual chama a atenção para as consequências da exploração e contrabando de madeira, bem como da caça furtiva. Discursando em representação do secretário de Estado por ocasião do dia do fiscal de floresta e fauna bravia, António dos Santos falou sobre o recrudescimento do conflito homem-fauna bravia, que está a causar cada vez mais preocupação na província. Por isso, segundo o responsável, são necessárias ações enérgicas por parte dos fiscais para travar o fenômeno.
17: Devemos continuar a reforçar o combate aos crimes ambientais, com especial incidência sobre a exploração ilegal de madeira, a caça furtiva, o tráfico de espécies e de produtos de vida selvagem, bem como outras práticas que ameaçam a nossa riqueza natural e comprometem o equilíbrio do ecossistema. Importa igualmente fortalecer as ações de mitigação do conflito homem-fauna bravia, promovendo soluções sustentáveis que garantam a segurança das populações, protejam os seus meios de subsistência e assegurem simultaneamente a preservação da fauna e da biodiversidade. Queremos enaltecer o trabalho dos fiscais florestais e fauna bravia, que muitas vezes, em condições extremamente difíceis, percorrem longas distâncias, enfrentam diversidades e colocam em risco a própria vida para garantir a gestão sustentável dos recursos naturais.
0: São 19 horas e 56 minutos. Vamos ao espaço de notícias internacionais na voz de Hermínia Francisco.
18: Boa noite. Pelo menos 24 pessoas morreram afogadas ontem ao tentar entrar na cidade espanhola de Ceuta, a nado, partindo de Marrocos. Fontes policiais da Espanha disseram que na manhã desta sexta-feira foram retirados do mar 6 cadáveres. Segundo as primeiras estimativas das autoridades policiais espanholas, podem ter cruzado para Ceuta cerca de 49 mil pessoas desde quinta-feira. Vivem em Ceuta cerca de 83 mil pessoas, de acordo com os censos mais recentes da população. O número de crianças mortas ou feridas no Irão, em consequência da guerra travada pelos Estados Unidos e Israel desde fevereiro, atingiu as 2.500. O fato foi avançado hoje pelo diretor regional interino do UNICEF para o Médio Oriente e Norte de África. Abdul Fofana anotou que as repercussões da guerra persistem no Irão e nos países vizinhos, sendo que as crianças continuam a ser mortas e feridas nas suas casas, escolas e comunidades. O grupo islamita palestiniano Hamas confirmou hoje que concordou com o seu desarmamento, mas insiste que os israelitas são também obrigados a retirar-se da faixa de Gaza. A confirmação foi feita pelo negociador do Hamas, Ghazi Hamad. Segue-se ao anúncio ontem do presidente norte-americano Donald Trump de que o Conselho de Paz tinha chegado a um acordo para o desarmamento total do Hamas. Ghazi Hamad acrescentou que a minuta do pacto foi discutida com várias facções palestinianas e o compromisso da resistência com os termos do acordo depende do cumprimento por parte de Israel. João de Brito.
0: Muito obrigado, Jornal da Noite. Na sua ponta final, a presidente da Tanzânia, Samia Suluhu, anunciou a criação de uma comissão de reconciliação nacional para lidar com o processo de revisão da Constituição da República. Monteiro Bonifácio, nosso correspondente em Dar es Salaam.
19: Samia Suluhu fez o anúncio no encontro em Dar es Salaam com líderes e representantes de 18 partidos políticos registrados na Tanzânia, no qual reafirmou o compromisso do governo tanzaniano com o diálogo político e a unidade nacional. O encontro centrou-se nas discussões sobre a reconciliação política, reformas constitucionais, desenvolvimento econômico, emprego, investimentos e preservação da paz. A presidente Samia afirmou que a proposta Comissão de Reconciliação vai ajudar a acelerar a construção de consensos antes das reformas constitucionais, garantindo ao mesmo tempo que todos os processos sejam conduzidos em conformidade com as leis, regulamentos e procedimentos estabelecidos no país. Samia Suluhu ressaltou que preservar a paz, a unidade e os recursos naturais da Tanzânia é uma responsabilidade compartilhada que vai além do governo, abrangendo também os partidos políticos e todos os cidadãos. A responsabilidade de proteger a Tanzânia é de todos nós. A democracia envolve participar de eleições, aceitar o resultado e permitir que o vencedor forme o governo. Mas proteger o nosso país e as bênçãos que Deus nos concedeu é dever de todo tanzaniano.
0: Já não dá para mais. Previsão do tempo para amanhã. A cidade de Tete poderá registrar 29 graus centígrados de temperatura máxima, seguida por Pemba com 28 graus, Beira 27, Inhambane, Quelimane, Maputo e Vilanculo 25, Nampula 24 e por fim Chimoio, Lixinga e Xaxai com 22 graus centígrados de temperatura máxima. E este é o ponto final do Jornal da Noite da Rádio Moçambique. João de Brito Lange editou e apresentou com a sonorização de Mamudo Omar. Boa noite e bom fim de semana.
20: 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Em Moçambique, são 20 horas. 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
22: Saudações, seja bem-vindo ao programa Esta Semana Aconteceu. Hoje iremos olhar para temas como uso ilegal e fraudulento da bandeira moçambicana por um navio tanque de gás alvo de ataque em águas territoriais do Irão. Vamos falar do braço de ferro entre o governo e a Kenmar em torno da renovação do acordo que define as condições fiscais e operacionais da mina de Moma. Iremos também refletir sobre a paralisação temporária do transporte de passageiros vulgo Chapa na região metropolitana de Maputo. Os nossos convidados são os nossos comentaristas residentes, Dr. Carlton Cadeado e Américo Sozinho. A moderação, Ernesto Chauque, e na sonorização, Mauro Jamesa. Boa audição. Meus caros, hoje queremos primeiro olhar para o assunto que tem que ver com o uso ilegal e fraudulento da nossa bandeira, denunciado pelas autoridades moçambicanas, bandeira que estava a ser usada pelo navio-tanque de gás de petróleo liquefeito, denominado Disha. A embarcação foi alvo de um ataque recentemente nas águas territoriais do Irão. Dr. Américo Sozinho, o que que levou as autoridades moçambicanas a concluir, por exemplo, que o navio utilizava a bandeira moçambicana de forma ilegal e fraudulenta?
23: Saudações a si, ao meu colega do painel, à equipa técnica e aos ouvintes da Rádio Moçambique. As nossas primeiras palavras sobre esta temática são de lamentação e de condenar com veemência o uso ilegal da bandeira nacional, conforme sabe, de que a bandeira representa o nosso povo, a nossa soberania, e quando há um uso ilegal deste pavilhão, obviamente preocupa aos moçambicanos todos, porque isso acaba manchando a boa imagem de Moçambique. Por isso, rapidamente tivemos o pronunciamento do Intrasmar, alegando de que esta bandeira, que é de Moçambique, mas foi usada de forma ilícita. Isso, obviamente, permite que o nosso país possa recorrer às instituições, nesse caso, às organizações internacionais, fundamentalmente, que trabalham em matéria de segurança, porque, por exemplo, as interpretações do uso ilegal desta bandeira são diferentes e podem existir, portanto, interpretações que possam ferir até a boa imagem, o bom nome e o desempenho do país para além fronteiras. Por isso, Na nossa opinião, acho que o Intrasmar e outras instituições de Moçambique que têm competência de expor essa situação às organizações internacionais seria urgente. A nossa opinião é urgente que se apresente este dado para rapidamente se esclarecer quem são os indivíduos que utilizaram ilicitamente a nossa bandeira, quais são as intenções e, quiçá, a responsabilização exemplar para que cenários similares não se repitam, porque nós, como país, podemos sofrer uma sanção desonesta decorrente desta bandeira. Hoje, as nossas autoridades se pronunciaram, mas não se sabe qual é a interpretação, por exemplo, do Irã ou a interpretação de outros países. Então, por isso, condenamos com veemência e esperamos que as nossas instituições trabalhem rigorosamente para esclarecimento deste caso.
22: Dr. Caldano Cadeado, o Dr. Américo Sozinho diz que é urgente o esclarecimento detalhado desta questão. Eu queria saber se quais são as implicações jurídicas internacionais da utilização indevida da bandeira de um Estado por uma embarcação.
1: Muito obrigado. Uma saudação especial a todos os ouvintes que nos acompanham. Um abraço forte a todos nós aqui no estúdio. Em primeiro lugar, eu corroboro com o Sozinho, com o meu colega aqui do painel, que isto é uma violação e mancha o bom nome de Moçambique. E por esse motivo, já estamos a entrar na parte criminal, que tem a ver com o uso ilegal de uma bandeira. E por ser o uso ilegal de uma bandeira no direito internacional público, é um crime que pode ser exigido responsabilização internacional, né, à luz, primeiro, da Convenção das Nações Unidas sobre o Direito do Mar. Podemos ir buscar este elemento, mas também, do ponto de vista político, a componente da soberania do Estado moçambicano que está a ser mexida. E de que maneira, quando nós fazemos o uso da bandeira de Moçambique? A bandeira de Moçambique é bandeira de Moçambique e tem que ser por Moçambique usado com a devida sequência dos procedimentos legais que todos nós sabemos que temos que observar. Então, internacionalmente é um crime e pode ser, de facto, como diz o colega Sozinho, exigida responsabilidades perante esse facto. No meio de tudo isso, para mim o mais importante é fazermos um exercício forte de perceber os motivos da utilização da bandeira de Moçambique neste caso, o uso ilegal da bandeira de Moçambique.
22: Essa questão é muito importante, queria detalhar.
1: Exato. Porquê Moçambique? Nós sabemos que há outros casos, tudo mais, tudo bem, mas para nós hoje interessa porquê Moçambique está a ser vítima deste uso ilegal. Tal como já fizemos nas outras vezes, a discutir o uso ilegal do passaporte moçambicano, o uso criminoso do passaporte moçambicano. Hoje estamos a ver a bandeira, amanhã vamos ver o que mais. Então é preciso refletirmos sobre isso.
22: Doutor Américo Sozinho, hipoteticamente, o que estaria por detrás dessa intenção?
23: Provavelmente os presumíveis criminosos que usaram esta bandeira tinham a intenção, provavelmente, de ter um trânsito livre por causa da boa imagem que o país tem neste momento, né? Moçambique tem uma boa imagem, uma imagem que vende, e provavelmente esses infratores quiseram se passar como moçambicanos e beneficiar de tudo quanto é a reputação de Moçambique. Esta é uma hipótese que pode ser, obviamente, confirmada ou refutada mediante as investigações subsequentes do setor, nesse caso dos setores que trabalham nesta matéria. Mas também algo importante que deve ser aqui abordado tem a ver com o esclarecimento. É preciso que o próprio Intrasmar possa esclarecer a todos aqueles que usam os transportes marítimos sobre a importância de responsabilidade no uso de bandeira nacional.
22: Carlton Cadeado levantou este assunto. Não haveria aqui alguma mão externa no uso da bandeira de Moçambique para situações do género?
1: Essa é uma boa pergunta, mas como diz o Sozinho, só serve para hipótese neste momento. E quando nós dizemos que é uma hipótese, pode ser confirmada ou pode não ser confirmada.

0: sempre os insuspeitos para facilitar a passagem. Né? Se for isso, então significa que Moçambique está de bem nos olhos do Irão, que é quem está a fazer este controle neste momento. Mas, sublinho novamente, as autoridades têm que ser fortes nisto aqui. E quando nós falamos de autoridades, é bom lembrar que em Moçambique, neste momento, nós estamos a falar de autoridades do mar, que ainda não sabemos clareza do que significa a seguir a introdução do novo governo, porque ainda está a sentir-se algumas mexidas de falta de alguma clareza.
1: Vamos ao
0: Eu
1: segundo.
0: digo isso apesar do Itras Mar ter aparecido a falar, mas ainda há alguma falta de clareza no setor.
1: Olhamos para o segundo ponto, que é o braço de ferro entre o governo e a Kenmar em torno da renovação do acordo que define as condições fiscais e operacionais da mina de Moma. A Kenmar Resource foca-se na revisão do enquadramento fiscal e do fim dos benefícios da mina de Moma, destacando-se o aumento de impostos e royalties, o fim do estatuto de zona franca e a ameaça da arbitragem internacional. Doutora Merco Sozinho, afinal de contas, quais são os principais pontos de divergência entre o governo e a Kenmar nas negociações para a renovação do acordo de implementação da mina de Moma? Pode-nos ajudar a perceber?
2: Certo, olha, primeiro eu preciso perceber de que todos os operadores do setor extrativo de Moçambique, que estão há muito tempo, devem se conformar nas atualizações dos acordos. Porque os acordos foram firmados faz tempo. A sociedade evolui, é uma dinâmica, isso não é só o caso de Moçambique. E simplesmente alguns investidores do nosso país querem continuar com os acordos que foram firmados há 20 anos. Isso não faz sentido. O governo, neste momento, liderado por Sua Excelência Daniel Francisco Chá, Presidente da República, tem trabalhado por forma a trazer benefício direto, ou seja, que os recursos naturais beneficiem em primazia as comunidades locais. Por efeito, passa necessariamente pela revisão da lei. Por isso, o chefe do Estado solicitou ao Parlamento, com caráter de urgência, a revisão, portanto, nesse caso, a reforma da lei do setor extrativo, justamente para adaptar esta norma à nova dinâmica do país. E isso influi, sem dúvida, nos contratos, fundamentalmente os que estão na fase de renovação. Ora, a Kenmar simplesmente quer continuar como vinha trabalhando. Isso não é possível. Então, é verdade que em gíria diz-se que não se negociam regras ao meio do jogo, né? Negocia-se antes. Mas precisamos também aqui de perceber de que Moçambique é um país que, neste momento, precisa de sempre apostar na negociação, porque a negociação, um dos seus princípios de cedência, as duas partes devem ceder. Mas o país também não deve mostrar fragilidade nesses processos de negociação, porque queremos que o investidor, sim senhora, recupere o seu investimento, também ganhe lucros, e o país ganhe através de impostos para o Tesouro, mas também a responsabilidade social tenha uma evolução qualitativa para com as comunidades onde esses recursos se encontram. Então, esses são os pontos de divergência. Simplesmente, não só este caso de Moma, mas muitos investidores que já se encontram no nosso país querem manter os contratos anteriores que foram firmados já há 20, portanto, há 20 anos. Isso não procede. Por isso, acredito que o governo está num bom caminho, continue, portanto, a negociar e encontrarmos aqui uma alternativa que possa colocar em benefício, quer aos investidores, quer ao país, conforme sabe, de que todos os recursos que se encontram nesse país pertencem ao povo moçambicano, fazem parte da soberania nacional, e o chefe do Estado moçambicano, Sua Excelência Daniel Francisco Chapo, sempre diz que o seu sonho, enquanto presidente da República, é ver os recursos naturais a beneficiar em primazia as comunidades locais. Não faz sentido, por exemplo, que se explorem recursos em Moma e crianças de Moma sentem debaixo de árvores,

0: criança, quer dizer, população de Moma não encontre uma unidade sanitária convencional para assistência médica medicamentosa, que a população de Moma não encontre emprego para a sua juventude. Isso não faz sentido.
1: Qual é o seu entendimento sobre esta questão da Kenmar, tendo em conta que se calhar a demora na renovação do acordo pode também influenciar as operações na mina, emprego local e as receitas do Estado?
2: Choke. Qualquer braço de ferro entre o privado e o público gira à volta de interesses comuns, mas também de interesses divergentes. O interesse comum neste momento é de operação da mina, não é? Que a coisa ocorra com tranquilidade. Mas o interesse divergente está na rentabilidade da mina, não é? A Kenmar é uma empresa privada e empresa privada guia-se pelo lucro, não é? A Kenmar teve a vantagem de beneficiar de concessões, de benefícios, desculpa a repetição aqui, de isenções. Alguns académicos diziam já no passado que eram excessivas, que não prejudicaria o lucro da Kenmar ou de qualquer outra multinacional que está aqui. E hoje nós estamos a ver que o Estado precisa de aumentar o seu quinhão de benefícios também nesta exploração, para poder resolver problemas que a Kenmar não vai fazer, não vai resolver, e se calhar nem tem o dever de fazer naquele contexto, não é? Hoje, obviamente, temos aqui a lei de conteúdo local, sim senhor, é um aspecto importante, mas exigir da Kenmar algumas coisas ali não vai, sobretudo no que diz respeito à responsabilidade do Estado de cuidar da população, o desenvolvimento local. Por aí. Então, vamos estar nesta discussão dos benefícios tocante à exploração e a maximização do lucro de cada um. Eu tenho uma opinião diferente em relação à componente local. Hoje é bem verdade que sabemos das condições de transitabilidade da estrada ali na zona, não é? A componente de desenvolvimento que nós queremos, com tanto tempo que passou da exploração da mina até agora, estava falando de mais de 20 anos, era suposto que pelo menos isso fosse uma coisa melhorada ali na zona. Quem tem que fazer? A Kenmar? Não acredito que seja ela, é o Estado. Hoje estamos a falar de escolas condignas de qualidade ali naquela zona. Quem tem que fazer? A Kenmar? Não, não tem que ser a Kenmar. A Kenmar, com a responsabilidade social, que alguns assumem que é obrigação, outros assumem que não é obrigação. Esse é um debate que, para mim, não tem muito pé, muita manga para muito pano para manga, mas está aí. Só que eu discordo que seja a Kenmar a primeira responsável a lidar com isso. Por último, a Kenmar tem que perceber que não há contratos blindados, está a ver? Absolutamente blindados, e que não pode renegociar. Não. Já passou essa era, não é? Os contratos podem ser renegociados, atualizados, em função do contexto da dinâmica. Só espero é que no primeiro contrato que foi feito não tenham posto essa cláusula da blindagem do contrato, porque se assim for, pode ser prejudicial para o Estado. Pode ser prejudicial para o Estado, para o governo que entrou na governação, né, neste ciclo, com uma bandeira clara de renegociação dos contratos, que não é uma coisa de hoje.
1: E que impacto, Carlton Cadeado, poderá ter um eventual recurso à arbitragem internacional nas relações entre Moçambique e os investidores estrangeiros do setor mineiro?
2: Primeiro, é um desgaste para o Estado. Segundo, pode ser um recurso financeiro que o Estado pode investir e, se calhar, perder, não é? Porque a arbitragem é um processo judicial, não naqueles moldes tradicionais que nós conhecemos, mas não deixa de ser um processo judicial. 3. Em caso de decisão numa arbitragem, é quase que difícil de reverter, não é? e isso poderá significar o Estado perder mais dinheiro do que já perdeu. Nós vimos o desgaste que houve quando foi do caso, é verdade que é diferente, não é? Quando foi do caso Manuel Chang, o dinheiro que o Estado investiu por aí adiante para depois recuperar o outro, felizmente o Estado ganhou. Mas veja o tempo, o exercício, o dinheiro que o Estado gastou. Por último, nesta coisa, só para as pessoas perceberem a diferença do que é arbitragem. A arbitragem é como se fosse um árbitro, de facto. Quando o árbitro apita, é verdade, agora temos o vídeo-árbitro, que já pode reverter a decisão. Mas quando o árbitro apita, já não há outra coisa senão cumprir a decisão do árbitro, a menos que você tenha recurso no processo de arbitragem. E no processo de arbitragem, você normalmente tem árbitros que são juízes. É um número ímpar. Está a ver? É um número ímpar. Para, no caso de votação, o super-árbitro fazer o desempate e tomar a decisão, que é diferente de uma mediação. Uhum. Mas na mediação quase que nós nunca usamos para estes conflitos de caráter comercial.
1: É para ser Américo Sozinho, arbitragem internacional seria uma saída?
0: Olha, eu acho que tudo deve ser feito para encontrar soluções amigáveis do que recorrer para arbitragens internacionais. Se não se encontra um consenso localmente, ainda que venha uma decisão a favor de um contra o outro, isso pode minar também o clima de relações entre as duas partes. Por isso não é tão aconselhável que se escale a arbitragem internacional.
2: Uhum. Mas neste caso, se a Kenmar perder no processo de arbitragem, também pode ser perigoso para ela, sim, própria, para a imagem da Kenmar, por causa do prestígio, uma empresa que tem cotação na Bolsa de Valores e por aí adiante. Infelizmente não é na nossa Bolsa de Valores aqui em Moçambique, o que devia ser obrigatório pela nossa lei aqui, ou o Estado devia obrigar isso, tal como os bancos que não aceitam entrar na nossa Bolsa de Valores. Então, há muita coisa aqui que nós temos que aproveitar como momento para o Estado poder fazer diferente e ter um pouco mais de benefícios económicos para o nosso cidadão aqui em Moçambique. Uhum. Mas no final do dia, a Kenmar também tem alguma coisa a perder. No final do dia, também podemos assumir que esta abordagem da Kenmar não se difere do que a Mosal fez, que é um pouco de chantagem.
1: Vamos ao terceiro ponto. Registrou-se esta semana a paralisação temporária do transporte de passageiros vulgo chapa na região metropolitana de Maputo. A paralisação parcial dos semicoletivos de passageiros conhecido por chapa ocorreu nas cidades de Maputo e Matola devido a alegado atraso no pagamento de subsídios estatais para combustíveis e reivindicações sobre o tarifário. Uma situação que gerou longas filas nas paragens, escassez de transporte e a retoma gradual da atividade nos dias seguintes. Doutora Merco Sozinho, o que está a acontecer, afinal de contas, neste setor de transportes públicos de passageiros?
0: Primeiro dizer que o que está a acontecer é consequência da guerra do Médio Oriente, que forçou quase todos os países a se prestar atenção na região. Moçambique foi o último a ajustar as tarifas de combustível. Mas no âmbito desse reajuste da tarifa de combustível, o governo de Moçambique tomou uma decisão sobre os transportes semicoletivos de passageiros, reconhecendo que quase 70% de moçambicanos, com destaque para a área metropolitana de Maputo, usa transporte público, ou transporte semicoletivo, nesse caso, de passageiros. Nesse contexto, o governo de Moçambique entendeu que não era momento de afetar o bolso do cidadão. Mediante isso, decidiu medidas. Uma delas foi de subsidiar os transportadores semicoletivos de passageiros para permitir que os moçambicanos continuem a pagar a mesma taxa. Ocorre que este processo de subsidiar, aquilo que chamaríamos de compensação ao chapeiro, obedece a critérios. Não é o simples fato de ter um chapa a circular e ter o direito ao dinheiro. Analisa-se o aspecto legal. E temos no país uma federação que faz gestão portanto, dos transportes semicoletivos, que é a FEMATRO. Aí a FEMATRO foi trabalhando com a Secretaria de Estado de Transporte para perceber quem é legal para merecer o pagamento, e todo aquele chapeiro que está legalizado está a receber de forma regular os subsídios de compensação. Mas existem muitos chapeiros que não estão na situação regular. São esses que estão a paralisar, porque não podem receber. Não devem aumentar a tarifa, porque o governo já garantiu dar o subsídio de compensação, mas também não devem ter o subsídio de compensação porque não são legais. Então, o nosso apelo é que regularize a situação para permitir que tenha acesso aos recursos que o Estado está, portanto, a compensar, nesse caso, o chapeiro. Então, é basicamente isso que está a acontecer. Neste momento, mediante essa situação, o que nós poderíamos apelar é ao Ministério do Transporte e Logística para que reforce a frota dos transportes públicos, que é para evitar criar colapso para o cidadão. Porque quando se paralisa o transporte, fundamentalmente na região metropolitana, afeta até a economia, porque existem indivíduos que não vão trabalhar, existem, portanto, empreendedores que não podem ir abrir a sua loja e, em consequência, não se coleta imposto naquele dia e afeta a economia e fragmenta, portanto, o tecido social.
1: É que, Elton Cadeado, esta situação tem tido um impacto económico e social sobre trabalhadores, estudantes, pequenos comerciantes e muito mais. Que saídas podem ser adotadas para se evitar esta espécie de chantagem por parte dos transportadores semicoletivos de passageiros?
2: Eu quero tocar na ferida, que é o problema de corrupção no licenciamento do chapa. Chauque, você tem rotas aqui em Maputo e Matola que já estão congestionadas, saturadas, arrebentar pelas costuras, como as pessoas dizem na linguagem curriqueira, aí assim. Quando se diz que arrebentar pelas costuras, é porque já não tem como apertar a coisa, vai arrebentar mesmo. Mas mesmo assim você continua a licenciar, e licenciar com mecanismos fraudulentos. O que dá a seguir é que, epa, é meu amigo, é o Xau, é o Caldo, né? Vamos lá fazer um jeitinho. Assim. Então, nesse jeitinho ficam estes companheiros de fora que estão a trabalhar. Então, eu acho que esta é uma oportunidade para você apertar o cerco para lidar com estas pessoas que estão a operar de forma fraudulenta, ilegal, e os que estão a licenciar isto de forma ilegal, irregular. Dois, isto é importante ser feito, porque está visto hoje que na nossa realidade de Maputo e Matola, o ativismo, a sensibilidade de manifestação de política já está enraizado. Não é? Para o chapeiro, né, Maputo e Matola, a coisa mais fácil de fazer é paralisar a atividade. Então, eles são politicamente ativos neste momento e exercem esse direito, agitados ou não, mas esse é um elemento que, se o governo não tomar conta, é garantido que vai sofrer com este tipo de situação. Terceiro e último, em relação ao que me colocava na sua pergunta, o governo fez uma boa ação, não é? De evitar mexer no bolso do cidadão e encarecer o custo a si próprio, para carregar o prejuízo para si próprio. Mas o que está a acontecer agora? É que o governo está a ser vítima da sua boa ação, não é? Só que está a ser vítima da sua boa ação também porque a sua capacidade institucional para lidar com este problema não está lá. Os economistas e alguns que já tinham visto isso antes avisaram que isso havia de acontecer, né? Então, e não é novidade, porque já aconteceu antes, não é? Houve situações anteriores em que o governo quis subsidiar o preço do chapa para evitar convulsões sociais, mas deu problema. Então, como diz outro, a história se repete, não é? E o governo é vítima de uma boa ação.
1: Muito bem, muito obrigado. Nosso programa esta semana aconteceu, fica por aqui. Hoje falamos do uso ilegal e fraudulento da bandeira de Moçambique por um navio tanque de gás alvo de ataque nas águas territoriais do Irão. Do braço de ferro entre o governo e a Kenmare em torno da renovação do acordo que define as condições fiscais e operacionais da mina de Moma. Falamos também da paralisação temporária do transporte de passageiros vulgo Chapa na região metropolitana de Maputo. Aos nossos convidados, Dr. Oscaldo Nkadiado e Américo Sozinho, nosso muito obrigado pela presença e pelos contributos valiosos. Na sonorização esteve Mauro Jamis. Ernesto Chauque na moderação. A todos os ouvintes, o nosso muito obrigado pela companhia. Saudações e até o próximo programa.
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4: A Moçambique são 20 horas e 30 minutos. Depois de termos tido o programa Esta Semana Aconteceu, vamos prosseguir com Moçambique Desafios do Presente e do Futuro.

0: Saudações, caro ouvinte. Na edição de hoje, vamos conversar com o Diretor Provincial da Agricultura e Pescas de Maputo, Paulo Coça, sobre as ações desenvolvidas pelo setor que dirige, visando o desenvolvimento socioeconômico da agricultura e pescas nas mais diversas áreas de atuação. Senhor Diretor Paulo Coça, muito obrigado pela disponibilidade para esta conversa. A pergunta que coloco como primeira é: qual é a saúde primeiro da agricultura e que é a espinha dorsal para a subsistência de grande parte das comunidades desta província? Segundo, do setor das pescas, com enfoque para a pesca artesanal e de piscicultura, ao nível da nossa província, Sr. Diretor.
1: Prontos, muito obrigado. Queremos, com a levada vênia, agradecer a oportunidade que nos foi concedido para estar aqui e abordarmos os assuntos do setor agrário, que é um setor vital para a nossa economia, é um setor vital para promovermos a segurança alimentar e nutricional, promovermos a geração de emprego e, de forma geral, promovermos aquilo que é o rendimento das nossas famílias no setor rural. De uma forma geral, temos a dizer que o setor está estável, não é? As comunidades, os produtores estão a produzir, houve a retoma da produção, tendo em conta que durante o primeiro semestre do presente ano a província foi fustigada por inundações estas que causaram perda de culturas alimentares, perda de animais, perda de infraestruturas agrárias, pecuárias e piscícolas de uma forma geral, mas com o todo apoio que nós tivemos, o apoio conjugado do governo nível central, o apoio dentro daquilo que foram os planos de atividades do Conselho Executivo Provincial, o apoio também fundamentalmente dos parceiros de cooperação, o setor agrário retomou, não é, a sua ação, retomou as suas atividades. Então, nós podemos assumir que a agricultura, a pecuária, assim como de forma mais específica o setor pesqueiro, estão em andamento e estão em ação.
0: Muito bem, mesmo por conta destas chuvas intensas que provocaram cheias de inundações na nossa província de Maputo, pode-se quantificar neste momento quais são as áreas que foram perdidas e que neste momento estão em plena recuperação? E também sabe-se que nos últimos tempos o Conselho Executivo Provincial tem estado a promover a massificação da piscicultura através de gaiolas flutuantes. Gostaria que desenvolvesse um bocadinho mais sobre este trabalho em concreto.
1: Certo, muito bem. Como nos referimos, a província foi fustigada principalmente pelas inundações. Nós perdemos aproximadamente 40 mil hectares de culturas diversas. Perdemos na agricultura, mas nós podemos trazer aqui grande parte dos resultados em que nós alcançamos. Foram para podermos suprir com estes prejuízos, intensificamos aquilo que é a produção de sementes, na distribuição de sementes, claro, como referi anteriormente, com o esforço do nível central, do governo central, de parceiros e do governo provincial, distribuímos aproximadamente 500 toneladas de sementes diversas. Estamos a falar de cereais como milho, semente de feijão, semente de arroz. Distribuímos também aquilo que são os insumos, de forma geral, falamos de fertilizantes, pulverizadores, inseticidas, pesticidas. Então, isto que é para retomar a produção. E com estes resultados já são visíveis. Até o momento, em termos de culturas alimentares, temos aproximadamente já colhido 460 mil toneladas de culturas alimentares. Isso aqui é o esforço do trabalho que foi feito. Em relação à piscicultura, tivemos sim perdas de embarcações, perdas de alevinos, perdas de alguns tanques piscícolas, mas fruto desses esforços também já começamos a distribuir, já distribuímos até o momento aproximadamente 150 mil alevinos, já distribuímos com fruto de parceiros, também distribuímos ração para a produção piscícola, já também fizemos o trabalho de, e desenhamos um plano de massificação, tendo em conta o potencial hídrico que a província tem. Temos o potencial hídrico que atravessa a nossa província, temos as nossas bacias hidrográficas, temos três principais rios, Maputo, temos o Encomate e o Umbeluze, e vários outros rios de dimensão pequena que atravessam o rio, e mais de 50 lagoas.
0: Sim, senhor diretor, quantos piscicultores estão a beneficiar desta iniciativa do governo? Sabemos também, segundo o que foi apresentado na 14ª sessão ordinária do Conselho Executivo Provincial, são 65 mil euros. Este dinheiro vai beneficiar a quantos produtores? E quais são as previsões?
1: Pronto, nós estamos numa economia de escassez de recursos. E o que nós fizemos é aproveitar ou capitalizar os fundos dos nossos parceiros. Os nossos parceiros não contemplavam a componente de infraestruturas. Então, nós sentámos com os nossos parceiros e mobilizamos os nossos parceiros, que parte dos fundos, que estes fundos seriam direcionados aos piscicultores, que nós queríamos criar capacidade na criação de infraestruturas pecuárias. Então, foi por aí que os nossos parceiros deram-nos a oportunidade de desenhar um plano de massificação de gaiolas flutuantes. Nesses termos, temos três parceiros a nível da nossa província em que disponibilizaram esta verba, não é? Que é para podermos massificarmos. Primeiro, temos a questão da transferência de tecnologia, que é o mais importante, não é? Transferência de tecnologia, o pacote para transferirmos tecnologia, isto é, dar capacitação aos nossos piscicultores, pescadores, e temos a componente também de construção de infraestruturas, neste caso, que são as gaiolas flutuantes. Para este ano, com este apoio de parceiros, vamos construir 30 gaiolas flutuantes nos distritos aqui da nossa província, e para o próximo ano vamos construir mais 35 gaiolas flutuantes, que vai totalizar 65 gaiolas flutuantes. Então, este é o processo de massificação, e que nós achamos que, com poucos recursos, porque a construção de gaiolas tem as suas vantagens em relação à construção de tanques escavados. Para a construção dos tanques cavados tem a sua mobilização de maquinaria. Então, mesmo com o material local, é possível fazermos gaiolas flutuantes, e é essa tecnologia que nós queremos repassar aos nossos piscicultores com o apoio dos nossos parceiros.
0: A província de Maputo tem 8 distritos. São todos os distritos que vão beneficiar desta iniciativa? Temos, por exemplo, o distrito de Namás, que pela sua situação geológica, acredito que não é muito rico em recursos hídricos.
1: Sim e não. É um distrito rico. Temos parte do Umbeluze, que atravessa a Namacha, que está nos pequenos Lubombo, e Namacha vai se beneficiar, e temos experiência de Namacha com alguns parceiros que já implantamos algumas gaiolas em Mixangolene, não é? Na marcha. Então, para este programa, pensamos, ou melhor, não pensamos, já planificamos e já temos a aprovação do Conselho Executivo Provincial. Vamos trabalhar em Namacha, em Boane, na Muamba, em Maracuene e na Manhissa, nesta primeira fase. E posteriormente, podemos contemplar, dentro daquilo que forem os recursos, podemos contemplar os outros distritos. Então, foi fundamentalmente nestes distritos, porque o parceiro já tinha atividades naqueles distritos. Então, o que nós fizemos foi adaptar dentro daquilo que era a planificação, não é? do parceiro, podermos contemplar a massificação de gaiolas nestes distritos já selecionados.
0: Senhor Diretor, nos últimos dias, as autoridades têm vindo a chamar a atenção aos produtores sobre a aproximação do fenómeno climático El Niño. na província de Maputo. Como se vai caracterizar este evento e quais são os distritos que serão mais afetados?
1: Muito bem. Nós já começamos a fazer os planos de contingência. O fenômeno El Niño já temos a informação a partir do INAM, a partir da Delegação de Gestão de Riscos e Desastres. Então, todos os setores já estão em atividade para a elaboração desses planos, que é para fazer face a esta situação. Pela indicação que nós temos, é que durante este período de época chuvosa, outubro, novembro, dezembro, janeiro, fevereiro até março, as precipitações serão baixas, não é? Serão baixas. É o que caracteriza este evento climático. E para tal, como setor de forma específica, o que nós estamos a fazer dentro daquilo que é o nosso plano será apoiar os distritos, principalmente todos os distritos de forma geral, mas com bastante ênfase e atenção para aqueles distritos onde a situação de El Niño pode ser um pouco mais crítica, não é? Estamos a falar de parte do distrito Tamanhissa, Magude e alguma parte do distrito da Moamba, não é? É assim que normalmente o fenômeno El Niño dentro da nossa província comporta-se. Para o setor da agricultura, como sempre, estamos a preparar o aprovisionamento de insumos, para fazer face a esta situação, quando ocorrer, não é? São insumos principalmente de cereais, insumos de hortícolas, e vamos privilegiar esses insumos de ciclo curto, não é? Que é para fazermos o aproveitamento principalmente das zonas baixas. Yeah. Enquanto buscamos financiamento para a construção principalmente de sistemas de rega, não é? O que nós estamos a fazer é sempre mobilizar os agricultores para produzirem em zonas baixas. Isso é que nós vamos fazer. Mas, não obstante a isso, estamos com um parceiro a criar capacidade fundamentalmente de informação. Queremos dotar os nossos agricultores de recepção de informação. Então, há uma plataforma de comunicação através de SMS que está sendo desenvolvido por um parceiro nosso, que é para divulgarmos esta informação aos nossos agricultores, para tomada de precauções antepadas. Isto chama-se aviso prévio, não é? Porque temos o fenômeno, sim, mas é preciso que esta informação seja disseminada. E hoje nós sabemos que as tecnologias de comunicação são mais rápidas para podermos comunicar, para além da nossa rede de extensão. Mas então, fundamentalmente, o que nós estamos a fazer é mobilizar recursos para aprovisionar sementes de ciclo curto, para mobilizarmos os agricultores que produzem em zonas baixas, que são as zonas mais úmidas, não é? As zonas mais úmidas, e mobilizarmos recursos também para a construção de regadios, não é? Estamos, neste momento, a trabalhar com um parceiro que financiou-nos a reabilitação de um regadio em Boane, na Associação de Massaca, e está a 80% daquilo que é a execução. Esperamos que dentro do mês de agosto nós podemos fazer a entrega aos agricultores. Então, para fazermos face a esses fenómenos, fundamentalmente o que nós temos que fazer é mobilizar recursos para nós recuperarmos os nossos sistemas de regadio. Porque hoje, amanhã, com o advento das mudanças climáticas, o que nós temos que fazer é irrigar a nossa agricultura. Então, são estas ações para o caso da agricultura. Para o caso da pecuária, estamos a fazer também é o fomento pecuário, para que o nosso gado seja mais resistente, seja mais tolerante, seja um gado com peso vivo, não é? Ou com uma produção mais elevada, seja um gado que seja mais produtivo em pouco espaço de tempo, não é? Estamos a realizar o fomento pecuário. E para a pesca, realmente é esta situação que nós falamos. Porque o sistema, a questão do El Niño também cria, por exemplo, se nós formos a construir em tanques escavados, nós temos que retirar a água do rio e colocar nos tanques.
0: Sim.
1: Mas com calor intenso, esses tanques, por sua vez, podem, com a evaporação, podem perder água. Agora, quando estamos nos cursos de água, é mais importante termos as gaiolas, porque mais, por mais que baixe de nível, não vai baixar tanto. Olhamos, e as gaiolas, onde estar ali, íamos continuar a garantir a situação da produção pesqueira.
0: Senhor, ainda no capítulo do fomento pecuário, vimos as autoridades da província fizeram recentemente entrega de gado bovino e caprino, sobretudo aos distritos de Muamba e Matutuini.
1: Muamba, o gado caprino.
0: Caprino e bovino.
1: Bovino. Então, o gado bovino foi Manhissa, Buane e Namacha. O gado caprino foi Namacha e Muamba.
0: Este projeto continua?
1: Continua, sim. Este foi... Já terminamos para o fomento de caprinos. Nós realizamos o fomento de 800 caprinos. 400 para Muamba. Entregamos já principalmente a jovens, que já tinham aptidão para a produção de caprina e foram, demos uma capacitação, foi Muamba e Namacha, e realizamos o fomento pecuário. É preciso esclarecer que o nosso fomento pecuário não é o fomento massivo dos animais, é o fomento de melhoramento genético. O que nós estamos a fazer é fornecer touros de raça melhorada, que é para poderem cruzar com os outros animais na comunidade. Então, o que nós queremos com touros melhorados é melhorarmos a espécie, porque o que é importante mesmo é termos animais com mais produtividade.
0: Mas já há resultados, porque esta iniciativa não começou agora, já há resultados sobre o melhoramento da qualidade de carne e de espécie?
1: Sim, temos resultados, sim, e isso é lógico. Agora, o que mais importante é que temos que continuar a fazer o acompanhamento e continuar a incentivar. Porque o Estado, o governo, não vai continuar a fazer isso por muitos anos, por muito mais tempo. Então, o que nós estamos a fazer é ensinar, é dotar os nossos criadores de que é preciso melhorarmos a espécie. E para fazermos o melhoramento da espécie, precisamos investir em raças melhoradas. Então, este é o primeiro passo.
0: Olhando para o Plano de Produção Agrária 2025-2026 e com estas adversidades todas, acredita que serão alcançadas as metas previstas para esta campanha de 2025-2026? Houve muita chuva, depois vamos agora a este fenómeno El Niño.
1: Certo. É preciso podermos também separar as coisas. Para a campanha 2025-2026, realmente, isto estaríamos a levantar falso testemunho se disséssemos que daquilo que nós planificamos para esta campanha iríamos conseguir. O evento climático foi muito devastador. O que aconteceu em janeiro, fevereiro e março, pensamos que já não acontecia há muito tempo. Então, aproximadamente 18 a 20% da nossa produção há de estar reduzida em relação à campanha 2024 e 2025. Não iremos alcançar as metas, porque perdemos muitos campos de produção. Então, é preciso tempo para nós recuperarmos isto. Mas há um fenómeno que eu tenho que ressalvar, é que até o momento não temos bolsas de fome. Há stress, não é, das famílias, de certeza, principalmente em algumas famílias, que reduziram aquilo que é a capacidade, porque perderam celeiros, não é? Perderam celeiros, reduziu a capacidade alimentar, mas temos o INGD que prontamente, não é, está a responder para este fenómeno. Agora, o desafio do El Niño há de ser para a campanha 2026 e 2027. É aí onde o El Niño vai começar a fazer o seu efeito. Então, estas ações que nós falamos anteriormente são essas que nós estamos a preparar, que é para fazer face à questão do fenómeno El Niño. No entanto, nós precisamos ser mais realistas. Praticamente a província de Maputo, vamos dizer, desde 2010, tem passado por este tipo de fenómeno. O Sidumo, que não me deixa enganar. Então, nós na província já começamos a ficar mais resilientes em relação a estes assuntos do El Niño. Então, o que nós temos que fazer mais é criar mais capacidade. não é? É criarmos mais capacidade. Então, são estas ações que nós viemos incentivando e viemos fazer, não é? Viemos realizando, que é para nós colmatarmos esta situação do El Niño. Porque as mudanças climáticas não temos como. Ou é El Niño ou é La Niña, não é? Que temos, a província de Maputo tem sempre passado por esses eventos extremos. Então, nós temos que estar sempre preparados. Os nossos planos sempre vêm respondendo a esta situação do El Niño. Foi por isso que nós abordamos nesta vertente.
0: E muito recentemente o governo da província de Maputo veio a público anunciar a construção de um centro de plântulas a tudo indica que estaria localizado no distrito da Manhissa. Como é que está esta iniciativa? Sabemos que já começaram as obras. Como é que estamos visando reduzir a importação de mudas de diversas culturas?
1: É, realmente se presenciou ou se acompanharam, Sua Excelência Ministro falou que desafiou a província de Maputo, não é? Para contribuir na redução de importações, principalmente de hortícolas. E para reduzirmos a importação de hortícolas, temos que começar daquilo que é a gênese, é a essência. E a gênese da agricultura é a semente. Então, nós queremos deixar de importar plântulas, né? Então queremos começar a produzir as nossas plântulas aqui. As obras já estão a decorrer no distrito da Manhissa, será um centro de produção de plântulas e os nossos agricultores terão disponibilidade destas mudas, destas plântulas aqui na província de Maputo. Então, é para dizer que as obras estão a decorrer, o projeto está a andar, é um compromisso que o governo da província assumiu. E o parceiro nosso já está em atividade, já foi disponibilizado um pasto e está a trabalhar.
0: Senhor Diretor, muito obrigado pela sua presença neste espaço informativo, onde abordamos sobre as ações desenvolvidas pelo setor, visando o desenvolvimento socioeconômico da agricultura e pesca nas suas mais diversas áreas de atuação. Receba cumprimentos de despedida de Fernando Sidumo, que conduziu este debate, que contou com a sonorização de Tomás Buruma. Obrigado pela audiência e até a próxima oportunidade. Saudações.
1: Muito obrigado.

0: 20 horas e 54 minutos, Moçambique, desafios do presente e do futuro, fica para trás. Próxima sexta-feira vamos ter mais uma edição para o estimado ouvinte. Vamos ficar com música até muito perto das 21 horas, altura em que atualizamos o essencial de informação.
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0: 20h57, em Moçambique, pertence ao King Suite, intitula-se Kondaine. Mais uma música que quisemos oferecer-lhes, tema do 20, nesta agradável noite de sexta-feira, início de mais um fim de semana. Vamos apreciar a nossa montra sonora. Dentro dos instantes, as notícias.
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5: Uma proposta para a madrugada de sábado, a não perder aqui na sua Antena Nacional em Moçambique. Neste preciso momento são 21 horas. Nesta altura, estimado ouvinte, juntamos na antena a voz do jornalista Nelson Moando para atualizar a informação. Boa noite.
6: Boa noite, Henrique Dias e ouvinte. O Presidente da República, Daniel Chapo, prestou esta sexta-feira a última homenagem a José Júlio de Andrade, primeiro dirigente da então Secretaria de Estado da Educação Física e Desporto. Nas exéquias que tiveram lugar na cidade de Maputo, o Governo destacou o legado de José Júlio de Andrade, uma das figuras que marcaram a construção e consolidação do desporto moçambicano. O Ministro da Juventude e Desporto, Kaifadin Manasse, em representação do Governo, diz que foi num momento marcado pelos esforços de consolidação da independência nacional, construção das instituições do Estado, limitação económica e efeitos devastadores do conflito armado, que José Júlio de Andrade mostrou o seu patriotismo.
7: Apesar das adversidades, José Júlio de Andrade nunca permitiu que as dificuldades abafassem a esperança, nem que as limitações impedissem a construção de um desporto nacional forte, inclusivo e estruturado. Com visão estratégica, dedicação inexcedível e profundo sentido de missão, liderou a consolidação das políticas públicas do desporto, dando continuidade às bases lançadas nos primeiros anos da independência e impulsionando uma nova etapa de crescimento e organização do sistema desportivo nacional.
6: Júlio de Andrade foi futebolista com passagem pelo Grupo Desportivo de Lourenço Marques, hoje Desportivo de Maputo, e a Associação Académica de Coimbra em Portugal, e foi na altura secretário de Estado da Educação Física e Desporto. O Conselho Constitucional declara inconstitucionais várias normas do Decreto número 48/2025, de 18 de dezembro, que aprova o Regulamento de Controlo de Tráfego de Telecomunicações. A decisão consta do Acórdão número 6 do Conselho Constitucional, aprovado esta quarta-feira, 29 de julho, e publicado esta sexta-feira. Segundo o Acórdão, o Governo legislou sobre matérias de reserva absoluta de competência do Parlamento, o que viola a Constituição da República. Reagindo à deliberação, o jurista Elísio de Sousa entende que, apesar das deliberações do Conselho Constitucional não serem passíveis de recurso e de cumprimento obrigatório, não significa que está sempre certa.
3: Eu não concordo, por exemplo, com a posição do Conselho Constitucional quando diz que o governo regulou algo que não estava regulado na Lei das Telecomunicações, que é a Lei nº 4/2016, de 3 de junho. Esta lei, portanto, no seu artigo 6, número 1, determina que são objetos da presente lei, não é, a persecução do interesse público e a preservação da segurança nacional. Portanto, é preciso, na aplicação e regulamentação, tem que ter em conta a segurança nacional. Acho que o Conselho Constitucional é que teve uma interpretação muito restritiva, que, na verdade, o Conselho Constitucional não respondeu à matéria de fundo se, de facto, é ou não inconstitucional essa questão da interceptação de comunicações. Só disse que o governo não devia mexer nesse assunto.
6: Sobre a interceptação das comunicações, Elísio de Sousa entende que o governo aplicou as normas estabelecidas na Lei das Telecomunicações. O vice-comandante-geral da Polícia da República de Moçambique reitera que o país reúne condições de segurança favoráveis para atrair mais investimentos estrangeiros em diversos setores socioeconómicos. A classe Capangula afirma que o ambiente atual de segurança resulta da redução de crimes, com destaque para raptos e sequestros. Segundo o Capangula, a manutenção da ordem, segurança e tranquilidade públicas continua a ser uma prioridade da PRM por constituir um fator determinante para a criação de postos de emprego e a confiança dos agentes económicos nacionais e estrangeiros.
8: Como podem ver, já estamos há algum tempo sem registro de casos de sequestro, mas deve-se mesmo ao trabalho intenso de inteligência para podermos travar essa tendência, que não era muito boa para o país. Como sabe, isso faz com que o desenvolvimento possa reduzir, os investidores abandonam, porque ninguém quer investir onde não há segurança.
6: Vice-comandante-geral da PRM, Aquilás Capangula. O presidente do Conselho de Administração do Fundo de Desenvolvimento Sustentável, Dino Foi, reconhece as dificuldades que os fiscais nacionais de floresta e fauna bravia enfrentam no exercício das suas atividades e compromete-se a canalizar as preocupações ao Executivo. O grupo clama pela criação, aprovação e implementação do Estatuto do Fiscal e o seu regulamento específico e a melhoria das condições de trabalho. Dino Foi, que falava esta sexta-feira em Gaza, nas cerimónias centrais do Dia Mundial do Fiscal e de Floresta e Fauna Bravia, disse que a proteção destes profissionais contra os vários perigos que enfrentam é prioridade.
9: Levamos esta preocupação. Obviamente teremos que discutir isso em canais próprios para ver exatamente como é que nós podemos colmatar. São paramilitares, passam aqui pela mata, estão expostos não só aos animais, mas também aos ilegais. Então, precisamos de protegê-los, é verdade. Eles estão certos naquilo que eles estão a dizer.
6: O Dia Mundial do Fiscal de Floresta e Fauna Bravia, assinalado esta sexta-feira, foi celebrado sob o lema Fiscais de Floresta e Fauna Bravia, Guardiões de um Planeta em Mudança. Moçambique, Malawi e Tanzânia formalizam a Comissão da Bacia Hidrográfica do Rio Rovuma no quadro do Compromisso Regional de Gestão Partilhada dos Recursos Hídricos para o Desenvolvimento Sustentável. Trata-se de um processo iniciado em 2024 com a assinatura em Dar es Salaam, na Tanzânia, do memorando de entendimento que culminou com a celebração de um acordo definitivo esta sexta-feira. O secretário de Estado na província de Cabo Delgado, Plácido Pereira, que testemunhou a oficialização deste mecanismo, indicou que o ato representa um compromisso conjunto para fortalecer a paz, consolidar a cooperação bilateral e acelerar o desenvolvimento econômico regional. Atualidade internacional. Mais de 3.500 casos de ébola foram registados este ano na República Democrática do Congo, ultrapassando o número de infecções da epidemia registado entre 2018 e 2020. Os dados foram atualizados esta sexta-feira pelas autoridades de saúde daquele país africano. A República Democrática do Congo enfrenta a epidemia de ébola em várias províncias do leste do país, afetadas por conflitos há mais de 30 anos. O tempo, a cidade de Tete poderá restar este sábado 29 graus centígrados de temperatura máxima, seguida por Pemba com 28 graus. Beira 27, Inhambane, Quelimane, Maputo e Vilanculo 25, Nampula 24 e por fim Chimoio, Lixinga e Xai-Xai 22 graus centígrados de temperatura máxima. Apresentamos as notícias próximas às 22 horas.

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2: Boa noite e bem-vindo ao Último Jornal. Moçambique, Malawi e Tanzânia assinaram esta sexta-feira em Pemba o acordo que cria formalmente a Comissão da Bacia Hidrográfica do Rio Ruvuma no quadro do Compromisso Regional de Gestão Partilhada de Recursos Hídricos para o Desenvolvimento Sustentável. A Autoridade Nacional Reguladora do Medicamento ordena o encerramento preventivo de 5 farmácias privadas nos distritos de Bilene e Choco, em Gaza, devido a graves violações técnico-sanitárias ilegais. No estrangeiro, pelo menos 57 pessoas morreram a tentar alcançar a Nado a Ceuta a partir de Marrocos, indica o novo balanço da delegação do governo espanhol na cidade autónoma, divulgado hoje. São destaques do Último Jornal, edição de sexta-feira, 31 de julho de 2026, num dia em que o presidente da República prestou a última homenagem a José Júlio de Andrade, primeiro dirigente da então Secretaria de Estado de Educação Física e Desporto. Está na companhia de Michel Horácio na sonorização e Mohamed Gianni na edição e apresentação. Fique conosco.

0: último jornal, o presidente da República prestou hoje a última homenagem a José Júlio de Andrade, primeiro dirigente da então Secretaria de Estado de Educação Física e Desporto. José Júlio de Andrade exerceu as funções de secretário de Estado de Educação Física e do Desporto entre 1985 e 1994 e liderou o processo de consolidação de políticas públicas do desporto com a massificação da prática desportiva através da dinamização dos jogos desportivos escolares e dos festivais desportivos nacionais. Detalhes por Nelson Moando.
1: Nas exequias que tiveram lugar na cidade de Maputo, o governo destacou o legado de José Júlio de Andrade, uma das figuras que marcaram a construção e consolidação do desporto moçambicano. O ministro da Juventude e Desporto, Kaifadine Manasse, referiu que o desaparecimento físico de José Júlio de Andrade representa uma perda irreparável para o país e, em particular, para o setor desportivo.
2: O desporto nacional ficou mais pobre. Perdemos um verdadeiro desportista por excelência, um patriota exemplar, um dirigente visionário e um servidor público de elevada estatura moral. José Júlio de Andrade pertence à geração de homens e mulheres que compreenderam que construir um país também se faz através do desporto. E essa visão continuará a inspirar a geração presente e futura.
1: José Júlio de Andrade exerceu as funções de secretário de Estado da Educação Física e do Desporto entre 1985 e 1994 e liderou o processo de consolidação de políticas públicas do desporto com a massificação da prática desportiva através da dinamização dos jogos esportivos escolares e dos festivais desportivos nacionais. O governo diz que foi neste momento marcado pelos esforços de consolidação da independência nacional, pela construção das instituições do Estado, pelas limitações económicas e pelos efeitos devastadores do conflito armado, que José Júlio de Andrade mostrou o seu patriotismo.
2: Apesar das adversidades, José Júlio de Andrade nunca permitiu que as dificuldades abafassem a esperança, nem que as limitações impedissem a construção de um desporto nacional forte, inclusivo e estruturado. Com visão estratégica, dedicação inexcedível e profundo sentido de missão, liderou a consolidação das políticas públicas do desporto, dando continuidade às bases lançadas nos primeiros anos da independência e impulsionando uma nova etapa de crescimento e organização do sistema desportivo nacional.
1: Ministro da Juventude e Desporto, Kaifadine Manasse. José Júlio de Andrade foi, antes de assumir a Secretaria de Estado da Educação Física e Desporto, futebolista com passagem pelo Grupo Desportivo de Lourenço Marques, hoje Desportivo de Maputo, e Associação Académica de Coimbra, em Portugal.
0: Presidente da República presta a última homenagem a José Júlio de Andrade, primeiro dirigente da então Secretaria de Estado de Educação Física e Desporto. José Júlio de Andrade exerceu as funções de secretário de Estado de Educação Física e do Desporto entre 1985 e 1994 e liderou o processo de consolidação de políticas públicas do desporto com a massificação da prática desportiva através da dinamização dos jogos esportivos escolares e dos festivais desportivos nacionais. Seguimos com mais informação neste jornal. O Conselho Constitucional declara inconstitucionais várias normas do Decreto número 48/2025, de 18 de dezembro, que aprova o Regulamento do Controlo de Tráfego de Telecomunicações. A decisão consta do Acordo número 6 do Conselho Constitucional, aprovado esta quarta-feira, 29 de julho, e publicado hoje. Segundo o acórdão, o Governo legislou sobre matérias de reserva absoluta de competência do Parlamento, o que viola a Constituição da República. A pronúncia surge em resposta a um pedido de fiscalização sucessiva abstrata submetida ao Conselho Constitucional pelo Provedor de Justiça, Jacinta Nyamtambo.
3: Reagindo em torno desta deliberação, o jurista Elísio de Souza entende que, apesar das deliberações do Conselho Constitucional não ser passível de recurso e de cumprimento obrigatório, não significa que está sempre certa. Para o jurista Elísio de Souza, a decisão do Conselho Constitucional é questionável.
4: Quero parecer que esta decisão tem
1: um condão mais ou menos míope, porque olha para os direitos fundamentais apenas como o direito à liberdade e o direito à privacidade das comunicações, mas deixa de olhar para o direito à segurança, direito à vida e à integridade física, que também são direitos constitucionais. Portanto, é por isso que usei a expressão míope, olhou para um único lado. Eu não concordo, por exemplo, com a posição do Conselho Constitucional quando diz que o governo regulou algo que não estava regulado na Lei das Telecomunicações, que é a Lei nº 4/2016, de 3 de junho. Esta lei, portanto, no seu artigo 6, número 1, determina que são objetos da presente lei, não é, a persecução do interesse público e a preservação da segurança nacional. Portanto, é preciso, na aplicação e regulamentação, tem que ter em conta a segurança nacional. E foi isso que um dos aspectos fundamentais que o Conselho Constitucional não teve. Depois, a questão da gestão da informação. O artigo 9 da Lei das Telecomunicações determina a questão ligada, portanto, à partilha de informações, onde diz que a autoridade reguladora não deve divulgar informação confidencial. Significa que tem acesso à informação confidencial. Então, cai por terra o argumento de dizer que não há coleta de dados por parte do governo ou do Estado.
3: Sobre a interceptação das comunicações, Elísio de Sousa entende que o governo regulou segundo as normas estabelecidas na Lei das Comunicações, das Telecomunicações.
1: Se for a ver com algum detalhe, o artigo 57 e 58 tratam da criminalização da interceptação ilegal das comunicações ou da interferência prejudicial. O que é que significa? Significa que existe uma interpretação legal. Existe uma interferência não prejudicial. E isto vai-se responder ao artigo 67, número 2, que trata do chamado gateway, onde o seu número 2 determina que o governo deve criar dispositivos de controle de tráfego de comunicações. Portanto, é um comando da lei. E agora, perceber o que é isto de gateway? São dispositivos que permitem a coleta de dados, permitem a gestão do tráfego, permitem a identificação de todo o tráfego, portanto, nas comunicações. Acho que houve aqui uma pequena má interpretação por parte do Conselho Constitucional.
3: O jurista Elísio de Sousa considera que, do ponto de vista doutrinário, o acórdão faz menção à obra literária de um dos signatários da deliberação do Conselho Constitucional.
1: Porque não faz sentido eu estar a fundamentar uma coisa com base no meu livro, no livro que eu escrevi. Significa que a minha imparcialidade fica um pouco beliscada. Mas isso para dizer que, de facto, que em algum momento parece-me que o Conselho Constitucional não foi muito a fundo, não discutiu exatamente aquilo que é a segurança do Estado, aquilo que são os problemas das comunicações em relação ao combate aos crimes. Temos uma série de crimes que são cometidos por via das telecomunicações e do uso da internet. Então, portanto, as funções deste tal gateway que o governo deve instalar serve para encaminhar chamadas, encaminhar tráfego, encaminhar SMS, verificar a origem e também pode ter acesso a quem fez a chamada, número que recebeu, endereço de IP, portanto, volume de dados, entre outras coisas. Então, não faz sentido deixar-se que os operadores tenham em sua posse informação classificada, mas proibir que o governo não tenha. É um contraproducente, mas isto devia sair da interpretação, da boa interpretação do Conselho Constitucional. Agora, o que é que o governo pode fazer é, neste momento, tem que cumprir com a decisão do Conselho Constitucional, porque é de cumprimento obrigatório. É verdade que é um conselho, mas na verdade acaba sendo um tribunal, não é? As decisões de caráter judicial. Pode haver uma necessidade de aclaração do próprio acórdão. É um mecanismo que está previsto na lei e que pode-se pedir ao Conselho Constitucional para explicar bem mesmo se de facto é mesmo isso, não necessariamente para mudar a sua decisão, mas para que o governo compreenda melhor de forma a poder não estar em constitucionalidade. Mas eu penso que, de facto, o governo desta vez aplicou aquilo que está estabelecido na Lei das Telecomunicações. Acho que o Conselho Constitucional é que teve uma interpretação muito restritiva. Que, na verdade, o Conselho Constitucional não respondeu à matéria de fundo se, de facto, é ou não inconstitucional essa questão da interceptação de comunicações. Só disse que o governo não devia mexer nesse assunto.
3: Posicionamento do jurista Elísio de Sousa em torno da deliberação do Conselho Constitucional que declara inconstitucionais várias normas do Decreto nº 48/2025, de 18 de dezembro, que aprova o Regulamento de Controlo de Tráfego de Telecomunicações.
0: Conselho Constitucional declara inconstitucionais várias normas do decreto número 48/2025, de 18 de dezembro, que aprova o regulamento de controle de tráfego de telecomunicações. No ar, o último jornal, Moçambique, Malawi e Tanzânia assinaram esta sexta-feira em Pemba o acordo que cria formalmente a Comissão da Bacia Hidrográfica do Rio Ruvuma no quadro do Compromisso Regional de Gestão Partilhada de Recursos Hídricos para o Desenvolvimento Sustentável. Sumali Gilberto.
4: Trata-se de um processo iniciado em 2024 com a assinatura em Dar es Salaam do Memorando de Entendimento que culminou agora com a celebração deste acordo definitivo. A sessão tripartida para a oficialização deste mecanismo de gestão integrada, contou com a presença das delegações governamentais dos três Estados-membros da SADC e foi presidida pelo secretário de Estado na província de Cabo Delgado, Plácido Pereira. Na ocasião, Plácido Pereira indicou que, entre vários objetivos, a assinatura do documento representa um compromisso conjunto para fortalecer a paz, consolidar a cooperação bilateral e acelerar o desenvolvimento económico regional.
5: A assinatura do acordo constitui um marco de elevado valor patriótico e deve ser visto como uma manifestação da vontade dos nossos três países em contribuir para a gestão integrada dos recursos hídricos dentro do quadro legal regional de cooperação para benefício mútuo. É, acima de tudo, um reconhecimento e respeito à soberania de cada um dos Estados-membros.
4: Por sua vez, a ministra da Agricultura, Irrigação e Desenvolvimento do Malawi, Rosa Mbilisi, retirou o empenho do executivo malawiano em viabilizar a implementação efetiva do acordo.
6: To us, it is a formal expression of our collective commitment to peace, collective commitment to regional integration, collective commitment to sustainable development, and collective commitment to shared management of the most valuable natural resource.
4: No mesmo diapasão, o ministro da Água da República Unida da Tanzânia, Juma Aweso, afirmou que o ato simboliza a busca pela prosperidade e pelo bem-estar dos povos da região.
7: The United Republic of Tanzania is pleased to note the development that has taken place in Ruvuma Basin.
4: O rio Ruvuma tem cerca de 800 quilômetros de extensão e uma bacia hidrográfica superior a 155 mil quilômetros quadrados, dos quais 65,39% estão em Moçambique, 34,30% na Tanzânia e 0,31% no Malawi. O acordo de formalização da Comissão da Bacia Hidrográfica do Rio Ruvuma conta com o apoio de parceiros internacionais de desenvolvimento, com destaque para a União Internacional para a Conservação da Natureza, a Parceria Global para a Água e a Cooperação Alemã. A sessão culminou ainda com a passagem da liderança deste mecanismo regional de Moçambique para a República Unida da Tanzânia. Sumari Gilberto, em Pemba.
0: Parlamento pan-africano exige que o governo sul-africano reforce a prevenção e elimine a violência xenófoba contra cidadãos de outros países do continente. Correspondente Eduardo Figurão, em Joanesburgo.
8: Esta tomada de posição do órgão legislativo da União Africana consta de uma moção sobre a escalada de afrofobia na África do Sul. O documento foi aprovado esta quinta-feira no encerramento da primeira sessão da sétima legislatura. O deputado moçambicano, Aires Ali, sublinha que, apesar das explicações dadas por Pretória, o Parlamento Pan-Africano critica a forma como as autoridades sul-africanas estão a gerir o problema.
9: O debate foi mesmo forte e as pessoas recomendaram fortemente a condenar a atuação do governo sul-africano nesse sentido, a atuação das pessoas que instigam este tipo de comportamento, que pode trazer situações mais difíceis a nível de todo o continente. As pessoas diziam, imagine lá que cada um de nós, cada um dos países, começasse a maltratar os imigrantes que estivessem nos seus países. E isto pode nos levar a uma escalada difícil de controlar a nível do continente.
8: Os deputados africanos mostram-se disponíveis para apoiar os governos do continente no combate a grupos radicais. São movimentos que geram instabilidade, sobretudo em períodos eleitorais.
9: Uma das constatações a que chegou é que, não só na África do Sul, como em alguns outros países já aconteceu, há grupos com interesses estranhos que, em momentos específicos, promovem esse tipo de atuação. Próximo das eleições ou outro tipo de atitudes. Então, são ações que põem em causa a estabilidade da África como continente. E, como tal, o Parlamento Africano acha que deve fazer o acompanhamento desta situação e tentarmos vamos encontrar as melhores formas de maneira articulada podermos estancar e fazer com que a África concentre-se nos aspectos fundamentais da sua vida e não seja desviado para questões como estas que põem em causa a estabilidade e a segurança do continente africano.
8: A África do Sul tem sido palco de violentas manifestações anti-imigração. A onda de violência já forçou mais de 72 mil estrangeiros a fugir do país, a maioria oriunda de Moçambique, Malawi, Zimbábue, Gana e Nigéria. A primeira sessão da 7ª Legislatura do Parlamento Pan-Africano debruçou-se também sobre temas como os minerais críticos, a segurança alimentar, o abastecimento de água potável e o combate ao terrorismo. Rádio Moçambique, Eduardo Figurão, Joanesburgo.
0: E cá entre nós, o vice-comandante-geral da Polícia da República de Moçambique assegura que o país reúne condições favoráveis de segurança para atrair investimento estrangeiro em diversos setores socioeconômicos. Ignacio Gamay, em Tete.
10: O atual ambiente de segurança resulta da redução significativa de crimes de elevado impacto, com destaque para a ausência de registro de casos de rapto nos últimos meses. A clássica Pangula explicou que a inexistência de episódios de raptos e da onda de sequestros contribui para reforçar a confiança dos investidores, criando um ambiente propício para a expansão da atividade empresarial. O vice-comandante-geral disse que a manutenção da ordem, segurança e tranquilidade públicas continua a ser uma prioridade da PRM por constituir um fator determinante para a criação de postos de emprego e a confiança dos agentes económicos nacionais e estrangeiros.
11: Como podem ver, já estamos há algum tempo sem registro de casos de sequestro, mas deve-se mesmo ao trabalho intenso de inteligência para podermos travar essa tendência que não era muito boa para o país. Como sabe, isso faz com que o desenvolvimento possa, portanto, reduzir, os investidores abandonam, porque ninguém quer investir onde não há segurança, mas felizmente estamos em bom caminho.
10: Por seu turno, Momad Katissa, o novo comandante da PRM em Tete, assegurou que, com o apoio de agentes comprometidos com a ética, será possível devolver a credibilidade e fortalecer a relação de confiança entre a polícia e as comunidades. Ignacio Gamay, cidade de Tete.
0: Dos estúdios centrais em Maputo, transmitimos o último jornal. Recuperamos a notícia de destaque. A Autoridade Nacional Reguladora de Medicamento, Instituto Público, ordena o encerramento preventivo de 5 farmácias privadas nos distritos de Bilhane e Choco, em Gaza, devido a graves violações técnico-sanitárias ilegais. Rogério Madede.
12: Das irregularidades constatadas pela fiscalização da ANARME, destaca-se as precárias condições de higiene e conservação das instalações, armazenamento inadequado dos medicamentos, falta de sistemas de climatização e saneamento básico precário. A informação foi partilhada por Ricardo Afonso, colaborador da Divisão de Inspeção e Licenciamento de Entidades na ANARME, em entrevista à Rádio Moçambique. Ricardo Afonso diz que a fiscalização constatou igualmente a venda de fármacos sem registro junto da ANARME, produtos farmacêuticos adquiridos através de fornecedores não autorizados e medicamentos com prazo de validade expirado.
13: Algumas farmácias não apresentavam condições ideais para a dispensa de medicamentos à população. Essas condições, em primeiro, têm a ver com a infraestrutura, a organização interna da própria farmácia, que contribui para garantir que os medicamentos que a farmácia está a dispensar estão seguros, são eficazes e continuam a conservar aqueles aspectos de qualidade que são necessários. Comercialização de produtos fora do prazo, comercialização de produtos que não estão registados no país.
12: Ricardo Afonso anotou igualmente que uma das farmácias encerradas pela ANARME em Gaza funcionava sem o devido alvará. Segundo a fonte, os operadores farmacêuticos em causa serão responsabilizados nos termos legais pelas violações constatadas e só voltarão a reabrir os seus estabelecimentos depois de regularizarem todas as infrações em salvaguarda da saúde pública. Rogério Madede, em Xaxai.
0: Hoje é Dia Mundial do Fiscal. Um pouco por todo o país foram realizadas cerimónias para assinalar a data. Na província de Maputo, as cerimónias foram orientadas pelo secretário de Estado, Henriques Bongesse, que na ocasião apelou aos fiscais para continuarem firmes no combate ao abate indiscriminado de árvores. Reportagem de Rigoberto Chissano.
14: A Agência Nacional para o Controlo de Qualidade Ambiental de Moçambique diz haver redução dos casos de contrabando de carvão vegetal e lenha para os países vizinhos, com destaque para a África do Sul. Nos primeiros 6 meses deste ano, foram apreendidos 1.300 sacos de carvão de 25 quilos e quantidade considerável de lenha que estavam a ser transportados para a vizinha África do Sul. Os dados sobre a redução dos casos do contrabando de carvão e lenha para a vizinha África do Sul agradou o secretário de Estado na província de Maputo, que dirigiu as cerimónias provinciais do Dia Mundial do Fiscal. Henriques Bongesse apelou, no entanto, para que os fiscais de todas as áreas ligadas à fiscalização continuem com este esforço para a eliminação total destes atos.
15: Apesar de vocês serem gays, junto com os homens, quando encontram obstáculos, quando encontram infrator, age como se fosse homem. É preciso agir com a lei. E nós queremos aqui manifestar a nossa satisfação, porque nesses últimos dias nós estamos a ouvir o relato de pessoas a infringir em grande medida. Nós, quando chegamos no princípio do ano passado, sempre víamos ao longo do caminho muitos carros com carvão. Esperavam que anoitecesse para passar à vontade. Hoje, esta atividade diminuiu, graças ao vosso empenho. Nós reconhecemos. Quero me reconhecer também às Forças de Defesa e Segurança, que estão convosco, que é a polícia, que tanto faz com dedicação, que ajude e trabalha em coordenação. São todos de parabéns, porque a nossa tarefa, quando estamos fardados, é servir bem e servir melhor o nosso povo. E vocês que estão a fazer, estão de parabéns.
14: A província de Maputo conta com 144 fiscais de florestas. Rigoberto Chissano, da Turquia da Matola.
0: E em Sofala, os fiscais de florestas e fauna bravia são chamados a ser mais proativos no combate aos crimes ambientais. Leiton Sifa.
16: A posição foi defendida esta sexta-feira na Beira pelo diretor do gabinete do secretário de Estado na província, António dos Santos, o qual chama a atenção para as consequências da exploração e contrabando de madeira, bem como da caça furtiva. Discursando em representação do secretário de Estado por ocasião do dia do fiscal de floresta e fauna bravia, António dos Santos falou sobre o recrudescimento do conflito homem fauna bravia, que está a causar cada vez mais preocupação na província. Por isso, segundo o responsável, são necessárias ações sinérgicas por parte dos fiscais para travar o fenômeno.
17: Devemos continuar a reforçar o combate aos crimes ambientais, com especial incidência sobre a exploração ilegal de madeira, a caça furtiva, o tráfico de espécies e de produtos de vida selvagem, bem como outras práticas que ameaçam a nossa riqueza natural e comprometem o equilíbrio do ecossistema. Importa igualmente fortalecer as ações de mitigação do conflito homem-fauna bravia, promovendo soluções sustentáveis que garantam a segurança das populações, protejam os seus meios de subsistência e assegurem simultaneamente a preservação da fauna e da biodiversidade.
16: Diretor do Gabinete do Secretário de Estado na província, António dos Santos, falando a propósito do Dia do Fiscal de Floresta e Fauna Bravia. Laidon Sifa, na Beira.
0: Último jornal nos momentos finais antes da atualidade internacional. Vamos à cultura. O mercado literário conta com mais uma obra. Desta vez é do economista Hipólito Amela, que defende que a redução das desigualdades passa por novas prioridades e por uma aposta em setores estratégicos da economia nacional. Reportagem de Adérito Magaia.
18: Há perguntas que desafiam o presente e o futuro de uma sociedade. Num país marcado pelo contraste entre crescimento econômico e desigualdades sociais, Hipólito Amela lança o debate sobre os caminhos de desenvolvimento através da obra Desigualdades em Moçambique. Que opções? O livro foi apresentado esta quinta-feira em Maputo. Na sua reflexão, o autor defende que a redução das desigualdades passa por novas prioridades e por uma aposta em setores estratégicos da economia nacional.
19: Vale a pena discutir a sanidade da agricultura. Foi o projeto em que eu estou agora envolvido, que é o chamado Mais Oportunidades do Ministério das Finanças. Eu estou lá perdido no Xeixai, e lá perdido no Xeixai, pensei melhor sobre a agricultura. E então, como eu já tinha estudado o assunto das desigualdades no país, vi que, espera, com a agricultura é possível resolver problemas das desigualdades, que eu tinha estudado anos atrás, 2020, por aí, tinha estudado.
18: Hipólito Amela defende novas prioridades para o desenvolvimento com aposta na agricultura e políticas públicas capazes de reduzir as desigualdades. O lançamento reuniu académicos, empresários e membros do governo. Presente na cerimônia, o ministro da Planificação e Desenvolvimento, Salim Valá, destacou a importância do debate sobre as desigualdades para a construção de um desenvolvimento sustentável.
20: Combater as desigualdades é um objetivo de per si de desenvolvimento. É muito importante não criar sociedades onde há poucos e tem quase tudo e muitos que nada têm. Isso não é bom. Ninguém está seguro, ninguém vive feliz nesse tipo de sociedades. Então constroem-se muros, vedações, porque sempre a instabilidade paira, onde a maioria não tem.
18: Desigualdades em Moçambique, que opções? Abre um novo debate sobre os desafios do desenvolvimento e a redução das assimetrias no país.
0: Passamos para a atualidade internacional. Mais de 3.500 casos de ébola foram registrados este ano na República Democrática do Congo, ultrapassando o número de infecções da epidemia registrado entre 2018 e 2020. Os dados foram atualizados esta sexta-feira pelas autoridades de saúde daquele país africano. A República Democrática do Congo enfrenta a epidemia do ébola em várias províncias do leste do país, afetadas por conflitos há mais de 30 anos. Pelo menos 57 pessoas morreram entre quinta e esta sexta-feira a tentar alcançar a nado a Ceuta a partir de Marrocos, indica o novo balanço da delegação do governo espanhol na cidade autônoma. Este número soma-se aos 30 migrantes mortos desde o início do ano. Dados avançados pelas agências noticiosas espanholas Europa Press e IF dão conta de 87 o número total de migrantes encontrados mortos na costa de Ceuta depois de se terem afogado na tentativa de atravessar a fronteira a partir de Marrocos. As forças de segurança e os serviços de emergência continuam a localizar corpos de pessoas que se lançaram ao mar a partir da costa marroquina, na tentativa de alcançar a nado a costa de Ceuta. O tempo. A cidade de Tete pode chegar amanhã aos 29 graus centígrados de temperatura máxima, seguida por Pemba com 28 graus, Beira 27, Inhambane, Quelimane, Maputo, Vilanculo 25, Nampula 24 e por fim Chimoio, Lixinga e Xaxai 22 graus centígrados de temperatura máxima. É o fim do último jornal, edição de sexta-feira, 31 de julho, último dia do mês. Estiveram consigo Michel Horácio na sonorização e Mohamed Gianni na edição e apresentação. Boa noite e bom fim de semana.
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